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1: 21 horas e 14 minutos.
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seguimos aí com o nosso blackout, estamos de volta, né? 21 horas, 17 minutinhos. Muita nostalgia pra você. Quero trazer o sucesso agora do Legião Urbana. Renato Russo canta pra gente, depois tem sucesso de Voyage Voyage, né? Música aí francesa, essa aí fez muito sucesso nos anos 80, a gente vai trazer também aqui.

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1: 21:30.
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Estamos aí de volta, né? Última meia horinha do nosso programa, 21 horas 33 minutos. 13 graus a temperatura na nossa Praça Padre Barço. E seguimos agora ao som de Queen, Radio Gaga. E depois, né, tem mais som pra você com Kaoma. Lambada no programa dessa noite.

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1: 21:46.
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na reta final do nosso programa Blackout, né? Os 13 minutinhos que nos separam das 22 horas da noite. Vamos ouvindo agora esse sucesso aí, música de Bob Dylan aqui no Blackout.

É isso aí, pessoal, e assim vamos encerrando mais uma edição aqui do nosso Blackout, né? Estamos chegando ao final, agradecendo a companhia de todos vocês, né? A gente volta aí amanhã, terça-feira, logo após o programa Chutando Balde, né? Às 21 horas a gente faz companhia pra vocês por mais uma hora de muito programa Blackout aqui na sua Salete 100.3. Vamos fechando ao som dele, né? Lulu Santos vai cantar pra gente, depois tem o Rascal e já dentro da nossa programação tem muita música gaudéria pra você, né, que gosta das músicas nativistas, das 22 até a meia-noite. Pessoal, um beijo, fiquem todos com Deus, até o nosso próximo programa Blackout.

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1: 22 horas em ponto.
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1: 22 horas e 14 minutos. 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
2: 22:28.
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1: 22:41.
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1: 22:56.
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2: 23:10.
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1: 23:25.
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0: né?
1: Aí, ó.
0: É boa, mano.
2: E sorte o sapuca aí já sai improvisando.
1: E não, aí tá errado.
2: Essa parte que eu não lembro.
1: É, não, mas aí não é assim.
2: Mas é mais ou menos isso, né?
1: Não, essa parte é diferente.
2: Não, mas então desista de tentar agradar você também.
1: Ei, mas então não adianta.
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4: 23:44.
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2: 0 hora em ponto.
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1: 0:17.
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1: 0:34.
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2: 0:42.
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1: 1:24.
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1: 1:38.
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2: 1:54.
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2: 2:07.
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1: 2:24.
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0: Obrigado, gente!
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2: 2:38.
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1: 3:25.
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0: Muito obrigado.
1: É, coisa boa.
2: Valeu, gente.
3: Não quero perder.

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1: 3:38.
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2: 3:56.
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2: 4:11.
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3: Vamos embora. Assim se mata papai, hein? Ei!

0: Valeu, Rio Negro!
1: Valeu, SBC!
2: Valeu, galera!
0: Valeu, Solimões!
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4: 4:22.
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1: 4:38.
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2: 4:59.
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1: 5:37.
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1: 6:00 em ponto.
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Após o silêncio da noite, o sol começa a despontar no horizonte, prenunciando um novo dia. Neste momento de paz, elevamos a Deus a nossa prece, pedindo-lhe que abençoe mais esse dia, que ora se inicia. Está no ar, a bênção matinal.

E que a paz de Cristo esteja com todos vocês. O tema da mensagem de hoje é Família Eterna, fundamentado no Evangelho de Marcos, capítulo 3, versículo 35, que nos diz: Pois quem faz a vontade de Deus é meu irmão, minha irmã e minha mãe. Querido ouvinte e irmão na fé, quando Jesus disse, pois quem faz a vontade de Deus é meu irmão, minha irmã e minha mãe, estava nos dando a oportunidade de sermos sua família. Com amor, Jesus nos abraça e nos dá um pai, pois foi para isso que veio. Deus, o nosso Pai, é o cuidador das famílias. É uma bênção enorme ter ou pertencer a uma família. No entanto, também é verdade que algumas pessoas não convivem, não têm ou não conhecem a sua família biológica. Por mais terrível que seja essa situação, as pessoas podem encontrar consolo em Jesus, que nos deu o verdadeiro Pai e nos permite chamá-lo assim: Pai nosso que estás no céu. Quando começamos a crer em Cristo, passamos a fazer parte da família de Deus, que chamamos de igreja. Na igreja, aprendemos a cuidar um dos outros, seguindo os ensinamentos da Bíblia. Assim, na família de Deus, nunca estamos sozinhos, mas sempre contamos com o suporte, carinho e amor dos nossos irmãos, que também creem em Cristo como Salvador. Com Jesus, aprendemos a importância da família e do relacionamento com Deus. Jesus nos ajuda a fazermos a vontade do Pai, para que nossa vida seja um reflexo do amor de Deus. Numa vida que mostra a vontade do Senhor, fica claro o que Ele deseja para o mundo. O Pai quer que todos se arrependam dos seus pecados e recebam o perdão por meio da fé no Filho. Ou seja, o Pai quer regenerar e salvar a todos e faz isso por meio de seu Filho Jesus Cristo. Assim que somos alcançados pelo amor de Deus, nós recebemos tudo isso. Não porque mereçamos ou porque sejamos bons filhos, mas porque Deus nos amou e nos concedeu sua graça, fazendo-nos parte de sua família eterna. Amém. Oremos. Querido Deus e Pai, obrigado por permitires que sejamos teus filhos, mesmo sem merecermos, e nos incluíres na família eterna. Firma-nos nessa fé, em nome de Jesus. Amém. Querido ouvinte, irmão na fé, desejo a você um abençoado dia e uma ótima semana. E que a graça do Senhor Jesus e o amor de Deus e a comunhão com o Espírito Santo estejam sempre com todos vocês. Amém.

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1: 6:11.
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Olha a hora, minha gente. Vamos agora conferir o nosso horário oficial brasileiro. Relógio por aqui está marcando 6 horas 12 minutos. Alô, Rio Grande do Sul. Alô, Santa Catarina. Meus amigos e minhas amigas gaúchos e catarinenses da nossa área de abrangência, aqui do canal 100.3.

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0: Hoje estamos alcançando a terça-feira, dia 2 de junho do ano de 2026. E depois da programação da madrugada, nós agora estamos chegando por aqui para fazer parte do seu despertar. Junto com vocês, queremos receber o clarear do dia da manhã desta terça-feira. E para isso, a gente vai abrir a partir de agora o programa do Bom Dia da Salete FM. Está no ar a Hora do Chimarrão.
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0: Na Salete FM, a sua melhor companhia. Juntos vamos iniciar então a Hora do Chimarrão desta manhã do segundo dia do mês de junho, a semana que tem feriadão a partir de quinta-feira, o feriado de Corpus Christi. Mas aqui estamos então para levar até você muita alegria para começar bem o dia. Por isso, eu quero iniciar dizendo muito bom dia e muito prazer. Eu sou seu amigo de todas as manhãs, Sandro Esquil.
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0: Na trajetória do programa de hoje, aqui vamos ter o bate-papo, alegria, descontração, notícias, boletins, informações, mas principalmente para que a nossa manhã de terça-feira inicie com muita alegria, a gente também vai ter muita música. Vai ter música sertaneja, vai ter música gauchesca e teremos também a música de bandas alegrando o nosso despertar desta manhã.
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0: Mas claro que sim, essa é a Hora do Chimarrão que está começando e vamos para o primeiro mate, vamos para o primeiro chimarrão da manhã. Hoje vai ser acompanhado pelo Grupo Cordiona, interpretando Robeia Fazenda.

0: Rodeia Fazendeira, Grupo Cordiona, por aqui no programa Hora do Chimarrão. Bom dia, bom dia.
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0: 6:19, 6:19. Brigadão pra você que tá aí compartilhando com a gente. Alegria de estar começando mais este dia, abrindo, começando recentemente o mês aí de junho, né? Hoje dia 2, temos o feriado agora de Corpus Christi, quinta-feira. Muita gente vai fazer ponto facultativo na sexta, aí emenda o feriadão aí, né? Começa amanhã de tardinha e volta a trabalhar só segunda-feira, né? Tem a abertura da João Pepa, dia 6... Sábado com jantar italiano. Na outra sexta, dia 12, dia dos namorados, dia de muito amor, muito carinho, né? Depois prossegue, continua aí a João Pepa. E vamos até o final do mês, lá no dia 28, festejando os nossos santos João, Pedro, Paulo, Santo Antônio, né? Santos do mês de junho aí, comemorados na nossa querida João Pepa, né, gente?
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0: Eu por aqui no comando da Hora do Chimarrão, você em casa na audiência do programa, confere comigo, Modão Sertanejo, interpretação de Chico Rei.

0: Música Velha Porteira é do Lourenço Lorival, mas ficou muito bonita na voz aí também do Chico Rei e Paraná. Aqui ouvimos aqui na Hora do Chimarrão. Bom dia, bom dia.
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0: Alô, Dona Vilma. Alô, seu Olívio Bertola, ali na Santa Bárbara. Bom dia. Ouça essa aqui, ó.

Bom dia, dona Vilma. Bom dia, seu Olívio Bertola, ali na Santa Bárbara. Amantes de uma boa vó e de um bom vinho também, né? O seu Olívio fabrica o próprio vinho dele ali. Que delícia, viu? E bom dia, assim como gosta o seu Olívio e a dona Vilma também, né? 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Bom dia, meu amigo Juliano Zonazzi. Deve estar indo para Erechim, pro lado da Secafes já, né? Mas o radião vai junto, ligado aqui na hora do chimarrão. Bom dia, bom dia. Grande amigo Juliano Zonazzi. Bom dia! Eita, e vamos prosseguindo também por aqui com o programa Hora do Chimarrão. 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Eu não sei o que está acontecendo com o meu amigo Pitininho, não aparece mais por aqui, viu? Eu acho que está meio frio aí, sai para fora, racha o garrão, né? Alô, Pitininho, alô, dona Guilmar, bom dia, como é que está o mate? Como é que está o chimarrão por aí? Manda uma foto do fogão além aí, gente, vamos, vamos. Ah, o Magrão deve estar deitado ainda, né? Tá esperando a dona Guilmar esquentar a cozinha, fazer o mate.
Aí quando tá tudo pronto, né? A cozinha quentinha e o mate pronto, aí o magrão bota o garrão fora da cama. Eita, coisa boa, né? Ah, vidão de aposentado, né? Pois bem, vamos continuando então por aqui com o programa A Hora do Agricultor, e os atuais vão cantar pra gente, eu duvido.

0: armazenagem de milho.
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0: 6h41 agora, 6h41, a Agromilho é a agropecuária da Saira, que tem tudo o que você precisa, meu amigo produtor. 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Olha, deixa eu dizer para você que está afim de arrumar um serviço, está afim de trabalhar. 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Interessados fazer ficha na recepção do hospital ou então entrar em contato pelo WhatsApp 549-8437-8894. Eu repito, 549-8437-8894. Vaga para auxiliar de cozinha. É aí no hospital, na Associação Hospitalar Marcelinense. Entre em contato com o pessoal aí e vamos trabalhar, gente. Vamos lá! Olha, sabe que eu vou ficar meio de olho hoje ali pro lado do São Francisco, né? Porque se eu perceber que levanta uma fumacinha por lá, eu vou me bandear pro lado de lá, né? Eu tô me convidando pro aniversário do meu amigo Loa. Loir da Silva tá de aniversário hoje, rapaz. Não contava nada pra ninguém, né? Tava bem quietinho, mas vamos cuidar. Se a gente vê fumaça ali pro lado do São Francisco, rapaz, é o aniversário do Loa.
1: Tem alguém de aniversário hoje aqui?
0: Tem! Vamos cantar parabéns pro Loa, então. Vamos lá. Ah, Luir da Silva, parabéns, felicidade. Deve estar fazendo uns 47, mais ou menos, né? Vai ter fumaça hoje no São Francisco.
2: Parabéns,
0: parabéns, saúde, felicidade. Meu amigo Luir da Silva, parabéns, felicidades pelo seu aniversário. Em nome da gente aqui da Hora do Chimarrão, né? Lua completa mais um ano de vida. Que esta data se repita por muitos e muitos anos. Que seja sempre muito feliz, muito alegre, né? E tenha muita saúde, né? Parabéns, Lua!
2: Aê!

0: Cantador de campanha, Os Serranos, por aqui na Hora do Chimarrão. Agora eu fiquei indeciso, hein? Eu não sei se eu vejo fumaça pro lado do São Francisco e me vou pra lá, ou se eu vejo fumaça pro lado de cá em cima do morro, porque o meu amigo Lucas Patrick Bertola da Rosa também tá de aniversário hoje. Vou ter que cantar parabéns de novo, rapaz.
1: Tem alguém de aniversário hoje aqui?
0: Tem, o Lucas. Presidente do Conselho da Paróquia São João Batista, Lucas, está de aniversário. Ah, se a fumaça é por aqui, eu fico aqui que é mais perto, né? E ali tem gaiteiro junto, tem de tudo, né?
2: Parabéns,
0: parabéns, Lucas.
2: Parabéns, saúde,
0: felicidade. Lucas, meu grande amigo, está recebendo aí parabéns em nome de todos os integrantes aí do Conselho da Paróquia São João Batista, do Padre José, da Yara. E de nós aqui também, da Hora do Chimarrão. Viu, Lucas? Parabéns, felicidades, meu amigo. Não te acanhe, não. É pra fazer uma costela que faça do uma vez.
2: Parabéns, parabéns, saúde.
0: De repente a gente até pode colaborar no assar a costela, entendeu? Até pra fazer o fogo, né? Né, padre? Vamos lá. Muito bem, homenageado Lucas, então vamos ao nosso intervalo comercial. Bom dia.
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4: 6 horas e 53 minutos.
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0: Três minutinhos agora faltando para sete, 3 para 7. 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
0: 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Pontualmente 7 horas da manhã, então a música que vai abrir a segunda parte do programa, depois dela vamos ter o Mercado Agrícola, é o Teodoro Sampaio, vai dizer assim, ó: hoje vou te dar o passe livre. Yeah!

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1: 7:03.
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3: Na hora do chimarrão, vamos ao nosso boletim informativo, trazendo agora então o mercado agrícola. São as cotações agropecuárias que encerraram os negócios ontem à noite e são preços de parâmetro então para a abertura do mercado agora na manhã desta terça-feira. Vamos às informações com a Agência Rádio Web de Notícias.
4: Indicadores agropecuários com Diego Brião. Soja.
5: Os contratos futuros de soja com vencimento em julho registraram queda nos Estados Unidos na segunda-feira. Na Bolsa de Chicago, a cotação era de US$ 11,80 por bushel ao final do dia. Valor no mercado físico no Brasil por saca de 60 quilos. Estado do Mato Grosso, cidade de Rondonópolis, R$ 117,00. Paraná, Marechal Cândido Rondon, R$ 112,00. Bahia, Luiz Eduardo Magalhães, R$ 114,00. E Rio Grande do Sul, não me toque, R$ 115,00 por saca de 60 quilos.
4: Milho.
5: Valores no mercado físico, por saca de 60 quilos. Paraná, Marechal Cândido Rondon, R$ 52,00. Valor em estabilidade, na comparação com a cotação anterior. Mato Grosso, Rondonópolis, R$ 50,00, também em estabilidade. E Goiás, Jataí, R$ 53,00, em queda.
4: Boi gordo.
5: Em São Paulo, na B3, os contratos com vencimento em junho eram negociados ao final da segunda a R$ 349,20 por arroba. Houve elevação de 1,03% no dia. Boi à vista. Mato Grosso, Cuiabá, R$ 336,00 por arroba.
4: Café.
5: Os contratos futuros de café arábica com entrega prevista para julho terminaram a segunda-feira em Nova York, nos Estados Unidos, em queda. A cotação era, ao final do dia, de R$ 1.733,95 por saca de 60 quilos. No Brasil, na B3, os contratos futuros de café arábica com entrega prevista para setembro apresentaram queda, com cotação de US$ 310,20 por saca de 60 quilos. Valor no mercado físico do café arábica, tipo 6, por saca de 60 quilos. Minas Gerais, Varginha, R$ 1.590,00. Bahia, região oeste, R$ 1.485,00. E São Paulo, Franca, R$ 1.600,00.
4: Algodão.
5: Valor do algodão em pluma, por arroba. Mato Grosso, Sorriso, R$ 131,30. Valor em elevação na comparação com a cotação anterior. E Bahia, região oeste, R$ 134,00, em queda.
4: Trigo.
5: Valor no mercado físico do trigo por saca de 60 quilos. Paraná, Marechal Cândido Rondon, R$ 70,00, em estabilidade. E Rio Grande do Sul, Nonoais, R$ 67,00, em elevação.
4: Arroz.
5: Valores no mercado físico, Bahia, região oeste, R$ 74,00 por saca de 60 quilos, em estabilidade, e Rio Grande do Sul, média estadual, R$ 59,00 por saca de 50 quilos, também em estabilidade.
4: Indicadores agropecuários com Diego Brião, produção, Agência Rádio Web.

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10: De volta por aqui, estamos com o programa Hora do Chimarrão, intervalo que passamos aí para as cotações, né? Agora são 7 horas 11 minutos, eu quero novamente cumprimentar meus amigos e minhas amigas, ouvintes da Hora do Chimarrão, aqui na área de abrangência do canal 100.3, no Rio Grande do Sul ou em Santa Catarina, bom dia! Mas também cumprimento quem está aí mais longe um pouco, né? E tá por este mundão afora sintonizado nas plataformas digitais da Salete FM, ou nas redes sociais, ou no nosso aplicativo. Bom dia! Então começa a segunda parte do programa, esta vai até às 8. Continuaremos levando alegria até você através do bate-papo e da música sertaneja, gaúcha e banda. Vamos ter mais informações também daqui a pouquinho. O boletim informando as manchetes dos principais jornais que circulam aqui pela região. E depois mais o boletim, então, que vai nos dizer como vai se comportar o tempo e a temperatura neste dia, nesta terça-feira aqui na região. Resumindo, isso tudo é para levar alegria para você começar bem o seu dia. Estamos no segundo dia do mês de junho, do ano de 2026, hoje terça-feira, antevéspera da véspera, então, aí do feriado, né, do Corpus Christi, agora quinta-feira, dia 4. Tem gente que vai fazer feriadão, né, faz ponto facultativo na sexta, aí quando é quarta-feira de tardinha, larga o serviço, aí vai quarta de noite, quinta, sexta, sábado, domingo, e volta segunda-feira de manhãzito, né, oh, beleza. Para quem não trabalha em rádio também, então, um bom feriado, viu? É, parte da rádio, parte de segurança, parte de saúde, né? Tem muita gente que trabalha normalmente em todos os feriados também, como a gente, né? 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Sete horas 16 minutos agora, então 7:16. A parte musical da segunda hora do programa Hora do Chimarrão é aberta com a banda Nave Som.

0: Banda Nave Som, por aqui na Hora do Chimarrão, tudo bagunçado.
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2: 7:19.
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0: Na Hora do Chimarrão, boletim informativo, então traz agora as manchetes dos principais jornais que circulam nesta manhã aqui pela região Rio Grande do Sul ou então Santa Catarina, aqueles virtuais também, né? 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Jornal Bom Dia de Erechim. Primeira festa da cultura italiana de Erechim reúne comunidade e celebra tradições na Vila Trentin. Portal Alto Uruguai Online, IPTU 2026, contribuintes de Erechim já podem emitir guias online. Jornal Boa Vista de Erechim, piquenique literário incentiva a leitura e fortalece o aprendizado na Escola Cristo Rei. Florianópolis e região, Santa Catarina pode ter chuva fraca e geada hoje terça-feira, veja as regiões. Joinville e região. Trabalhador sofre amputação durante acidente em obra de Joinville. Blumenau e região. Blumenau promete passar pente fino em contratos alvo de investigação por corrupção. Itajaí e região. Empresa de Santa Catarina vai levar duas pessoas de graça a países da Copa do Mundo. Veja como participar. Diário de Santa Maria, farmácia integrada abre hoje, com promessa de fim das filas. Diário Gaúcho, anote aí. São 3.100 chances de trabalhar. Pioneiro de Caxias do Sul, roubos a pedestres caem 62% na área central de Caxias. Correio do Povo, setor agrícola do Rio Grande do Sul em alerta com a proximidade do El Niño. E no Zero Hora, poços ganham protagonismo no estado e abastecem 53% das cidades atendidas pela Corsã. São as manchetes dos principais jornais que circulam nesta manhã pela região. 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
4: 7:25, vamos acertando a hora, 7:25, para você que agora sai de casa e vai para o trabalho. Bom dia de trabalho para você. Espero que nesta terça-feira, dia 2 de junho, você tenha ótima produtividade no seu trabalho, tá bom? 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
0: 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Agora o Bruno Lima, com a participação especial do Joca Martins, vão contar pra gente como é que se perde na capital.

0: Joca Martins e Mano Lima, perdidos na capital. Bom dia!
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2: 7:33.
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0: Boletim com a previsão do tempo e da temperatura por aqui na Hora do Chimarrão. 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Previsão do tempo e a temperatura. Vamos às informações com a Clima Tempo.
3: A terça-feira mantém o mesmo padrão dos últimos dias em boa parte do país. A chuva continua concentrada na região norte e em áreas da faixa litorânea do Nordeste e Sudeste. Enquanto isso, o tempo firme predomina em grande parte do interior do Brasil, com calor durante a tarde e baixos índices de umidade em algumas regiões. No sul do país, o tempo também continua mais firme. Já no litoral do Paraná, em alguns pontos da faixa litorânea catarinense, especialmente no sul de Santa Catarina e litoral norte gaúcho, a circulação de umidade vinda do oceano mantém condições para chuva fraca moderada ao longo do dia. Em áreas do litoral médio gaúcho, também há previsão de chuva ao longo desta terça, de maneira mais fraca. Já nas demais áreas, o tempo permanece firme, com o sol aparecendo entre algumas nuvens. As temperaturas permanecem amenas durante a madrugada e início da manhã, principalmente em áreas de serra, sul e interior do Rio Grande do Sul e de Santa Catarina, e a possibilidade de geada pontual entre as serras gaúcha e catarinense. Em Porto Alegre e em São Paulo, máxima de 20 graus.
0: Os gaúchos terão mais um dia típico de inverno, hoje terça-feira, marcado pelo frio, agora nas primeiras horas da manhã, e pela presença do sol entre nuvens ao longo do dia. Apesar do tempo firme predominar em grande parte do Rio Grande do Sul, períodos de maior nebulosidade devem ocorrer em algumas regiões do estado. A influência de uma massa de ar frio que avança pela costa vai favorecer a formação de nuvens que se deslocam do oceano em direção ao continente. E com isso, há possibilidade de chuva fraca, isolada e passageira em áreas da faixa litorânea, em torno aí da Lagoa dos Patos, parte da região metropolitana de Porto Alegre e também no leste da Serra. Bom, o dia começa com temperaturas baixas, possibilidade de formação de neblina ou nevoeiro, né, em alguns pontos isolados, exigindo então atenção redobrada aí dos motoristas, principalmente agora nas primeiras horas da manhã. No Alto Uruguai, a previsão é de sol entre nuvens durante todo o dia, sem indicativo de chuva. As temperaturas variam de 8 a 19 graus, proporcionando uma tarde amena e agradável para atividades ao ar livre.

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19 minutinhos agora faltando para as 8, 19 para as 8. Exposta na banca para todos verem. Bom dia, Secretaria Municipal do Turismo de Piratuba. Bom dia, Léo. Bom dia, Fran.

Todo pessoal bacana daí, Radião lá ligado, né? Estão aí, né? No, na nossa rede social. Muito obrigado. E tô recebendo aqui a confirmação agora, né? Réveillon em Piratuba, Réveillon 2027, dia 31 de dezembro, atração com Hugo e Tiago. Vão marcando na data Réveillon esse ano em Piratuba, rapaz, vai estar pra arrochar, hein? E muitas outras atrações, inclusive, aí, tá bom, gente? Vagarinho a gente vai anunciando aí, logo, logo estaremos em parceria com a Secretaria do Turismo de Piratuba, trazendo muitas novidades para você se preparar para o Réveillon 2027. O melhor e maior Réveillon da região é Piratuba, gente! 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Hoje as luzes não mais endividam. Nós vamos trazer mais uma moda sertaneja por aqui, depois a gente vai então para o intervalo comercial e aí vamos para a reta final do programa Hora do Chimarrão de hoje, né? Vou trazer essa aqui, gente, que fez muito sucesso e que vai continuar fazendo sempre, né? Porque é uma moda muito bonita, é a moda da pinga, gente.

0: Inesita Barroso por aqui na hora do chimarrão e a moda da pinga. Bom dia, bom dia.
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2: 7:47.
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0: 9:30, agora faltam para as 8 horas, gente. 9:30 é a reta final da hora do chimarrão desta manhã de terça-feira, 2 de junho. A última gaudéria de hoje é Nativismo do Rio Grande do Sul com Cristiano Quevedo.

Cristiano Quevedo, Madrugadas Gavionas, aqui na Hora do Chimarrão, programa que agora está terminando. Daqui a pouquinho, depois do bloco final, tem o correspondente Rádio Gaúcha e, na sequência, a Raquel com o Show da Alegria na manhã. Valeu, gente! Boa terça! Fiquem com Crises de Amor, depois Acreditei. Bom dia!

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2: O governo de Donald Trump propõe tarifa de 25% sobre produtos brasileiros.
3: Polícia prende 17 pessoas em operação contra grupo que fornecia armas para facção e usava dinheiro na revenda de carros na região metropolitana.
2: Brasil desembarca em instantes nos Estados Unidos para disputar a Copa do Mundo.
4: Correspondente Gaúcha, posto sim. Yasmin Luz e Felipe Baques.
2: Muito bom dia, agora são 8 horas e 1 minuto.
3: A temperatura é de 12 graus na capital.
2: O governo dos Estados Unidos concluiu uma investigação comercial contra o Brasil e propôs uma tarifa de 25% sobre produtos importados do país. Segundo o escritório do representante de comércio norte-americano, a medida é uma resposta ao que considera práticas comerciais injustas do governo brasileiro. A proposta prevê exceções para produtos considerados estratégicos para a economia norte-americana, como carne bovina, castanhas e frutas tropicais. Antes da conclusão do processo, será aberta uma consulta pública ao setor privado. O relatório final deve ser publicado até o dia 15 de julho. A decisão final sobre a aplicação das tarifas caberá ao presidente Donald Trump.
3: O avião que transporta a seleção brasileira para a Copa do Mundo deve chegar em instantes aos Estados Unidos. A delegação deixou o Rio de Janeiro às 11 da noite de ontem, no horário de Brasília. De Nova York, o repórter Eduardo Gabardo tem mais informações.
5: Assim que desembarcar aqui nos Estados Unidos, a seleção brasileira virá para o hotel The Ridge, em Morristown, na região de Nova Jersey, que é o local de concentração para a Copa do Mundo. Já hoje à tarde, o técnico Carlo Ancelotti vai comandar treinamento da seleção no CT do New York Red Bull, com a preparação para o amistoso de sábado contra o Egito em Cleveland, e também para a estreia na Copa do Mundo no dia 13 de junho contra Marrocos no MetLife Stadium. Já a partir do treinamento de hoje à tarde, ele poderá contar com os jogadores que estavam na final da Liga dos Campeões, e a dupla de zaga, formada por Marquinhos e Gabriel Magalhães, deverá ser a titular na Copa do Mundo, com Martinelli como alternativa. A semana será de treinos e a preparação final para a estreia na Copa do Mundo.
2: Temperatura de 12 graus em Porto Alegre, 9 em Caxias do Sul e Passo Fundo, 10 em Santa Maria, 13 em Pelotas e 15 em Rio Grande. 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
6: A previsão está indicando para o estado uma situação de massa de ar mais seca durante o dia de hoje. Tem aí no litoral alguma instabilidade, mas é muito pouca coisa. Lá pela metade da manhã, essa umidade vai embora e o sol vai predominar por entre as nuvens. Tendência de manter um comportamento de tempo bastante seco durante os próximos dias. A temperatura vai subir, principalmente de quinta para sexta-feira à tarde. Final de semana com temperaturas altas. No final do domingo é que há chance de chuva.
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3: 17 pessoas foram presas nesta manhã em uma operação contra um grupo que fornecia armas para facções e usava o dinheiro para revender carros na região metropolitana. O repórter Guilherme Milman acompanha.
8: Além desses presos, outros 3 mandados de prisão foram cumpridos já de dentro da cadeia. Os alvos comercializavam, mas também usavam empresas de fachada e revendas de veículo para lavar o dinheiro da venda das armas. O esquema movimentou ao menos 13 milhões de reais. A polícia identificou 2 estabelecimentos de revendas de veículos. Um deles era de fachada e não tinha uma operação ativa. Outro operava normalmente em Gravataí. 36 veículos estão sendo recolhidos. A polícia não divulga nomes, mas a Rádio Gaúcha apurou que um dos alvos é Juliano Biron da Silva, líder de uma das principais facções do estado com atuação no Vale dos Sinos. Conforme a polícia, o grupo fornecia armas para a facção e prestava serviços a mando de Biron.
2: Outra operação da Polícia Civil cumpre 24 mandados de busca e apreensão contra uma organização criminosa investigada por lavagem de dinheiro ligado ao tráfico de drogas e homicídios. Os mandados são cumpridos em Erechim, Passo Fundo, Roca Salles, Teutônia, Vale Real, Charqueadas, Canoas, Porto Alegre e Alvorada. Segundo a investigação, o grupo movimentou cerca de 16 milhões de reais entre 2023 e 2025 por meio de contas bancárias de integrantes e familiares para ocultar recursos do tráfico.
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10: Bem ruim a entrada de Porto Alegre pela Freeway depois Castelo Branco. Tem caminhões parados na subida da Castelo para pegar a elevada em direção ao túnel da Conceição. E isso acentua a lentidão que já é natural nesse horário, nesse trecho, antes ainda da Ponte Nova do Guaíba. 116 tem trechos de lentidão em Canoas, na altura do viaduto da Avenida Inconfidência, é trecho onde há obras. E está bem trancada a saída da Zona Sul pela Juca Batista, depois Eduardo Prado. Tem informação de acidente com danos materiais nessa rota que está dificultando o caminho. Uma alternativa pode ser buscar mais a orla, Coronel Matos e Venceslau Escobar para avançar. Com o trânsito, Leandro Rodrigues.
11: Um homem morreu e outro ficou gravemente ferido em um acidente entre dois carros na BR-285 em Bozano, no noroeste do estado. A colisão frontal entre um Gol e um Vectra ocorreu pouco antes das 8 da noite de ontem, no quilômetro 446. Segundo a Polícia Rodoviária Federal, o motorista do Gol, de 62 anos, morreu no local. Já o condutor do Vectra, de 28 anos, foi encaminhado para um hospital de Ijuí.
2: Foi preso na noite de ontem o segundo suspeito de envolvimento na tentativa de roubo a uma revenda de veículos no bairro Petrópolis, em Porto Alegre. O homem foi localizado no bairro Passo das Pedras e encaminhado para atendimento médico por estar ferido. Na ação, na tarde de ontem, uma pessoa ainda não identificada reagiu e trocou tiros com os criminosos na Avenida Protásio Alves. Na fuga, os suspeitos roubaram uma caminhonete e colidiram com um ônibus na Avenida Carlos Gomes. Um dos envolvidos morreu no local do acidente. O proprietário da revenda e uma mulher que passava pela região foram baleados e estão em estado estável. Ainda nesta edição, greve em Portugal provoca cancelamento de voos para o Brasil.
11: Passagens de ônibus intermunicipais ficam mais caras a partir de hoje.
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11: Uma greve geral convocada para amanhã em Portugal provoca o cancelamento de voos entre o Brasil e o país da Europa. Azul e Latam confirmaram a suspensão de 4 viagens cada entre São Paulo e a capital portuguesa entre hoje e quarta-feira. A companhia portuguesa TAP manterá operações reduzidas durante a paralisação. O voo para Porto Alegre, previsto para amanhã, está mantido, assim como as ligações com Belo Horizonte, Belém, Recife, Brasília e São Paulo. A greve foi convocada em protesto contra uma reforma trabalhista em análise no parlamento português. Agora em Porto Alegre, 12 graus, 8 horas, 9 minutos.
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2: As passagens dos ônibus metropolitanos de Porto Alegre ficam mais caras a partir de hoje. O reajuste é de 7,32%. Os valores variam conforme o itinerário e a modalidade do transporte. O cálculo leva em conta a inflação e a reoneração da folha de pagamento das empresas. Também foram aprovados reajustes nas tarifas do transporte intermunicipal do Litoral Norte, Litoral Sul e Serra Gaúcha.
11: O tenista João Fonseca disputa nesta tarde uma vaga na semifinal de Roland Garros. O adversário será o tcheco Jakub Mensik, de 20 anos, atual número 27 do ranking mundial. A partida está marcada para a partir das 13h15 da tarde na quadra Philippe Chatrier, a principal do torneio. Em instantes, trecho duplicado da BR-386 será liberado hoje em Fontoura Xavier, no norte do estado.
2: 64% dos moradores de Porto Alegre apontam enchentes e alagamentos como o principal problema ambiental da cidade. O dado é de uma pesquisa divulgada hoje pelo Instituto Cidades Sustentáveis em parceria com a Ipsos IPEC. O índice é o mais alto entre todas as cidades pesquisadas. O levantamento também mostra que 84% dos entrevistados acreditam que a prefeitura pode contribuir no combate às mudanças climáticas. Entre as principais demandas apontadas estão o controle do desmatamento e da ocupação de áreas de mananciais e a melhoria da coleta de lixo.
3: Será liberado hoje, a partir das 2 da tarde, um trecho de quase 9 quilômetros duplicados da BR-386 em Fontoura Xavier, no norte do estado. A concessionária ViaSul prevê entregar outros 10 quilômetros duplicados ainda neste mês e mais 6 quilômetros e 800 metros em julho. As obras de duplicação entre Fontoura Xavier e Soledade deveriam ter sido concluídas em 2023. No trecho entre Tio Hugo e Soledade, cerca de metade da duplicação já foi executada. A previsão é de que toda a obra seja concluída até o fim do ano.
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3: A próxima edição será ao 12h50. Bom dia.
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16: 8 horas e 12 minutos.
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19: Olá, muito bom dia para você de Marcelino Ramos, para você da nossa região que está aí acompanhando a programação da Rádio Salete FM 100.3. Estamos começando por aqui mais uma edição do Show da Alegria, o seu programa de todas as manhãs, hoje terça-feira, 2 de junho de 2026, 10 graus de temperatura, estamos na lua cheia e a partir de agora a gente começa por aqui o Show da Alegria, te fazendo companhia até as 10 horas da manhã com muita música boa, com informação, aquela energia, aquele alto astral aí de todas as manhãs. Muito bom dia para você que ouve a gente no trabalho, quem nos acompanha na sua casa, você que nos leva na carona. É muito bom saber que você está aí do outro lado do rádio acompanhando a nossa programação feita com muito carinho para você, ouvinte. Quem também chega junto comigo na parte técnica seleção musical é o meu colega, meu amigo Ebenezer, que deixa a todos o seu bom dia. 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Vamos começando a nossa edição de hoje com o Flashback Internacional. Bom dia!

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1: 8:20.
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2: Bom dia, povo de Deus, milhões de vozes a dizer, tudo que aqui ele deixou, não vai deixar de existir, não. Queridos irmãos, é este reino que nós queremos construir e Jesus é o pão que nos alimenta, é a força que nos sustenta. Rezando pelos doentes, com os doentes, mande as suas intenções para as 24 horas no coração de Jesus, www.padrereginaldomanzotti.com.br. Em nome do Pai, do Filho e do Espírito Santo. Amém. Jesus amado, que tendo voltado para o Pai, quis sempre estar conosco. E nós cremos, Senhor, nesta manhã, que nossos olhos se abriram sob o Teu olhar vigilante. Nossos primeiros passos foram dados sob o Vosso olhar vigilante. Tudo o que fizermos hoje, Senhor, estará sob o Vosso olhar vigilante. Cremos, Senhor, que estás no meio de nós. Cremos e professamos que nos acompanha a cada instante e em cada momento. Mas temos a certeza plena da vossa presença real na Eucaristia. E é por isso, Senhor, que nesta manhã vos adoramos e proclamamos. Graças e louvores se deem a todo momento ao Santíssimo e Diviníssimo Sacramento. Jesus Eucarístico, nesta semana eucarística, venho colocar confiante no início desta manhã minha prece, meu clamor, meu pedido. Aceita, Senhor, o que o meu coração eleva em oração. Jesus Eucarístico, que dissestes, o que peçais ao Pai em meu nome, Ele vos dará. É por isso, Senhor, que nesta semana eucarística, eu clamo, ó Santíssimo Sacramento, em vosso nome, me conceda esta graça. Jesus, eu clamo no início deste dia, coração eucarístico de Jesus, em vós confiamos. Libertador de nossos males, em vós confiamos. Remédio eterno, em vós confiamos. Socorro dos enfermos, em vós confiamos. Jesus Eucarístico, nunca seremos dignos daquilo que esperamos alcançar, mas pedimos incessantemente, atenda-nos na vossa misericórdia. Amém. Graças e louvores se deem a todo momento ao Santíssimo e Diviníssimo Sacramento. Um ótimo dia, sob o olhar vigilante de Jesus Eucarístico. Amém.
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0: dos Santos.
1: E nós seguimos por aqui te fazendo companhia com o Show da Alegria, 8 horas mais 26 minutos, manhã de terça-feira, dia 2 de junho. Daqui a pouquinho tem informação chegando por aqui, previsão do tempo em alguns instantes. 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E tem mais música chegando aqui na programação para você agora. Sucesso com Bruno Mars. Bom dia.

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1: 8:32.
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3: A terça-feira mantém o mesmo padrão dos últimos dias em boa parte do país. A chuva continua concentrada na região norte, em áreas da faixa litorânea do Nordeste e Sudeste. Enquanto isso, o tempo firme predomina em grande parte do interior do Brasil, com calor durante a tarde e baixos índices de umidade em algumas regiões. No sul do país, o tempo também continua mais firme. Já no litoral do Paraná, em alguns pontos da faixa litorânea catarinense, especialmente no sul de Santa Catarina e litoral norte gaúcho, a circulação de umidade vinda do oceano mantém condições para chuva fraca moderada ao longo do dia. Em áreas do litoral médio gaúcho, também há previsão de chuva ao longo desta terça, de maneira mais fraca. Já nas demais áreas, o tempo permanece firme, com sol aparecendo entre algumas nuvens. As temperaturas permanecem amenas durante a madrugada e início da manhã, principalmente em áreas de serra, sul interior do Rio Grande do Sul e de Santa Catarina, e a possibilidade de geada pontual entre as serras gaúcha e catarinense. Em Porto Alegre, em São Paulo, máxima de 20 graus.
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2: Vamos agora então, começando por aqui.

Comentará o que estava emperrado, conversa com um irmão, vizinho ou colega próximo, trará boas notícias, o dia será sujeito a distrações pela manhã. Para você de Gêmeos, o dia será produtivo para resolver assuntos financeiros, negociar o salário ou definir orçamentos, valorize sua experiência e competência, será um bom momento para firmar um contrato profissional e abrir uma nova porta na carreira, algo do destino ajudará a realizar os sonhos. Para quem é do signo de Câncer, Vênus, Júpiter e Mercúrio em seu signo seguirão revelando seu brilhantismo, beleza e poder. Sensibilidade alta pela manhã pedirá um pouco mais de espaço antes das atividades do dia, que favorecerá decisões importantes de longo prazo. Bom momento para definir o rumo profissional e um projeto em parceria. Lembrando que daqui a pouquinho a gente segue com o nosso horóscopo aqui no Show da Alegria. E a gente segue juntos por aqui no Show da Alegria, 8 horas mais 38 minutos. Muito bom dia para você que acompanha a gente aí em casa, você que está nos levando na carona, que nos ouve no trabalho. Daqui a pouquinho tem dica chegando aqui na programação. 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Vamos de mais música? Chegando por aqui, sucesso com Brisa Star.

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1: 8:46.
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2: Vamos agora trazendo a nossa primeira dica de hoje e vamos falando um pouquinho sobre como ferver o leite sem derramar, já que depois é um transtorno para fazer aí a limpeza, né? O ferver o leite sem derramar parece difícil porque ele sobe muito rápido quando começa a ferver. Isso acontece porque as proteínas e gorduras formam uma camada na superfície, prendendo o vapor e fazendo a espuma crescer de repente. Um dos truques mais conhecidos é colocar uma colher de madeira atravessada sobre a panela. Quando a espuma sobe e toca a colher, ela ajuda a quebrar parte das bolhas e retarda o transbordamento. Outro truque é colocar um pires de porcelana virado para baixo no fundo da panela antes de adicionar o leite. A porcelana, ela ajuda a regular a fervura e faz o leite aquecer de forma mais uniforme, reduzindo o risco de derramar. Além disso, usar uma panela mais alta, mexer o leite durante o aquecimento e manter o fogo médio ou baixo também ajudam bastante. Resumo então, colher de madeira, pires de porcelana e fogo mais baixo são truques simples que ajudam a ferver o leite sem sujeira, desperdício e sem correr o risco dele transbordar no seu fogão. Daqui a pouquinho, voltamos com mais dicas aqui no Show da Alegria.

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4: Esposo Luiz, em memória, filhos Alceu, Adilson, em memória, Aristeu, Adilo, Adair e Ademir, netos e demais familiares, cumprem o doloroso dever de comunicar a todos o falecimento de Lúcia Mior de Paula, ontem ocorrido aos 80 anos de idade. Seu corpo está sendo velado na Capela Santo Antônio Marcelino Ramos. Da mesma forma, convidam a todos para os atos de encomendação e sepultamento, hoje, dia 2 de junho, às 16 horas, com celebração de corpo presente, rumando após para o cemitério da comunidade. Noticiamos com pesar o falecimento de Lúcia Mior de Paula, ontem ocorrido. A família enlutada, as condolências da Rádio Salete. Serviços fúnebres estão a cargo da funerária Zago.
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4: Continuamos por aqui nesta manhã de terça-feira te fazendo companhia, deixando aí a sua manhã mais leve, mais completa aí, com música, com informação. Daqui a pouquinho temos a segunda parte do nosso horóscopo chegando por aqui. 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Vamos ouvindo mais música, chegando para você, Guns N' Roses.

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2: Segunda parte da previsão astral para você de Leão, o dia pedirá concentração e foco nos assuntos práticos. Aproveite para se organizar, visualizar novas possibilidades e tomar decisões sobre o futuro. Apoio de uma amizade experiente ou mentor fará diferença num plano de longo prazo. Para você de Virgem, muitas mensagens agitarão o clima nesta manhã. Indicação certeira de um amigo, convite para projeto de interesse coletivo ou conversa em grupo poderá render um desdobramento profissional sério hoje. Alianças de prestígio e sucesso pela frente. Para você de Libra, o dia será decisivo no planejamento de uma viagem e nas relações. Carreira em fase de expansão e de prestígio também pedirá atenção. Aproveite esta fase para divulgar o trabalho, determinar metas mais altas e movimentar os relacionamentos profissionais. Para você que é de Escorpião, planos de viagem, curso ou processo jurídico poderão avançar com mais agilidade. Pesquise preços e ajuste melhor seu planejamento. O dia vai trazer formalizações. Aproveite para acertar a documentação e concretizar mudanças. Na segunda hora, continuamos com o nosso horóscopo aqui no Show da Alegria. Vamos fechando a primeira parte do programa com o grupo Menos é Mais e já já estamos de volta.

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4: 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Notícia na hora certa, 9 horas 1 minuto. China reconhece Brasil como país livre de febre aftosa e suspende restrições contra carne bovina. Passagem de ônibus da região metropolitana de Porto Alegre ficam 7,32% mais caras a partir de hoje. Avião com delegação brasileira para a Copa do Mundo chega aos Estados Unidos. Sol entre algumas nuvens em Porto Alegre, agora faz 14 graus. O tempo continua seco no Rio Grande do Sul nesta terça-feira. 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
6: Um veículo estragado na aproximação da rodoviária dá uma acentuada na lentidão, que é natural nesse horário, mas fica um pouco mais forte, da transição da Freeway para Castelo Branco em direção ao centro. É o ponto com maior tranqueira para o motorista. A entrada pela 116 tem uma redução de velocidade, mas é menor, entre a estação Aeroporto e a trincheira de acesso à Avenida Ceará. Com o trânsito, Leandro Rodrigues.
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4: Servidora da Câmara de Vereadores de Cachoeirinha é presa em operação contra o tráfico de armas.
7: A Rádio Gaúcha apurou que entre os alvos da Operação Penhor, realizada na manhã de hoje, está Bruna Grazieri Viana. Ela possui um cargo comissionado na Câmara de Vereadores de Cachoeirinha. Segundo o Portal da Transparência, ela atua como diretora legislativa. Bruna é casada com o principal alvo da operação, que é responsável por liderar um grupo que vende armas de fogo e fornece para uma facção criminosa. Esse homem também foi preso. Ele tinha uma revenda de carros usada para lavar dinheiro do comércio ilegal de armas. 17 pessoas foram presas. A reportagem aguarda um retorno da Câmara de Vereadores e busca contato com a defesa de Bruna Grazieli Viana. De Canoas, Guilherme Milman.
4: A Organização das Nações Unidas emitiu hoje um comunicado em que alerta para o retorno do El Niño nos próximos meses. O fenômeno afeta o clima pelo mundo e provoca secas mais severas, chuvas intensas e ondas de calor. O texto aponta a possibilidade de 80% para início do El Niño entre junho e agosto e há 90% de chance de que ele siga ao menos até novembro. A maioria dos modelos climáticos indica força ao menos moderada, com possibilidade de níveis considerados fortes. O El Niño é caracterizado pelo aumento da temperatura da água do Oceano Pacífico. Na região sul do Brasil, o fenômeno costuma provocar chuvas mais fortes que o normal. 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Da redação, Felipe Baques.
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2: 9 horas e 5 minutos.
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7 minutos, intervalo finalizado e estamos de volta por aqui com o Show da Alegria, começando a segunda parte do nosso programa, edição desta terça-feira, 2 de junho. Temos 13 graus de temperatura na Praça Padre Basso e seguimos por aqui até as 10 da manhã te fazendo companhia com mais sucesso, mais informação até as 10 horas da manhã. O Ebenezer continua na parte técnica, seleção musical. 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A gente vai começando a segunda parte do programa com um sucesso de Roxette. Bom dia!

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1: 9:18.
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2: Vamos agora trazendo a nossa segunda dica de hoje no Show da Alegria. Para você que tem aí o filtro de barro, né, que é muito bom aí com relação à limpeza, deixar a água fresquinha, ajuda na filtragem, mas para continuar funcionando bem, precisa ser limpo da forma correta. E muita gente erra justamente ao usar sabão, detergente, vinagre, álcool ou água sanitária que podem ser absorvidos pela cerâmica porosa e alterar o sabor da água. Por isso, vamos falando um pouquinho sobre como limpar corretamente o filtro de barro. Você vai desmontar o filtro e vai retirar a vela com cuidado. Lave apenas com água corrente e uma esponja nova e macia. Limpe a parte interna e externa delicadamente, enxague bem e monte novamente depois de tudo limpo. Com relação à limpeza da vela, quando a água começa a sair mais devagar, é sinal de que a vela precisa ser higienizada. Basta lavar em água corrente, usando as mãos ou o lado macio da esponja. Em média, a troca da vela costuma ser recomendada a cada 6 meses, dependendo do uso e da qualidade da água. E muitas vezes o filtro acaba tendo algumas manchas por fora, mas elas nem sempre são problemas. Muitas vezes são apenas depósitos de sais minerais chamados de eflorescência. Nesse caso, basta passar um pano úmido ou uma esponja macia com água. Para manter a água segura, fresca e sem gosto estranho, limpe o filtro de barro apenas com água e materiais macios. Produtos químicos podem prejudicar a filtragem e alterar o sabor da água. Lembrando que amanhã a gente volta com mais dicas aqui no Show da Alegria.
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Agora são 9:21 e nós estamos por aqui te fazendo companhia com o Show da Alegria, nossa segunda edição da semana, amanhã de terça-feira, dia 2 de junho. Mês de junho, né, que é um mês com bastante comemorações, né? Temos aí a João Pepa, temos Copa do Mundo e também Dia dos Namorados. Um mês aí recheado de comemorações e é claro que a gente te faz companhia por aqui com o Show da Alegria todas as manhãs de segunda a sexta. 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banda. 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Vamos ouvindo mais música, chegando por aqui Cristiano Araújo.

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Vamos agora trazendo romance e nostalgia no ar. Lançada em 2000, A Dor Desse Amor do KLB foi um dos maiores sucessos do trio e marcou o início da carreira dos irmãos como um verdadeiro fenômeno da música brasileira. Com uma melodia envolvente e uma letra carregada de emoção, a canção fala sobre a saudade e o sofrimento causados pelo fim de um relacionamento. O sucesso foi enorme nas rádios de todo o país, ajudando o álbum a alcançar vendas impressionantes e transformando a música em um dos grandes clássicos do pop nacional dos anos 2000. Vamos trazendo então KLB, A Dor Desse Amor, para cantar junto e relembrar aqui no Show da Alegria.

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1: 9:38.
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Família continua por aqui, 20 minutos faltando para as 10 horas da manhã. Muito bom contar com a tua companhia, para você que nos acompanha desde o comecinho do programa. Muito bom dia para quem nos ouve a partir de agora. Seja bem-vindo, bem-vinda à nossa programação aqui da Rádio Salete nesta manhã de terça-feira. 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Daqui a pouquinho tem informação do mercado financeiro chegando aqui no Show da Alegria, mas antes tem mais música por aqui com Rascal. Bom dia!

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1: 9:46.
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2: 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No câmbio, o dólar comercial opera em baixa de 0,36%, está cotado em R$ 5,00. Dólar turismo em queda de 0,15%, está valendo R$ 5,22. O euro comercial opera em queda também de 0,2% e está cotado em R$ 5,83. Já a Bolsa Brasileira, índice Bovespa, opera em baixa de 0,91% aos 172.197 pontos. Melhor desempenho da Bolsa é da TOTVS, valorizando 4,32%. Pior desempenho Minerva, desvalorizando 5,15%. Aplicações, taxa Selic tem o seu rendimento anual de 14,5% e a poupança, rendimento de 0,67% ao mês. 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

Reta final do Show da Alegria, 10 minutos nos separam das 10 horas da manhã. Daqui a pouquinho temos a última parte do horóscopo chegando aqui na programação. 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Vamos ouvindo mais música, chegando por aqui só de estéreo.

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2: Esposo Luiz, em memória, filhos Alceu, Adilson, em memória, Aristeu, Adilo, Adair e Ademir, netos e demais familiares cumprem o doloroso dever de comunicar a todos o falecimento de Lúcia Mior de Paula, ontem ocorrido aos 80 anos de idade. Seu corpo está sendo velado na Capela Santo Antônio, em Marcelino Ramos. Da mesma forma, convidam a todos para os atos de encomendação e sepultamento, hoje, dia 2 de junho, às 16 horas, com celebração de corpo presente, rumando após para o cemitério da comunidade. Noticiamos com pesar o falecimento de Lúcia Mior de Paula, ontem ocorrido. A família enlutada, as condolências da Rádio Salete. Serviços fúnebres estão a cargo da funerária Zago.
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2: Chegando por aqui a última parte do horóscopo desta terça-feira para você de Sagitário. Acerto com banco, conversa séria sobre uma dívida ou definição de partilha poderão ter bom andamento. Faça a lição de casa antes e resolva assuntos financeiros com propostas claras e poder de negociação. Para quem é de Capricórnio, emoções estarão à flor da pele, bom para expressar os sentimentos com naturalidade e intensificar o amor, empatia, carinho e sensibilidade marcarão sua presença por onde passar, assuntos de família causarão preocupações. Para você de Aquário, tudo fluirá bem hoje, com nova ferramenta, apoio da equipe e mais organização. Aproveite para cuidar da sua saúde física e mental. Será ótimo fazer uma massagem ou praticar meditação e dar pequenas pausas entre um compromisso e outro. Para quem é do signo de Peixes, filho, romance ou projeto autoral, poderão cobrar uma decisão importante hoje. Valerá ter uma conversa franca sobre um compromisso afetivo ou lançar um trabalho criativo e conquistar espaço. Resolva assuntos práticos com facilidade e agilidade, clima de romance, fertilidade e paixão no amor. Esse foi o nosso horóscopo desta terça. Amanhã voltamos com a previsão astral aqui no Show da Alegria. Eu quero te agradecer pela tua audiência. Lembrando que amanhã estamos de volta com mais uma edição do programa. Daqui a pouquinho você acompanha as notícias na hora certa, na sequência A Hora do Agricultor, hoje com o Sandro. Vamos fechando a edição de hoje com Barbarella. Tchau, tchau. Aquele abraço.

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2: Cortes foram determinados pelo Supremo Tribunal Federal em março. ONU alerta para retorno do El Niño e aumento do risco de eventos climáticos extremos. Fenômeno tem 80% de probabilidade de se desenvolver entre junho e agosto e pode intensificar secas, chuvas fortes e ondas de calor em diferentes regiões do planeta. Trecho duplicado da BR-386 será liberado a partir das 2 horas da tarde em Fontoura Xavier, no norte do estado. Sol entre algumas nuvens em Porto Alegre, agora faz 16 graus. Nuvens mais carregadas podem possibilitar pancadas de chuva entre o litoral norte, região metropolitana, vales e parte do nordeste gaúcho. 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
4: Encerrou há pouco o içamento do vão móvel da Ponte do Guaíba, tem lentidão ainda no trecho. Na BR-116, atenção para acidente próximo ao viaduto da Inconfidência em Canoas, afetando o sentido interior capital. A rodovia do parque é opção. Acessos a Porto Alegre, tanto pela Castelo Branco quanto pela região do aeroporto, ainda com trânsito intenso. A EPTC registra acidentes agora na Manuel Elias com a Cascais, no bairro Passo das Pedras, e na Venceslau Escobar com a Icaraí e na Doutor Barcelos com a Cavalhada, no bairro Tristeza. Com informações do trânsito, Thiago Bittencourt.
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2: Polícia Rodoviária Federal terá troca de superintendente do estado.
5: O Diário Oficial da União desta terça-feira trouxe a troca no comando da Superintendência da Polícia Rodoviária Federal no Rio Grande do Sul. Natural de Jaguarão, o inspetor João Antônio Martins Costa assume a função a partir de hoje. Ele estava lotado na região de Pelotas. Com 44 anos, Costa está na corporação desde 2015 e foi policial militar antes de se transferir para a Polícia Rodoviária Federal. Em 2022, chegou a concorrer a deputado federal pelo PDT. Troca já era especulada desde fevereiro. Novo superintendente assume no lugar de Fabrício Bianchi, que estava no cargo desde junho de 2024. Da redação, Josimena.
2: Correção. Diferentemente do que foi informado pela Rádio Gaúcha, a mulher presa durante uma operação policial realizada hoje não atua mais na Câmara de Vereadores de Cachoeirinha. O vínculo dela com a casa foi encerrado em 2024. Bruna Graziele Viana é investigada por integrar um grupo especializado no tráfico de armas. Ela é casada com o principal alvo da operação, apontado pela polícia como líder da organização que comercializava armas de fogo e abastecia facções criminosas. O homem também foi preso. Segundo a investigação, ele utilizava uma revenda de veículos para lavar dinheiro obtido com o comércio ilegal de armas. Ao todo, 17 pessoas foram presas na operação. Grupo IESA apresenta a compra certa IESA GWM com condições exclusivas em toda a linha. 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Da redação, Yasmin Luz.
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8: 10 horas e 4 minutos.
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Agora são 10 horas mais 5 minutos, olha a hora certa aí minha gente, 10 horas 5 minutos da manhã desta terça-feira, é manhã do dia 2 de junho do ano de 2026, nós estamos chegando aqui pela Salete FM, depois do programa aí, né, o Show da Alegria na manhã, agora estamos por aqui para ficar com você até as 11h40, porque estamos dando abertura, estamos começando o programa líder em audiência da manhã da Salete FM, e está no ar a partir de agora, a Hora do Agricultor. É, estou eu por aqui mais uma vez, devido a compromisso nesta terça-feira aí do Jean Fabiano. Então eu estarei na Hora do Agricultor a partir de agora até as 11h40. Estou prometendo levar muita alegria até você através aqui do canal 100.3, a FM de Marcelino Ramos, e o nosso programa A Hora do Agricultor. Vamos ter bate-papo, alegria, música sertaneja, música gaúcha, música de bandas. Vamos ter informações também para você aqui na manhã. Isso tudo no programa A Hora do Agricultor, que está começando agora. 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Desde já, muito obrigado pela sua audiência. O sol ainda não saiu, está escondido. Amanhã é fria, amanhã desta terça-feira, dia 2 de junho. E a gente começa, então, a Hora do Agricultor abrindo a gaita com o Grupo Cordiona.

10 horas, 12 minutinhos agora, por aqui na Hora do Agricultor, para você acertar a hora com a gente. 10 e 12, atenção, tô trazendo aqui as promoções do supermercado e do açougue Belé, né? 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

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Vamos em frente com mais música, Ebenezer. Vamos lá, são 10 horas 14 minutos, 10 e 14. Vamos ouvir a banda Rainha Musical.

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2: 10 horas e 18 minutos.
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10h20, vamos acertando a hora, 10h20, a Marafim então entra no ritmo da Copa do Mundo, né? 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Falando em seleção, gente, a seleção brasileira já desembarcou aí na manhã de hoje, né? Em Nova Jersey, nos Estados Unidos, para iniciar a preparação aí para a Copa do Mundo. Antes do Mundial, o Brasil ainda tem um amistoso contra o Egito, que vai ser no próximo sábado. O jogo está marcado para as 19 horas no estádio na cidade de Cleveland. E aí começa depois, né, o desafio aí da Copa do Mundo. A seleção brasileira tem o primeiro compromisso no dia 13 contra Marrocos, né? E vamos ver como é que vai se sair então a nossa seleção canarinho, né? É o grupo que já está nos Estados Unidos, está agora completo, uma vez que os zagueiros Marquinhos e Gabriel Magalhães se juntaram à delegação após ter compromisso na final da Liga dos Campeões. A dupla de zaga titular se enfrentou no duelo entre PSG e Arsenal. A equipe francesa, né, PSG, acabou levando a melhor aí então. Agora com o grupo completo, então, né, começa os treinamentos lá, né, na sede onde a equipe da seleção brasileira vai estar hospedada, e tem esse compromisso contra o Egito, né, esse amistoso agora no próximo sábado, portanto. Depois, então, o primeiro jogo é dia 13, né, gente, é no sábado da semana que vem, ok? Muito bem, estamos aí, então, manhã fria, gente. A João Pepa tá para começar também, sábado agora, dia 6, né, 35ª edição da João Pepa, a 98ª festa do nosso padroeiro São João Batista. Agora sábado temos então a abertura com o jantar típico italiano, a abertura oficial aí com autoridades presentes, né? E depois o jantar italiano também, e o pequeno baile é animado também pelo musical JN. Todo mundo convidado então já para a abertura da João Pepa. Final de semana agora, já no sábado, tá bom? Muito bem, Hora do Agricultor continua por aqui. É hora de mais música, então vamos trazendo Nova Querência.

10h28, acerte a hora com a gente, vamos acertando a hora com a Hora do Agricultor. 10h28, agora na manhã, muito obrigado para você que neste dia 2 está com a gente. Tem muita gente já de olho no dia de amanhã, à tardinha, quando começa o feriadão de Corpus Christi, né? Muita gente vai fazer ponto facultativo sexta-feira, aí a partir de amanhã, à tardinha, começa a folga, né? Começa o feriadão aí de Corpus Christi, que vai terminar só lá no amanhecer de segunda-feira daí, né? Vai tirar 4, 5 dias aí de folga, né? Tem esse feriadão aí pela frente. Então, você que tá com a gente, tá de olho já no feriadão aí, tudo de bom para você, né? Nós, né, Benézia, a gente não adianta nem olhar na folhinha, para nós é tudo igual, né? Eu não sei por que eles não fazem uma folhinha só para rádio e tira esses vermelhos da folhinha aí. É, não tem feriado não, a gente trabalha normalmente por aqui, a rádio não pode parar não, tá bom? Bom, mas para quem tá de olho no feriado, então, olha, mais firme aí que o feriadão tá chegando, né, gente? 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

0: 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Com você, a Hora do Agricultor por aqui. Mais uma vez, o Jean Fabiano, então, de compromisso, hoje está por Erechim, né? A gente está fazendo a cobertura na ausência dele aqui e a gente vai trazendo mais música, então. Está chegando agora o sucesso gaúcho, a música do Rio Grande do Sul, na interpretação do Moraizinho.
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1: 10 horas e 37 minutos.
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4: Horas 39 minutos, olha a hora, gente, 10h39, acertando a hora com o programa Hora do Agricultor por aqui, né? Isto, tá frio, mas a gente vai esquentando o peito aí do gaúcho, uns tomam um chimarrão, outro toma um café bem quentinho, né? E assim a gente vai levando aí, porque o inverno ainda nem chegou, né? É esse mês de junho que reserva muita coisa pra gente, além de o feriado de Corpus Christi agora quinta-feira, abertura da João Pepa sábado, Copa do Mundo, tem o Dia dos Namorados dia 12, tem o feriado aqui municipal dia 24, né, que é a data do nosso padroeiro São João Batista. Antes do nosso feriado tem o início do inverno, né, vamos abandonar o outono, vamos começar o inverno e assim por diante a gente vai indo, né, é, vai indo e vamos levando aí e esperando, porque a questão do frio ainda está por vir ainda, né, gente, e infelizmente nós estamos recebendo informações de que o El Niño vem junto por aí, né? E vamos ter muitos problemas, principalmente os três estados do sul do Brasil, né? Paraná, Santa Catarina e Rio Grande do Sul. Esse El Niño que tá vindo aí, gente, tá preocupando e olha, tá esquentando a cabeça de muitos governantes aí para já saber o que vão fazer aí para dar uma segurada nos problemas que o tal do El Niño vai trazer aí pra gente, né? Enfim, vamos levando e vamos indo em frente. 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Vamos botar o áudio aqui no ar, meu amigo Ebenezer. Estamos recebendo contato, linha direta com a Hora do Agricultor. Meu amigo Artêmio Regalim, pai do Dr. Cássio, né, que trabalha aqui pertinho junto conosco, aqui no prédio da Salete FM. Rapaz, estão de festa onde? Tá tudo bem por aí, Artêmio? Bom dia!
5: Bom dia, Sandro!
4: Opa!
5: Como é que tá, Sandro?
4: Tudo em ordem.
5: Eu tô te ouvindo aqui na rádio, aqui no sítio do Ládio Vitinski, aqui na... do lado da Derbateira Cristalina. Estamos fazendo um chivo aqui, uma carne de porco com mandioca. Tá
4: que
5: muito
4: beleza.
5: Bom. Tá uma ceração aqui, cara. Tu não acredita. Tu falou que também tem ceração.
4: Tem.
5: Tô ouvindo a Rádio Salete.

0: direto do rádio, cara.
1: Opa!
0: Mas um som bagual, velho. E tá muito bom.
1: Que bom.
0: Viu? Aqui é o Regalinho, tá bom? Artemio Regalinho, pai do Cássio aí.
1: Beleza? Oh,
0: manda um chasque pra mim ali. Sim. E bota uma música aí do Serrano. É. Vaneira Velha Baguala.
1: Vaneira tá Velha bom? Baguala.
0: Oferece pra nós aí.
1: Vai, vai. Tá bom, então. Um bom chasque pra vocês aí, então. Deve ser Gaurama, né? Ali na Cristalina, em Gaurama. Então, estão fazendo um porco com mandioca lá, rapaz, que a pouco chega o cheiro aqui em Marcelino, né? Que beleza, viu? Olha, a serração não tem problema aí, viu, Artemio? Mete uma graspa aí antes do porco aí que não tem problema, tá bom? Vamos então pra Vaneira Baguala com o Serrano, vamos lá!

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1: Esposo Luiz, em memória. Filhos Alceu, Adilson, em memória. Aristeu, Adilo, Adair e Ademir, netos e demais familiares, cumprem o doloroso dever de comunicar a todos o falecimento de Lúcia Mior de Paula, ocorrido aos 80 anos de idade. Seu corpo está sendo velado na Capela Santo Antônio, Marcelino Ramos. Da mesma forma, convidam a todos para os atos de encomendação e sepultamento, hoje, dia 2 de junho, às 16 horas, com celebração de corpo presente, rumando após para o cemitério da comunidade. Noticiamos com pesar o falecimento de Lúcia Mior de Paula. A família enlutada, as condolências da Rádio Salete. Os serviços fúnebres estão a cargo da Funerária Zágua.
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3: 10 horas e 48 minutos.
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Bom, gente, olha, faltando agora 5 minutinhos aí para as 11 horas. Eu vou atender pedido musical vindo aqui no meu WhatsApp, lá da linha São Paulo. Inclusive veio uma foto junto, sabe quem tá na linha São Paulo? A Juventina tá por aí, rapaz, eu não sabia. Veio pra João Pepa, no mínimo, né? E aí vamos ter que tomar uma cerveja zelada na João Pepa, né, Juventina? Isso, ela me mandou uma foto aqui junto com o Magrão, segurando uma cuia de chimarrão ali. Mas não sei o que tá acontecendo com o Magrão, rapaz, tá cada vez mais magro. Hein, dona Guilmar? O que está fazendo com o Magrão aí? O Magrão está cada vez mais magro, rapaz. Deixa eu te dizer assim, ó, Guilmar. Faz uma mistura ali de abóbora com mandioca, com quirera, né? E faz um trato bom aí pro Magrão, porque o Magrão está cada vez mais magro, rapaz. Juventina, seja bem-vinda. E vamos se organizar então para Zom Pepa tomar uma cerveja bem zelada, tá bom? E o Magrão tá oferecendo a música então para Juventina. A música vem aí para fechar essa primeira parte, depois tem notícias da hora. Diz que panela velha ferve mais ligeiro, então vamos ouvir. Panela velha.

0: Até fogão.
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3: Estabelecido.
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3: Governo
2: de
3: troca chefia da Superintendência da Polícia Rodoviária Federal no Rio Grande do Sul. Cargo foi assumido por João Antônio Martins Costa, que atuava na região de Pelotas. Ataque da Rússia atinge prédios residenciais da Ucrânia e deixa 18 mortos e mais de 100 feridos. Sol entre algumas nuvens em Porto Alegre. Agora faz 17 graus. O tempo continua seco no Rio Grande do Sul nesta terça-feira. 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
5: Tem lentidão na RS-240, na altura de Portão, em direção ao interior. Cerca de 3 quilômetros de fila no cruzamento com a RS-239. Não há informação ainda de acidente nesse trecho. Há obras ao longo da via. Com o trânsito, Leandro Rodrigues.
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3: O governo federal faz hoje uma reunião de emergência para discutir uma resposta à proposta dos Estados Unidos de aplicar tarifas de 25% sobre mercadorias brasileiras. Participam do encontro o vice-presidente Geraldo Alckmin e representantes dos ministérios da Fazenda, do Desenvolvimento, Indústria, Comércio e Serviços e das Relações Exteriores. Ontem, o governo norte-americano divulgou que concluiu uma investigação comercial e identificou políticas e práticas do Brasil que prejudicam empresas dos Estados Unidos. Entre os pontos citados está o PIX. A Receita Federal informou hoje que 5% das declarações do imposto de renda deste ano caíram na chamada malha fina. Isso equivale a 2.200.000 documentos com pendências. O percentual é semelhante ao registrado nos últimos anos. A declaração cai na malha fina quando é retida pelo fisco por conta de divergências nos dados. Para resolver a situação, o declarante deve usar a conta gov.br para acessar o Centro Virtual de Atendimento ao Contribuinte. O prazo para envio terminou na última sexta. Ao todo, a Receita recebeu mais de 44 milhões de declarações. 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Da redação, Felipe Baques.
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6: 11 horas e 4 minutos.
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10: 11 horas mais 6 minutinhos. Agora 11 horas 6 minutos. Segunda e última parte da Hora do Agricultor. Vamos até às 11h40. Bom dia para você que continua aí com o rádio ligado junto com a gente na Hora do Agricultor por aqui. 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Música, então, para abrir a segunda parte da Hora do Agricultor. Vem aí, Musical Corpo e Alma.

11:12 agora, gente. 11:12. 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Vamos trazer música agora, depois o Luiz Otávio então vai trazer as manchetes aí do nosso noticioso do meio-dia de hoje. Agora Zezé de Camargo e Luciano.

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1: 11 horas e 19 minutos.
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5: 11 horas 19 minutos, agora na Hora do Agricultor, então vamos trazer informações direto da sala de redação. Vamos saber aí das manchetes que teremos no nosso noticioso hoje do meio-dia aqui pela Salete FM. Informações com Luiz Otávio. Bom dia, Luiz.
6: Olá, muito bom dia, Sandro. Muito bom dia a você, ouvinte. E está na hora de conferir os assuntos que serão notícias no Jornal do Meio-Dia desta terça-feira. Endividamento dos gaúchos avançou pelo segundo mês consecutivo, atingindo 86,7% na pesquisa da Fecomércio do Rio Grande do Sul. Economista-chefe da Fecomércio RS, Patrícia Palermo, detalha os números da pesquisa de endividamento e inadimplência das famílias. Cartão de crédito, leilão dos endividamentos. Aumento de apostas online também destaca Patrícia. Desenrola irá aliviar momentaneamente a situação, mas dívidas requerem uma ação mais profunda. Enem acontece nos dias 8 e 15 de novembro e inscrições podem ser feitas até o dia 5 de junho. Secretaria Municipal de Agricultura, Meio Ambiente e Preservação Ambiental de Marcelino Ramos promove no próximo dia 5 de junho uma ação especial em comemoração ao Dia Mundial do Meio Ambiente. Estas são as notícias que serão levadas ao ar na edição de hoje, terça-feira, 2 de junho de 2026, no Jornal do Meio-Dia. Tenham todos um bom dia.
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0: Muito bem, prossegue por aqui o programa Hora do Agricultor, desta manhã fria. É, gente, manhã aí de terça-feira, comecinho do mês de junho. Hoje, dia 2, temos aí o feriadão pela frente. Muita gente, então, faz o ponto facultativo sexta-feira, porque é feriado quinta, Corpus Christi, né? E aí, Benézer, tem gente que para de trabalhar amanhã de tarde. Daí é quarta de noite, quinta, sexta, sábado, domingo. E volta a trabalhar só segunda-feira, né? Ô, folga danada, né, gente? Bom, para quem está se preparando para o feriadão, então, bom feriadão. Temos a João Pepa com a sua abertura. A festa italiana agora dia 6, sábado. Começa a Copa do Mundo também, né? Depois lá na outra sexta-feira, dia dos namorados, dia 12. No sábado, dia 13, estreia a nossa seleção brasileira contra Marrocos na Copa do Mundo. Pois temos a continuidade aí da João Pepa. Temos o feriado na quarta-feira, dia 24, que é a data do nosso padroeiro São João Batista. E assim por diante, né? Naquele final de semana antes ali de São João Batista, 19 e 20, ali começa o inverno brasileiro, né? Vamos se despedindo da primavera também neste mês, né? Ou melhor, do outono, né? Neste mês. E aí a gente vai com o mês de junho pela frente. Então já ouvimos aí as matérias que teremos no jornal, informação com Luiz Otávio. A gente prossegue com a música gaúcha aqui na Hora do Agricultor. Tá na hora então do gaúcho da fronteira.
1: E do Bor...

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1: 11 horas e 29 minutos.
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Olha, gente, foi um grande prazer estar aqui com vocês na Hora do Agricultor nesta terça-feira, em que o locutor oficial do programa, o Jean Fabiano, esteve de compromisso, né? Praticamente toda terça. O Jean tem esse compromisso, enfim, né? E a gente faz a cobertura da ausência dele, então, aqui na Hora do Agricultor. Agradeço a todos pela audiência. Ebenezer, muito obrigado pelos trabalhos aí na parte técnica do programa. E obrigado aos nossos investidores publicitários também. É porque o programa Hora do Agricultor vai chegando ao seu final nesta manhã de terça-feira, dia 2 de junho. Muito obrigado a todos, um grande abraço e deixo vocês com o musical JM. Bom dia!

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1: 11 horas e 36 minutos.
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5: Bom dia! E que a paz de Cristo esteja com todos vocês. O tema da mensagem de hoje é: procure segurança em Deus, fundamentado no livro de Salmos, capítulo 91, versículo 1 e 2, que nos diz: a pessoa que procura segurança no Deus Altíssimo e se abriga na sombra protetora do Todo-Poderoso pode dizer a ele: ó Senhor Deus, Tu és o meu defensor e o meu protetor. Tu és o meu Deus, eu confio em Ti. Querido ouvinte, irmão na fé, quanto importante é a segurança para você? Você se sente seguro fisicamente, emocionalmente, espiritualmente? É muito comum associarmos a falta de segurança a um sentimento de medo, que pode variar da ansiedade controlável a um pânico avassalador, de algo que possa amenizar a fragilidade.

0: e medo em nossas vidas. Não bastassem os perigos ocultos, precisamos ainda lidar com doenças avassaladoras. O que devo fazer? A quem apelar? Onde nos refugiamos? O Salmo 91 é uma imponente confissão de fé e um belo exemplo de como viver apegado à segurança protetora de Deus. É um chamado a encontrar o refúgio do Senhor quando o medo bate à porta. Não se trata de um amuleto, mas de um ato claro de confiança no Senhor Deus, em quem temos o conforto e o abrigo da sombra protetora, que nos livra das armadilhas sutis do mundo que nos afetam com ataques letais e súbitos. Muito mais do que nos livrar de uma avalanche de dificuldades, o Deus Altíssimo é presente em nossas vidas, com a sua graça e perdão. Ele cura a enfermidade e a doença do pecado que nos fazem perecer não apenas neste mundo, mas eternamente. Confie em Deus, pois a sua fidelidade protege você como um escudo, e sob o seu cuidado você encontra segurança. Amém. Oremos. Todo-Poderoso Deus, motiva-nos por tua graça a buscarmos a tua presença onde encontramos alívio e proteção, esperança e salvação. Livra-nos de todo o mal que nos faz reféns da insegurança e do medo. Em nome de Jesus. Amém. Querido ouvinte, irmão na fé, para a programação da semana, sábado, dia 6, temos culto na Congregação Emanuel às 19 horas. E no domingo, dia 7, temos culto na Congregação São João de Santos Farias às 9 horas da manhã. Desejo a você um abençoado dia e uma ótima semana. E que a graça do Senhor Jesus e o amor de Deus e a comunhão com o Espírito Santo estejam sempre com todos vocês. Amém.
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3: 11 horas e 42 minutos.
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1: 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Nossa saudação amiga e fraterna a todos os que nos ouvem nesse momento pela Rádio Salete de Marcelino Ramos. Vinde, Espírito Santo, enchei os corações dos vossos fiéis e acendei neles o fogo do vosso amor. Enviai o vosso Espírito e tudo será criado e renovareis a face da terra. Oremos. Ó Deus, que instruístes os corações dos vossos fiéis com a luz do Espírito Santo, fazei que apreciemos retamente todas as coisas segundo o mesmo Espírito e gozemos sempre da sua consolação. Por Cristo, Senhor nosso. Amém. Na próxima quinta-feira, a Igreja celebra a festa de Corpus Christi. Jesus Cristo vivo e verdadeiro na hóstia santa, abençoando a cada um de nós, nossas famílias e nossas comunidades, unindo-nos a todos os que estão preparando esta celebração, missas e procissões que vão acontecer nesse dia tão especial. O Senhor os alimentou com a flor do trigo e com o mel do rochedo os saciou. Glória a Deus nas alturas e paz na terra aos homens por ele amados. Senhor Deus, Rei dos céus, Deus Pai Todo-Poderoso, nós vos louvamos, nós vos bendizemos, nós vos adoramos, nós vos glorificamos, nós vos damos graças por vossa imensa glória. Senhor Jesus Cristo, Filho unigênito, Senhor Deus, Cordeiro de Deus, Filho de Deus Pai, vós que tirais o pecado do mundo, tende piedade de nós. Vós que tirais o pecado do mundo, acolhei a nossa súplica. Vós que estais à direita do Pai, tende piedade de nós. Só vós sois o Santo. Só vós, o Senhor, só vós, o Altíssimo Jesus Cristo, com o Espírito Santo, na glória de Deus Pai. Amém. Meditemos o Salmo 147. Glorifica o Senhor, Jerusalém, celebra teu Deus, ó Sião. Glorifica, Jerusalém, ó Sião, canta louvores ao teu Deus, pois reforçou com segurança as tuas portas e os teus filhos em teu seio abençoou. A paz em seus limites garantiu e te dá como alimento a flor do trigo. Ele envia suas ordens para a terra e a palavra que ele diz corre veloz. Anuncia a Jacó sua palavra, seus preceitos e suas leis a Israel. Nenhum povo recebeu tanto carinho, a nenhum outro revelou os seus preceitos. Glorifica o Senhor, Jerusalém, celebra teu Deus, ó Sião. Rezemos o Evangelho que é de São João, capítulo 6, versículos 51 a 58. Naquele tempo, disse Jesus às multidões, bens dos judeus. Eu sou o pão vivo descido do céu. Quem comer deste pão viverá eternamente. E o pão que eu darei é a minha carne, dada para a vida do mundo. Os judeus discutiam entre si, dizendo: como é que ele pode dar a sua carne a comer? Então Jesus disse: em verdade vos digo, se não comerdes a carne do Filho do Homem e não beberdes o seu sangue, não tereis a vida em vós. Quem come a minha carne e bebe o meu sangue tem a vida eterna, e eu o ressuscitarei no último dia. Porque a minha carne é verdadeira comida e o meu sangue verdadeira bebida. Quem come a minha carne e bebe o meu sangue permanece em mim e eu nele. Como o Pai que vive me enviou e eu vivo por causa do Pai, assim aquele que me recebe como alimento viverá por causa de mim. Este é o pão que desceu do céu. Não é como aquele que os vossos pais comeram. Eles morreram. Aquele que come este pão viverá para sempre. Palavra da salvação. Glória ao Pai, ao Filho e ao Espírito Santo, como era no princípio, agora e sempre. Amém. Ele se tornou carne, a qual alimenta a vida da humanidade. Alimentar-se da carne e do sangue de Jesus significa acolher o dom total de sua vida e entrar em comunhão com ele e com o seu Pai, fonte última da vida. Hoje, Jesus continua a oferecer-se no dom da palavra e da Eucaristia. Santa Faustina diz em seu diário número 877: ó Jesus, oculto na hóstia, meu doce mestre e fiel amigo, ó como estou feliz a minha alma, como está feliz a minha alma, por eu ter um amigo assim, que sempre me faz companhia. Não me sinto sozinha, apesar de estar isolada. Jesus, hóstia, nós nos conhecemos, isso me basta. Alma de Cristo, santificai-me. Corpo de Cristo, salvai-me. Sangue de Cristo, inebriai-me. Água do lado de Cristo, lavai-me. Paixão de Cristo, confortai-me. Ó bom Jesus, ouvi-me. Dentro de vossas chagas escondei-me. Não permitais que me separe de vós. Do espírito maligno, defendei-me. Na hora da minha morte, chamai-me e mandai-me ir para vós, para que, com os vossos santos, vos louve por todos os séculos dos séculos. Amém. Cristo nos convida a todos para a ceia, em que se entrega seu corpo e sangue pela vida do mundo. Peçamos-lhe com amor e confiança: Cristo, pão do céu, dai-nos a vida eterna. Cristo, Filho do Deus vivo, que nos mandaste celebrar a ceia eucarística em memória de vós, fortalecei a Igreja com a fiel celebração de vossos mistérios. Cristo, sacerdote único do Deus Altíssimo, que confiastes aos sacerdotes a oferenda da Eucaristia, fazei que eles realizem em suas vidas o que celebram no sacramento. Cristo, maná descido do céu, que reunis num só corpo todos os que participam do mesmo pão, conservai na paz e na concórdia aqueles que creem em vós. Cristo, médico celeste, que no pão da vida nos ofereceis o remédio da imortalidade e o penhor da ressurreição, dai saúde aos doentes e perdão aos pecadores. Cristo, pão do céu, dai-nos a vida eterna. Meu Deus, eu adoro, espero e amo-vos. Peço-vos perdão para aqueles que não creem, não adoram, não esperam e não vos amam. Santíssima Trindade, Pai, Filho e Espírito Santo, adoro-vos profundamente e ofereço-vos o preciosíssimo corpo, sangue, alma e divindade de Jesus Cristo, presente em todos os sacrários da terra, em reparação dos ultrajes, sacrilégios e indiferenças com que ele mesmo é ofendido. E pelos méritos infinitos do seu sacratíssimo coração e do Imaculado Coração de Maria, peço-vos a conversão dos simples pecadores. Amém. Reunidos aqui como igreja, em comunidade, para este momento sublime, diante do Santíssimo Sacramento, vamos adorá-lo, bendizê-lo e agradecê-lo pelos incontáveis benefícios de seu amor. Reservamos este momento com todo o fervor de nossa fé para estarmos diante do Santíssimo Sacramento. Deus se dá a nós por meio de seu Filho Jesus Cristo, presente no pão do altar, a Eucaristia, que é alimento, fortaleza, amor, doação. É presença infinita de amor. Voltemos, pois, nosso olhar, nosso coração, toda a nossa vida para o Senhor, presente entre nós, Cristo vivo no pão eucarístico. Graças e louvores se deem a todo momento ao Santíssimo e Diviníssimo Sacramento. Oração. Senhor Jesus Cristo, neste admirável sacramento, nos deixastes o memorial da vossa paixão, dai-nos venerar de tal modo o sagrado mistério do vosso corpo e sangue que experimentemos continuamente os frutos da vossa redenção. Vós que sois Deus, viveis e reinais com o Pai na unidade do Espírito Santo por todos os séculos dos séculos. Amém. E que pela intercessão de Maria Santíssima, ela que é a Mãe da Eucaristia, Deus Pai Todo-Poderoso, nos abençoe e nos proteja. Em nome do Pai, do Filho e do Espírito Santo. Amém. Um bom dia a todos.

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8: 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Notícia na hora certa, meio-dia, um minuto. Governo faz reunião de emergência para discutir resposta sobre proposta de tarifa de 25% dos Estados Unidos a produtos brasileiros. Número de mortos em acidentes na RS-118 dobra nos primeiros meses de 2026, na comparação com o mesmo período do ano passado. Foram 6 vítimas fatais entre janeiro e maio. Israel mantém ataques no Líbano, um dia após o presidente norte-americano Donald Trump anunciar nova trégua na região. Sol entre algumas nuvens em Porto Alegre, agora faz 18 graus. O tempo continua seco no Rio Grande do Sul nesta terça-feira. 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
10: Atenção, porque tem acidente em atendimento na RS-239 entre Taquara e Rolante. A colisão de um carro contra um caminhão. Um óbito confirmado no local. Há cerca de 3 quilômetros de lentidão em ambos os sentidos nesse trecho da rodovia. Com o trânsito, Leandro Rodrigues.
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8: Polícia procura por autor de disparos que atingiram 3 pessoas em assalto no bairro Petrópolis, em Porto Alegre.
11: A 8ª Delegacia de Polícia da capital busca identificar o homem que atirou contra 2 suspeitos que atacaram o dono de uma revenda de carros na Avenida Protásio Alves, em Porto Alegre, a noite passada. Imagens de câmeras de segurança já foram analisadas. Um dos suspeitos atingido morreu após bater o carro na fuga. A própria vítima, proprietária da revenda, e uma mulher que passava pelo local também foram baleadas e seguem hospitalizadas. Conforme a polícia, o objetivo dos assaltantes era roubar joias do dono da revenda. Eles chegaram a arrancar uma corrente de ouro, um relógio e tentavam retirar a aliança quando os tiros começaram. A polícia também confirmou que os suspeitos estavam com uma arma de gás. O suspeito que morreu não foi identificado e o outro foi preso a noite passada no bairro Passo das Pedras. Da redação, Thiago Bittencourt.
8: Polícia prende em Caxias do Sul suspeito de matar homem a tiros em loja de Igrejinha, no Vale do Paranhana.
12: O suspeito, de 23 anos, é investigado por participação no homicídio de Jussier Celas, de 39 anos, morto a tiros em março deste ano. Ele foi localizado em uma residência no bairro Serrano. Os policiais encontraram mais de 50 porções de maconha na casa do investigado, totalizando cerca de 1 quilo da droga. Três homens tiveram a prisão preventiva decretada por envolvimento no assassinato, segundo a polícia. Um deles, de 19 anos, já havia sido preso em maio, em Veranópolis. O terceiro suspeito não foi localizado e segue sendo procurado. Os três também são investigados por suspeita de envolvimento em roubos de veículos em Caxias do Sul. Da Gaúcha Serra, Pablo Ribeiro.
8: 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Notícia na hora certa, volta na Rede Gaúcha às 14h. Da redação, Felipe Baques.
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17: 12h05.
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1: Edição desta terça-feira, dia 2 de junho de 2026. 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Produção do Departamento de Jornalismo da Rádio Salete. Redação e reportagens, Jean Schelle e Luiz Otávio Schill. Mesa de áudio e apresentação, Sandro Schill. Estes são os destaques para o Jornal do Meio-Dia desta terça-feira. Endividamento dos gaúchos avançou pelo segundo mês consecutivo, atingindo 86,7% na pesquisa da FEComércio. Economista-chefe da FEComércio, Patrícia Palermo, detalha os números da pesquisa de endividamento e inadimplência das famílias. Cartão de crédito continua sendo vilão dos endividamentos. Aumento de aposta online também vem gerando endividamento, destaca Patrícia. Desenrola irá aliviar momentaneamente a situação, mas dívidas requerem uma ação mais profunda. Enem acontece dia 8 e 15 de novembro e inscrições podem ser feitas até o dia 5 de junho. Secretaria Municipal da Agricultura, Meio Ambiente e Preservação Ambiental de Marcelino Ramos promove, no próximo dia 5 de junho, ação especial em comemoração ao Dia Mundial do Meio Ambiente. Estas e outras notícias você vai ficar sabendo dentro da edição do Jornal do Meio-Dia, que está começando agora. Meio-dia, 9 minutos.
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1: Meio-dia, 9 minutos e meio, as notícias. O endividamento dos gaúchos avançou pelo segundo mês consecutivo, atingindo 86,7% na pesquisa da Federação do Comércio de Bens e Serviços do Rio Grande do Sul. São consideradas dívidas de tomada de crédito, como cartão de crédito, financiamentos e empréstimos, não incluindo contas como água, luz e telefone. Já o percentual dos que têm dívidas em atraso recuou um pouco, para 26,6%. O resultado teve leve melhora puxada pelas famílias com renda superior a 10 salários mínimos. Ou seja, a situação seguiu piorando para consumidores de renda menor, e isso apareceu também no comprometimento da renda com dívidas. A pressão é maior para famílias com renda de até 10 salários mínimos. A FEComércio do Rio Grande do Sul teme o efeito da inflação, principalmente nos alimentos, provocada pela guerra no Irã. Um alívio de curto prazo vem do Desenrola, um programa do governo federal para renegociar dívidas atrasadas. A economista-chefe da FEComércio, Patrícia Palermo, detalha os números da pesquisa de endividamento e inadimplência das famílias, referente a abril, que indicaram um crescimento em relação a março deste ano.
3: A pesquisa do mês de abril mostrou mostrou que a gente teve uma pequena elevação no percentual de pessoas endividadas de março para abril. Em abril, 86,7% das famílias entrevistadas em Porto Alegre, que é a cidade que representa o Rio Grande do Sul, se disse endividada. Esse percentual é um pouco menor do que a gente tinha lá em abril de 2025. É importante a gente destacar aqui que um bastante significativo de pessoas se disse muito endividada. Quando as pessoas começam a se classificar como muito endividadas, a gente tem aí um sinal de alerta se acendendo. E por quê? Porque quando a gente começa a ir para um espaço de excesso de endividamento, é que a inadimplência tende a crescer. E num ambiente de juros altos, como é o que a gente vive, isso passa a ser uma possibilidade bastante provável de acontecer. O percentual de famílias endividadas com contas em atraso nesse mês sofreu uma pequena redução. Quando a gente faz o cálculo, né, do percentual de famílias com contas em atraso em relação ao total de famílias dentro da economia gaúcha, a gente vê que 26,6% das famílias têm alguma conta, sendo contas ligadas a crédito, em atraso. A gente percebe que esse percentual ele vem ficando em torno de 26% a 27% nos últimos 4 meses. Se espera uma redução desse percentual nos próximos meses com a questão do desenrola. Muitas pessoas devem vir aproveitar essa oportunidade nesse momento. Mas a gente não está mudando as questões estruturais que estão por trás do endividamento, do excesso de endividamento e, consequentemente, da inadimplência. Então, vai continuar sendo uma preocupação tanto para as pessoas quanto principalmente para os comerciantes essa questão do endividamento e inadimplência das famílias.
1: A Fecomércio do Rio Grande do Sul teme o efeito da inflação, principalmente nos alimentos. Já um alívio de curto prazo vem do Desenrola, programa do governo federal para renegociar dívidas atrasadas. Patrícia lembra que cartão de crédito lidera o endividamento, seguido por carnê, cartão de loja. Outra situação que causa preocupação é o grande número de recursos destinados às apostas pela internet, conhecidas como bet.
3: A gente tem várias razões que podem levar uma pessoa a se endividar. Então vamos pensar primeiro no âmbito pessoal. Existem 4 Ds que a gente costuma dizer que levam ao excesso de endividamento e à inadimplência. 3 Ds deles a gente não consegue ter um controle pleno. Por exemplo, existe a questão do desemprego, que leva a uma redução abrupta de renda e provavelmente as pessoas, na ausência de reservas, acabam sendo levadas à situação de inadimplência. Existe a questão da doença, que muitas vezes aumenta gastos e pode também levar à redução de renda. Os divórcios, que são algo, obviamente, que aumentam as despesas per capita, que obviamente impacta aí na destinação dos recursos dentro do orçamento. Mas existe também a questão da desorganização financeira. A gente não tem uma sociedade capacitada em termos de educação financeira para se organizar, formar poupança e se precaver nesses momentos mais difíceis. Isso são razões particulares, tá? Mas existem questões que são mais estruturais. Por exemplo, a gente convive com uma taxa de juros muito alta por muito tempo. O que significa isso? Que os juros de rolagem das nossas dívidas são muito altos. Então, as nossas dívidas, dependendo de como elas são estruturadas, elas acabam pegando uma parcela muito grande do orçamento das famílias. Se a gente vive num cenário em que a inflação vem aumentando e vem sendo capitaneada por itens básicos, isso é uma combinação que leva muita gente a ter um estrangulamento orçamentário e, obviamente, isso acaba em inadimplência. A gente não pode ignorar também que nos últimos tempos houve mudanças de hábitos de consumo. Pessoas, principalmente de baixa renda, começaram a jogar muito nessas bets. Isso a gente sabe que tem uma capacidade de viciar muito grande. E, obviamente, drena um recurso que já é escasso dentro dos lares. A consequência direta é o endividamento e a inadimplência.
1: Patrícia avalia que o próximo período deverá haver uma redução no número de endividados, mas segundo ela não bastam programas que amenizem o problema e as dívidas. São necessárias medidas mais estruturantes para erradicar a causa destas dívidas. Para a economista chefe da FEComércio, faltaram no desenrola as dívidas com água, luz, telefone e até mesmo contas bancárias.
3: Olha, a gente não vê uma mudança em termos de percentual de pessoas endividadas dentro da sociedade. Nós somos uma sociedade que hoje lida com uma ferramenta que naturalmente nos endivida, que é o cartão de crédito. No passado, as pessoas tinham dívidas quando elas financiavam carros, quando elas financiavam casas. Hoje, todo mundo que tem um cartão de crédito e tem uma fatura em aberto, mesmo estando adimplente, é o endividado. Então, o problema é quando esse endividamento sai do controle. Ele vira um endividamento excessivo, ele vira um endividamento de risco e leva as pessoas a uma condição de, por exemplo, muitas vezes, ter a sua dignidade de consumo comprometida ou a uma situação de inadimplência. O que a gente enxerga é que, no curto prazo, provavelmente vai haver uma redução da inadimplência dentro da sociedade. Não que o número de pessoas inadimplentes tende a cair muito, tá? Porque, principalmente no desenrola, algumas contas ficaram de fora, né? Agora a gente está fazendo negociações ligadas a cheque especial, cartão de crédito e crédito pessoal. Não tem, por exemplo, a questão de negociações ligadas a contas de água, de luz, de telefonia, como se teve no passado.
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1: Meio-dia, 18 minutos. O Ministério da Educação abriu inscrições para o Exame Nacional de Ensino Médio, Enem, deste ano. As provas serão aplicadas nos dias 8 e 15 de novembro, dois domingos. Entre as novidades do Enem deste ano está a inscrição automática para estudantes concluintes do ensino médio da rede pública. Mesmo com a inscrição pré-preenchida, os estudantes deverão acessar o sistema do Enem para confirmar a participação e complementar informações, como o município onde deseja realizar as provas, a língua estrangeira escolhida e a necessidade de recursos de acessibilidade, se for o caso. As inscrições para o exame começaram e prossegue até o dia 5 de junho, exclusivamente pela página do participante. Também continua no valor de R$ 85,00. O prazo para fazer o pagamento vai até o dia 10 de junho. Está prevista implantação dos locais de ampliação das provas neste ano. Estima aumentar cerca de 10 mil o número de escolas que receberão os alunos em todo o país.
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1: Meio-dia, 20 minutos, a Secretaria Municipal da Agricultura, Meio Ambiente e Preservação Ambiental de Marcelino Ramos, por meio do Departamento de Unidade de Conservação e do Parque Natural Municipal Mata do Rio Uruguai Teixeira Soares, promove no próximo dia 5 de junho uma ação especial em comemoração ao Dia Mundial do Meio Ambiente. A mobilização acontece na Praça Padre Basso, das 9h30 às 15h30, com uma programação voltada à conscientização ambiental e ao fortalecimento do vínculo entre a comunidade e a natureza. Realizada em parceria com o consórcio Itá, a iniciativa tem como participação e principal objetivo a população sobre a importância de cuidar do meio ambiente, incentivando práticas sustentáveis e o respeito à liberação. Durante o evento, além de atividades educativas e interação com o público, será realizada a distribuição garantida de mudas de espécies nativas produzidas pelo Horto Botânico de Ita. Entre as opções estarão espécies frutíferas, árvores de valor paisagístico e exemplares nobres, fundamentais para a recuperação e restauração florestal. A ação reforça o compromisso conjunto entre o poder público e entidades parceiras com a preservação ambiental e o desenvolvimento sustentável, promovendo iniciativas que contenham para nós e a construção de uma sociedade mais consciente e responsável. A organização convida toda a comunidade para participar do evento, retirar suas mudas e fazer parte desse movimento em favor da natureza, né, garantindo mais qualidade de vida para as atuais e futuras gerações.
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1: Boletim com a previsão do tempo e da temperatura. Vamos às informações com a Climatempo.
6: A terça-feira mantém o mesmo padrão dos últimos dias em boa parte do país. A chuva continua concentrada na região norte, em áreas da faixa litorânea do Nordeste e Sudeste. Enquanto isso, o tempo firme predomina em grande parte do interior do Brasil, com calor durante a tarde e baixos índices de umidade em algumas regiões. No sul do país, o tempo também continua mais firme. Já no litoral do Paraná, em alguns pontos da faixa litorânea catarinense, especialmente no sul de Santa Catarina e litoral norte gaúcho, a circulação de umidade vinda do oceano mantém condições para chuva fraca moderada ao longo do dia. Em áreas do litoral médio gaúcho, também há previsão de chuva ao longo desta terça, de maneira mais fraca. Já nas demais áreas, o tempo permanece firme, com sol aparecendo entre algumas nuvens. As temperaturas permanecem amenas durante a madrugada e início da manhã, principalmente em áreas de serra, sul e interior do Rio Grande do Sul e de Santa Catarina, e a possibilidade de geada pontual entre as serras gaúcha e catarinense. Em Porto Alegre e em São Paulo, máxima de 20 graus.
1: Nesse momento em Marcelino Ramos, tempo bom, céu com um pouco de nebulosidade localizada e temos aberturas de sol entre nuvens. A temperatura agora na Praça Padre Basso atinge 19 graus Celsius.
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1: 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A Rádio Salete apresentou a edição de hoje do Jornal do Meio-Dia, que voltará ao ar amanhã, quarta-feira, neste mesmo horário. A todos, boa tarde.
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11: 12 horas e 25 minutos.
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1: Meio-dia, 26 minutos. Boa tarde, ouvintes. Estamos abrindo nesse momento aqui pela Salete FM a hora dos avisos nesta terça-feira. 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
15: Nota de falecimento.
1: Esposo Luiz em memória, filhos Alceu, Adilson em memória, Aristeu, Adilo, Adair e Ademir, netos e demais familiares, cumprem o doloroso dever de comunicar a todos o falecimento de Lúcia Mior de Paula, ontem ocorrido aos 80 anos de idade. Seu corpo está sendo velado na Capela Santo Antônio Marcelino Ramos. Da mesma forma, convidam a todos para os atos de encomendação e sepultamento, hoje, dia 2 de junho, às 16 horas, com celebração de corpo presente, rumando após para o cemitério da comunidade. Noticiamos com pesar o falecimento de Lúcia Mior de Paula, ontem ocorrido. A família enlutada, as condolências da Rádio Salete, serviços fúnebres a cargo da Funerária Zago.
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1: Meio-dia, 34 minutos. 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Apresentamos pela Salete FM a Hora dos Avisos, que voltará ao ar amanhã, quarta-feira, neste mesmo horário. A todos, boa tarde.
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7: 12 horas e 36 minutos.
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Saudando esta emissora e os associados do Sindicato dos Trabalhadores Rurais de Maximiliano de Almeida, hoje dia 2 de junho de 2026, o sindicato então quer agradecer aos agricultores que estiveram na última sexta-feira aqui no sindicato, que a gente realizou a assembleia, aonde passou aí o balanço do ano aos associados e também os programas que o sindicato vem participando. A gente teve uma boa conversa sobre esses programas também.

0: Ele pode passar aqui no sindicato que a gente pode conversar sobre isso, ou fazer uma reserva, ou conversar com as empresas aí que estão vendendo a semente de milho. Também a gente entregou nessa última sexta-feira os pedidos de fruta, e daqui uns dias a gente vai estar fazendo novas reservas. Então, ainda que quando precisar de mudas frutíferas, tanto para pequenas quantidades, como com o tempo fazendo uma reserva, a gente pode conseguir também mais quantidade. Lembrando que também é um viveiro certificado e que são as mudas de qualidade também. Era esses os assuntos que a gente tinha a passar ao agricultor hoje. Um bom dia a todos.
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2: 12:41.
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3: Governo faz reunião de emergência para discutir resposta aos Estados Unidos sobre proposta de tarifa de 25% a produtos.

0: produtos brasileiros.
1: Falha no sistema de voos em São Paulo é normalizada, mas aeroporto Salgado Filho segue com atrasos em pousos e decolagens.
0: Tribunal de Justiça do Estado economiza 35 milhões de reais por mês com limitação de penduricalhos.
2: Correspondente Gaúcha Posto Sim. Yasmin Luz e Felipe Baques.
0: Muito boa tarde, agora é 12h51.
1: A temperatura é de 18 graus na capital.
0: O governo federal ainda estuda como vai responder à proposta dos Estados Unidos de aplicar tarifas de 25% sobre mercadorias brasileiras. O tema é tratado em uma reunião entre o vice-presidente Geraldo Alckmin e ministros. De Brasília, o repórter Matheus Chu tem mais informações.
3: O governo brasileiro considera que não são razoáveis os argumentos da Casa Branca para uma nova taxação ao Brasil. Foram citados pelo Escritório de Comércio o PIX como uma forma de pagamento desleal com a concorrência de operadoras norte-americanas, questões envolvendo comércio digital, propriedade intelectual, tarifas para a importação de etanol, além de combate ao desmatamento e até de leis anticorrupção. Em uma reunião convocada pelo vice-presidente da República, Geraldo Alckmin, ele e outros integrantes da Esplanada discutiram como será esta estratégia para responder aos questionamentos levantados pela Casa Branca e tentar evitar, de fato, um novo tarifaço.
1: Uma pane na comunicação suspendeu temporariamente na manhã de hoje pousos e decolagens nos aeroportos de Guarulhos e Congonhas, em São Paulo. A operação já foi normalizada. Mesmo assim, o aeroporto Salgado Filho ainda registra atrasos em pousos e decolagens. A repórter Maria Stolting acompanha.
4: Conforme o balanço mais atualizado da Fraport, 6 partidas aqui do aeroporto Salgado Filho tiveram atrasos no total por conta dessa falha no sistema da torre de comunicação da aeronáutica em São Paulo. Os atrasos seguem tendo reflexo aqui no aeroporto Salgado Filho em Porto Alegre. 2 voos com destino a Congonhas e um que irá para Guarulhos estão atrasados neste início de tarde. Um voo que chegaria de Congonhas em São Paulo vai pousar com 1 hora de atraso. Conforme a Fraport, o serviço já está sendo normalizado.
0: Temperatura de 18 graus em Porto Alegre, 16 em Caxias do Sul e Santa Maria, 17 em Pelotas, Passo Fundo e Rio Grande. Gleucon atualiza a previsão do tempo.
5: Agora à tarde, um comportamento de tempo bastante seco, o sol predomina, a temperatura fica em torno de 20 graus. Claro, não é assim nenhum calorão, não, mas é um aquecimento que a gente tem durante o período da tarde que acaba chamando a atenção, principalmente quando comparado ao final da tarde, onde as temperaturas voltam a diminuir. Tempo seco durante o meio da semana, quarta e quinta-feira, frio de manhã cedo e à tarde um leve aquecimento, tomando conta do estado do Rio Grande do Sul.
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1: O Tribunal de Justiça do Rio Grande do Sul reduziu em mais de 35 milhões de reais por mês os gastos com remunerações de juízes e desembargadores. A queda ocorreu após uma decisão do Supremo Tribunal Federal em março, que restringiu os valores retroativos de licença compensatória, conhecidos como penduricalhos. Dados do Conselho Nacional de Justiça mostram que o total líquido desembolsado pelo Judiciário Gaúcho passou de 123 milhões de reais em janeiro para 87 milhões em abril. A medida estabeleceu um teto para indenizações, gratificações e auxílios recebidos pelas carreiras jurídicas.
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7: Atenção para mais de 3 quilômetros de congestionamento na RS-239, entre Rolante e Taquara. Acidente em atendimento com morte durante a manhã, que envolveu caminhão e carro. Ainda não há mais informações sobre outros veículos envolvidos. O comando rodoviário atende a situação, que não tem previsão de liberação. Perícia e Polícia Civil são aguardados no local. Com as informações do trânsito, Leandro Rodrigues.
0: Ainda nesta edição, China reconhece Brasil como livre de febre aftosa e suspende restrições.
1: ONU alerta para retorno do El Niño e aumento do risco de eventos climáticos extremos.
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0: A China passou a reconhecer todo o território brasileiro como livre da febre aftosa. A decisão foi confirmada hoje pelo governo federal e encerra mais de 20 anos de negociações entre os dois países. Segundo os ministérios da Agricultura e das Relações Exteriores, a medida deve ampliar as vendas brasileiras de produtos bovinos e suínos para o mercado chinês. O Brasil é o maior exportador mundial de carne bovina e de frango, e a China recebeu mais da metade dos embarques brasileiros de carne bovina no ano passado.
1: A Organização das Nações Unidas alertou hoje para o retorno do fenômeno El Niño nos próximos meses. Segundo o comunicado, há 80% de chance de que o evento climático se forme entre junho e agosto e 90% de probabilidade de que persista ao menos até novembro. A maioria dos modelos indica um El Niño de intensidade moderada. O fenômeno é caracterizado pelo aquecimento das águas do Oceano Pacífico e pode provocar secas, chuvas intensas e ondas de calor em diferentes regiões do planeta. No sul do Brasil, o El Niño costuma aumentar o volume de chuvas. Agora em Porto Alegre, 18 graus, meio-dia, 57 minutos.
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0: A Receita Federal informou hoje que 5% das declarações do Imposto de Renda deste ano caíram na malha fina. Isso equivale a cerca de 2.200.000 documentos com pendências. O percentual é semelhante ao registrado nos últimos anos. As retenções ocorrem quando a Receita identifica divergências nas informações prestadas pelos contribuintes. Quem teve a declaração retida pode consultar a situação pelo Centro Virtual de Atendimento ao Contribuinte com acesso pela conta gov.br. Neste ano, a Receita recebeu mais de 44 milhões de declarações.
1: A Polícia Civil tenta identificar o homem que reagiu a um assalto e atirou contra dois suspeitos na Avenida Protásio Alves, em Porto Alegre. O caso ocorreu na noite passada em uma revenda de veículos. Imagens de câmeras de segurança já foram analisadas pelos investigadores. Um dos suspeitos, de 25 anos, morreu e o outro foi preso horas depois. O proprietário do estabelecimento e uma mulher que passava pelo local também foram baleados e seguem hospitalizados. Conforme a investigação, os criminosos usavam uma arma de airsoft e tentaram roubar joias do empresário.
0: A mulher encontrada morta no Guaíba na semana passada em Porto Alegre foi vista com vida pela última vez pelo filho na noite anterior ao crime. Júlia Clay dos Santos, de 52 anos, morava em Canoas e teve o corpo localizado por pescadores na manhã de terça-feira, próximo ao cais do porto em Porto Alegre. A Polícia Civil investiga em qual cidade ela foi assassinada. O caso é tratado como homicídio e ocultação de cadáver, mas a hipótese de feminicídio segue em apuração. Uma das suspeitas é de que o crime tenha relação com o tráfico de drogas.
1: O número de mortes em acidentes na RS-118 dobrou em 2026, apesar da redução no total de ocorrências. Entre 1º de janeiro e 25 de maio, foram registrados 80 acidentes contra 116 no mesmo período do ano passado. O número de feridos também diminuiu. Mesmo assim, os óbitos passaram de 3 para 6. O aumento dos casos mais graves está no trecho de pista simples entre a Freeway e a RS-040 em Viamão. Segundo o pelotão rodoviário, ultrapassagens em locais proibidos estão entre as principais causas dos acidentes. Em instantes, Polícia Rodoviária Federal terá troca de superintendente no estado.
0: A BR-386 terá mais um trecho duplicado liberado ao trânsito hoje em Fontoura Xavier, no norte do estado. A entrega de quase 9 quilômetros de novas pistas está prevista para as 14h. A concessionária ViaSul prevê liberar outros 10 quilômetros ainda neste mês e mais 6 km e 800 metros em julho. As obras entre Fontoura Xavier e Soledade deveriam ter sido concluídas em 2023.
1: O Diário Oficial da União publicou hoje a troca no comando da Polícia Rodoviária Federal no Rio Grande do Sul. O inspetor João Antônio Martins Costa foi nomeado novo superintendente da corporação no estado. Natural de Jaguarão, ele atuava na região de Pelotas e integra a PRF desde 2015. Costa assume o cargo no lugar de Fabrício Bianchi, que estava à frente da superintendência desde junho de 2024.
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1: A próxima edição será às 10 para 7 da noite. Boa tarde.
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10: 13 horas e 2 minutos.
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2: Muito boa tarde, gaúchos. Boa tarde, catarinenses. Estamos chegando a partir de agora aqui na programação da Rádio Salete para fazermos companhia para vocês. É, está no ar mais uma edição do programa Expresso Bandas. Estamos chegando, eu e o Luiz Otávio, para trazer bastante música para vocês nesta tarde. Você que gosta da música de bandas, já vai aumentando o volume do rádio, do celular, do aplicativo. 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Enfim, estamos chegando para trazer bastante música, uma ótima tarde, paz, saúde e felicidade para você. E está chegando o primeiro bloco musical, aquele abraço.
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1: 13 horas e 14 minutos.
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É, agora são 1:18. 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Vamos lá, vamos em frente, né, o nosso programa Expresso Bandas. A gente vai com vocês até às 14:30, né. É, vamos trazendo música. Céu e Cantos.

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1: Bora, Wagner, cantar de corpo e alma.

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1: Vamos lá, 1h27, chegando aí, Pérola Negra.
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1: É, agora são 1h30.
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1: Esposo Luiz, em memória. Filhos Alceu, Adilson, em memória. Aristeu, Adilo, Adair e Ademir. Netos e demais familiares cumprem o doloroso dever de comunicar a todos o falecimento de Lúcia Mior de Paula, ocorrido ontem aos 80 anos de idade. O corpo está sendo velado na Capela Santo Antônio, Marcelino Ramos. Da mesma forma, convidam a todos para os atos de encomendação e sepultamento, que se darão hoje, dia 2, às 16 horas, com celebração de corpo presente, rumando após para o cemitério da comunidade, né? Noticiamos com pesar o falecimento de Lúcia Mior de Paula, ontem ocorrido. A família enlutada, as condolências da Rádio Salete. Serviços fúnebres estão a cargo da Funerária Zago.
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4: 13 horas e 32 minutos.
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0: É, agora são 1h35, 1h35, nós estamos aí, programa Expresso Bandas, né? Obrigado aí pelo carinho da sua audiência, você gaúcho, você catarinense. 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Vamos lá, estamos aí, programa Expresso Bandas, trazendo aí Pérola Negra.
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1: 13:47.
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São 1:51. Estamos aí. Obrigado aí pela companhia, né? 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Cuidando da sua vida em todas as etapas. 1:52, estamos aí, programa Expresso Bandas, trazendo aí Banda Movimento.

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1: simplicidade.
2: Ministro do Desenvolvimento, Indústria e Comércio Exterior, Márcio Elias Rosa, afirma que nova proposta de tarifa dos Estados Unidos pode atingir 21% das exportações brasileiras ao país. Tribunal de Justiça do Estado economiza 35 milhões de reais por mês com limitação de penduricalhos. Polícia cumpre mandados de busca e apreensão em 3 endereços durante operação contra grupo que praticava extorsão contra comerciantes de Rio Grande, no sul do estado. Sol entre algumas nuvens em Porto Alegre, agora faz 19 graus. O tempo continua seco no Rio Grande do Sul nesta terça-feira. 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
4: Com um acidente em atendimento na Venceslau Escobar, na Zona Sul, trecho do Cristal, próximo do Coronel, da Rua Coronel Massot. Tem lentidão pontual por ali. Fluxo lento também na Ponte do Guaíba, devido ao içamento do vão móvel que ocorreu há pouco. BR-116 tem grande congestionamento agora em Canoas, com mais de 2 km de fila no sentido interior capital, devido a obras no viaduto da Metrovel. Com trânsito, Ian Tambará.
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2: O governo brasileiro manifestou hoje profunda indignação com o resultado da investigação comercial conduzida pelos Estados Unidos. O processo apurou supostas práticas comerciais desleais do Brasil, o que pode resultar em uma tarifa de 25% ao país. Em nota, o governo afirmou que a investigação foi contaminada por interesses políticos e eleitorais ligados à família do ex-presidente Jair Bolsonaro. O texto classifica a tarifa proposta como injustificável. O principal argumento levantado é o saldo positivo dos Estados Unidos na relação comercial com o Brasil. Apenas no ano passado, o superávit norte-americano foi de mais de 14 bilhões de dólares. A primeira caneta emagrecedora à base de semaglutida produzida no Brasil vai custar a partir de R$ 452. O anúncio foi feito hoje pela empresa EMS. O produto deve chegar ao mercado a partir de 15 de junho. A caneta da EMS foi a primeira versão nacional aprovada pela Anvisa desde a quebra da patente da Novo Nordiste, fabricante do Ozempic e Wegovy. O produto nacional terá quase a metade do preço da concorrente estrangeira. A semaglutida é usada no tratamento da obesidade. 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Da redação, Felipe Baques.
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7: 14 horas e 3 minutos.
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0: São 2:05. Estamos aí, segunda parte do programa, né? A gente vai com vocês até às 14h30. Obrigado pela companhia, né? Vamos lá, vamos trazendo música, Luiz Otávio. Chegando aí, Flor da Serra.
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1: 14 horas e 15 minutos.
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0: Vamos lá, agora são 2:17. É o nosso programa Expresso Bandas. Vamos trazendo mais música. Chegando aí, a JM.
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0: Obrigado, obrigado.
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1: 14 horas e 31 minutos.
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3: Fala, minha gente, muito boa tarde. Sejam todos bem-vindos à nossa 100.3 de Marcelino Ramos. E aí, como é que tá a tua tarde de terça-feira, hein? Tudo bem, tudo tranquilo por aí? A gente espera que sim, para que juntos a gente possa seguir, a gente possa ir contigo até as 16 horas e 30 minutinhos. Pois é, tá no ar o nosso Overdose. Eu, seu amigo Luiz Otávio, te fazendo companhia até as 16h30. E você daí, mandando essa energia positiva de todas as tardes e, claro, mandando também o teu pedido musical no 549-8117-9296. Então participa junto comigo de mais uma edição do Overdose, a tua dose máxima das mais tocadas. Bora de música? 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

Pois é, já estamos ao vivo por aqui. É tarde de terça-feira, minha gente. 2 de junho de 2026. Pra você, uma excelente tarde de terça, uma excelente semana. Semana mais curtinha, né? A gente já pode dizer pra muita gente aí, já pode chamar essa terça de quinta, né, minha gente? Porque teremos o feriado aí de Corpus Christi na próxima quinta-feira. E uma galera aí vai emendar o feriadão até na próxima segunda-feira. Então, pra você que já tá com aquele clima de quinta-feira no ar, pode ficar por aqui, tá bom? Porque a gente traz a trilha sonora perfeita pra tua tarde, pra você curtir por aí, diretamente da sua casa, do seu trabalho, da sua indústria, do seu caminhão, do seu carro, enfim, pra aquela galera que dá aquela carona especial pra gente também. Um forte abraço e bora curtir essa tarde super especial juntos aqui da programação da 100.3. Clima ensolarado em Marcelino Ramos, 21 graus a temperatura aqui na Praça Padre Basso. Já atingimos aí a máxima prevista pra essa terça-feira, os termômetros não devem passar dos 21 graus, tá bom, minha gente? E ó, até as 4h30 eu tô por aqui, hein, te fazendo companhia diretamente das ondas sonoras da 100.3, assim como também as empresas parceiras que todas as tardes estão aqui com a gente, né? 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
1: 14 horas e 46 minutos.
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9: Bora, minha gente, 14 horas agora, 49 minutinhos, 11 minutos estão nos separando da virada de hora nessa tarde de terça-feira. Pra você que tá ligando o rádio agora, seja bem-vindo. A gente tá recém começando a nossa programação de terça, então pode aumentar o volume, pode deixar o dial grudado, porque aqui a gente mistura todos os sucessos, tá bom? A gente toca todas pra fazer uma tarde completa pra você. E agora, por falar nisso, tem uma regueirazinha chegando, Armandinho, na programação, e aquela outra noite que se vai, bora curtir juntos.

0: Bora lá, minha gente, 14 horas e 53 minutinhos. Overdose tem sequência aqui na nossa 100.3 de Marcelino Ramos. Que prazer ter a tua audiência, hein? Nessa terça-feira, abrindo mais um mês, né, minha gente? Estamos começando aí o mês que marca também a metade de mais um ano. Então, bora, né? Já dá pra chamar de reta final de 2026. Passamos da metade do ano. Estamos a passar aí pela metade do ano, né, minha gente? Já estamos aí no mês de junho. Então, bora aproveitar cada detalhe, cada momento deste mês, deste ano, tá bom? Mês de junho que é marcado por muitas festas, né? As festas juninas aí que vem também junto com esse mês. 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De junho chegou e com ele a João Pepa, 35 anos. 14h55 e aqui com a gente segue também a PHC Informática. 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
0: Chega de papo, bora encerrar aí a nossa primeira parte do Overdose com esse sucesso internacional, Man at Work com Down Under. Daqui a pouquinho tem notícias na hora certa e na volta tu sabe, né? A gente volta com muito mais sucesso e os quadros aqui da programação.

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2: Governo manifesta indignação e diz que não há justificativa para a taxação dos Estados Unidos. Primeira caneta emagrecedora brasileira terá preços a partir de R$ 452. Medicamento chega ao mercado a partir de 15 de junho. Tenista brasileiro João Fonseca disputa nesta tarde vaga na semifinal de Roland Garros. Céu nublado em Porto Alegre agora faz 19 graus. A nebulosidade predomina em áreas do leste, do litoral e do sul do estado nesta tarde. O sol aparece entre nuvens no norte e no oeste. 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
3: Trânsito. Voltou a ser liberado após bloqueio total na Rua da Conceição, abaixo da elevada, no sentido Alberto Bins Farrapos, devido a uma ocorrência policial em atendimento já sendo finalizada. Uma vítima foi socorrida em estado grave. Na BR-116, as obras no viaduto da Metrovel em Canoas travam o fluxo na rodovia nos dois sentidos, com filas de cerca de 1 quilômetro para cada lado. Com trânsito, Ian Tambará.
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2: O secretário de Estado norte-americano Marco Rubio disse hoje que as negociações sobre o programa nuclear do Irã são altamente técnicas e podem levar meses para ser finalizadas. O principal diplomata dos Estados Unidos afirmou que essa fase dependeria da reabertura do Estreito de Hormuz pelo Irã. As declarações foram feitas ao Comitê das Relações Exteriores do Senado. Rubio também disse que qualquer alívio de sanções ao país está condicionada ao abandono do programa nuclear. O ministro da Fazenda, Dario Durigan, afirmou que o PIX será protegido e resguardado e que a ferramenta não está em debate. O PIX tem sido contestado pelos Estados Unidos, que acusam o Banco Central do Brasil de favorecer o sistema de pagamentos em desfavor de empresas norte-americanas que atuam no setor. As críticas fazem parte da justificativa para a proposta de tarifa de 25% sobre produtos brasileiros após uma investigação comercial do Escritório de Comércio dos Estados Unidos contra práticas abusivas. 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Notícia na hora certa volta na Rede Gaúcha às 4 horas. Da redação, Pedro Quintana.
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6: 15:04.
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0: Bora, minha gente, 15 horas, agora 8 minutinhos e a gente segue juntos na programação da 100.3. Mandar um abraço todo especial pro meu amigo Juliano Zampiva, né? Tá aí na audiência, provavelmente trabalhando, levando a gente de carona. Juliano, forte abraço, excelente terça-feira, bom trabalho aí, obrigado demais pela companhia de sempre. Daqui a pouquinho a gente manda aquele flashback que eu sei que o Juliano curte ouvir aqui na programação, né? Bom, e a gente tem sequência por aqui, porque a gente tá de volta, segunda parte do Overdose, começando pra ir contigo até as 16h30, então aumenta o volume que a gente tá de volta com sucessos. Bora com mais música, essa aqui virou trend lá no Instagram, no TikTok, tá bombando, então bora curtir Geninho com Mariana Fagundes.
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2: Bora lá então, minha gente, quadro aqui da nossa programação reservado pra gente falar um pouquinho sobre a vida dos artistas e dos famosos. E hoje a gente vai falar novamente, né, figurinha carimbada aqui no nosso paparazzi, Virgínia Fonseca, mas dessa vez não é sobre relacionamentos, ou pelo menos não explicitamente, né? Bom, ela se pronunciou aí pela primeira vez após ser alvo de xingamentos durante o amistoso entre Brasil e Panamá, né? Surgiram aí memes na internet, inclusive o jogo foi realizado no último domingo no Maracanã, né? Ela terminou recentemente aí com o Vinícius Júnior, né? Ele que é jogador da seleção brasileira. Aí o pessoal fez até um meme, né? Que Vinícius Júnior só esqueceu de bloquear a ex aí lá no Maracanã, né? No estádio. Ela foi lá assistir o jogo e o pessoal vaiava ela cada vez que o Vinícius Júnior aparecia lá na tela e tal. E xingamentos foram falados lá no clássico também. Enfim, minha gente. Ela fez um longo desabafo nas redes sociais. A influenciadora falou sobre críticas, julgamentos e os desafios de lidar com a exposição pública, né? Virgínia afirmou que já foi julgada em diferentes momentos da vida, desde o início da carreira na internet, até questões relacionadas à maternidade, relacionamentos e aos negócios que construiu. Segundo ela, as críticas sempre estiveram presentes, independentemente das suas escolhas. A empresária revelou que a situação vivida lá no estádio a fez se sentir acuada, classificando a sensação como uma das piores que já experimentou. Apesar disso, destacou que aprendeu que não é possível agradar a todos e que prefere continuar vivendo de acordo com seus valores e com seus objetivos. Na publicação, Virgínia também deixou uma mensagem de incentivo para mulheres que enfrentam desafios pessoais e profissionais, defendendo a importância de seguir em frente mesmo diante das críticas, dúvidas e julgamentos. Ela agradeceu ainda pelas mensagens de apoio recebidas e destacou a importância da união do apoio entre mulheres, né? Ela foi lá na rede social, soltou um texto assim bem longo, minha gente, pra quem tem interesse, tá lá no Instagram dela, publicou por lá, é só você conferir, né? Mas foi o assunto mais comentado da internet aí, a Virgínia Fonseca se pronunciando pela primeira vez após ser alvo de xingamentos durante o amistoso entre Brasil e Panamá, por isso que foi destaque aqui no nosso Dose Paparazzi de hoje, que volta amanhã, quarta-feira, aqui na 100.3.
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3: 15 horas e 21 minutos.
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2: E a gente tá por aqui, ao vivo, tarde de terça-feira maravilhosa pra você. 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
2: 3 da tarde, 25 minutinhos, e a gente segue tarde de terça-feira, 2 de junho de 2026. Tá ligando o rádio agora? Pegou o bonde andando? Pode aumentar o volume, porque a gente tá por aqui até as 4h30. Eu, seu amigo Luiz Otávio, te faço companhia na programação da 100.3. Então é só jogar o volume lá em cima e se jogar nos sucessos da 100.3. Mandar um abraço todo especial lá pra minha amiga Mai, né? A Mai tá aí na audiência, pediu música com Alex Ronaldo e a gente vai curtir juntos por aqui, Mai. Valeu demais pela companhia. Tá chegando na programação Alex Ronaldo.

0: vejo bom.
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2: 15 horas e 32 minutos.
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7: Boa tarde.
4: Bora lá, 15 horas agora, 35 minutinhos e a gente segue ao vivo aqui na programação. Bora continuar nossos pedidos musicais? Quero mandar um abraço todo especial lá pro meu amigo Paulo, né? O popular gozado. Tá aí na audiência da nossa programação, tá na labuta aí por casa hoje, Paulo, né? Paulo, forte abraço, obrigado pela companhia aí, pela audiência aqui na 100.3. Daqui a pouquinho a gente traz uma música lá pro Paulo também, né? Mas antes disso, quero mandar um abraço todo especial lá pra minha amiga Mari. Tá por lá, Mari, Axé, né? Tão curtindo aquele mate nessa tarde de terça-feira e com rádio aqui na 100.3. Mari, forte abraço, obrigado pela companhia de sempre. A Mari pediu sucesso com o Grupo ABBA, então a gente vai recordar juntos nessa tarde. Grupo ABBA na programação, aumenta o volume e viaja no tempo com a gente.

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3: Minha gente, bora lá falar um pouquinho sobre tecnologia aqui na programação da 100.3. Olha só, a Meta anunciou novas proteções, hein, para adolescentes lá no Instagram, no Facebook e no Messenger. A principal novidade é um sistema que evita que jovens recebam repetidamente conteúdo sobre temas como imagem corporal, dietas, musculação e ansiedade, reduzindo o chamado buraco de coelho dos algoritmos, né? Quando o sistema identifica muitas publicações parecidas em sequência, ele passa a diversificar o conteúdo exibido no feed e explorar mais Reels também, né? Além disso, a empresa está ampliando globalmente as contas de adolescentes, incluindo o Brasil. Os jovens passam a ter por padrão filtros mais rígidos de conteúdo, limitações de interação com perfis considerados inadequados e restrições em busca por temas sensíveis. Alterações nessas configurações exigem autorização dos pais em muitos casos, né? Bom, entre as medidas que o Instagram está anunciando, principalmente para o Brasil, é a configuração padrão 13+, para conteúdos apropriados à faixa etária, limitação de interação em perfis inadequados, bloqueio ou restrição de buscas por conteúdos sensíveis e controle parental reforçado com opções de proteção ainda mais rígidas. Segundo a Meta, o objetivo é tornar a experiência dos adolescentes mais segura e reduzir a exposição a conteúdos que possam impactar negativamente a autoestima e o bem-estar. A expansão das medidas ocorre em meio à crescente pressão internacional para que as redes sociais reforcem a proteção de menores nas plataformas. Tá aí, esse foi o nosso assunto, nossa notícia de hoje aqui no nosso Dose Tech, que volta amanhã aqui na 100.3.
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4: 15 horas e 49 minutos.
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3: Bora pra mais sucesso aqui no nosso Overdose. Tem Gustavo Lima na programação.

Tá aí, Bete Carvalho na programação com Andança. Recordamos sucesso nacional aqui na 100.3, né, minha gente? Bora fechar a segunda parte do nosso Overdose? Pois é, tá na hora da gente fechar por aqui essa segunda parte. Daqui a pouquinho tem notícias na hora certa e na volta a gente tá de volta com você, tá bom? Bora de um minuto? Hugo e Guilherme, Natanzinho Lima na programação.

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2: Estados Unidos acusa um Banco Central do Brasil de atuar simultaneamente como regulador e operador do sistema, limitando a ação de concorrentes. Liberado mais um trecho duplicado da BR-386 em Fontoura Xavier, no norte do estado. Tenista brasileiro João Fonseca está em quadra para disputar vaga na semifinal de Roland Garros. Céu nublado em Porto Alegre, agora faz 19 graus. A nebulosidade predomina em áreas do leste, litoral e sul do estado nesta tarde. O sol aparece entre nuvens no norte e no oeste. 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
4: Com bastante lentidão na Avenida Baltazar de Oliveira Garcia, em direção à Alvorada, entre a Martim Félix Berta e a Maurício Seligman, mas não há acidentes na região. Na Avenida Pernambuco, foi totalmente liberado o trânsito entre a Dona Margarida e a Farrapos, após retirada de uma árvore que caiu no local. RS 239, entre Parobé e entre Taquara e Rolante, ainda tem bastante congestionamento devido à finalização de um acidente com morte que é atendido no local. Com trânsito, Iantambará.
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2: O presidente Lula cobrou uma reunião com o presidente norte-americano Donald Trump e afirmou que espera um telefonema para que ele explique o novo tarifaço anunciado ontem. Os Estados Unidos propuseram aplicar uma tarifa de até 25% sobre produtos brasileiros após concluir uma investigação comercial contra o Brasil. Em um evento em Goiás, nessa tarde, Lula disse que o PIX assusta os americanos. O presidente acrescentou que a preocupação dos Estados Unidos é que o PIX possa afetar as empresas de cartão de crédito que atuam no Brasil. A tarifa anunciada ainda não entrou em vigor. A decisão final deve sair até 15 de julho. O dólar opera em queda de 0,28%, cotado a R$ 5,02. Já o Ibovespa, principal índice da Bolsa Brasileira, sobe 1,37% aos 174.598 pontos. A nova tarifa, anunciada pelos Estados Unidos sobre produtos brasileiros, está no centro das atenções dos investidores. A taxa foi anunciada após os Estados Unidos concluírem uma investigação que acusa o Brasil de adotar práticas que prejudicam empresas norte-americanas. 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Notícia na hora certa, volta na Rede Gaúcha às 5 horas. Da redação, Pedro Quintana.
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8: 16 horas e 4 minutos.
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15: 16 horas, agora 6 minutos, e a gente está de volta. Terceira parte do nosso Overdose está começando aqui pela 100.3. Valeu demais pela tua companhia. Uma tarde completa onde a gente mistura todos os sucessos, seja do passado, do presente, nacional, internacional, toca aqui na programação da 100.3. Tá bom, minha gente? É só você aumentar o volume, curtir, cantar junto ou sentir, entrar na mesma vibe que a gente. Hora de rapzinho nacional, minha gente. Tem o Projota chegando com a rezadeira. Bora curtir.

0: Tá aí, piloto João Gomes na programação da 100.3, 16 e 17 Top Music tá chegando.
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0: Bora lá, Top Music no ar, trazendo pra você a mais tocada desta terça-feira nas plataformas e nas rádios por todo mundo. Billie Eilish, Birds of Feather.

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1: 16:21.
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1: Bora, minha gente, fechar o nosso Overdose de hoje, 16 horas, agora 24 minutinhos. Quero agradecer demais a tua parceria, a tua companhia em mais uma edição aqui do nosso Over, prometendo voltar amanhã, hein? Amanhã, 14h30, a gente tá de volta aqui na programação da 100.3, é só você ficar ligadinho junto com a gente, tá bom? E daqui a pouquinho tem Território Sertanejo com a Raquel pra fechar a tua tarde de terça-feira com muita moda sertaneja, então fica por aí. Bora, a gente fecha todas hoje com Alesso e Katy Perry. Até amanhã, se cuidem, tchau, tchau.

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1: 16:32.
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Olá, muito boa tarde, Marcelino Ramos e nossa região. Agora são 16 horas e 33 minutos. Estamos aqui com a nossa programação na Salete FM 100.3, começando por aqui mais uma edição do seu programa de todo final de tarde. Sejam muito bem-vindos ao Território Sertanejo, nossa edição desta terça-feira, 2 de junho de 2026. Tarde bonita em Marcelino Ramos, com sol, 21 graus é a temperatura. E você, como está? Tudo certo? Eu espero que sim, te desejo aí um excelente final de tarde. Por aqui a gente começa e vamos até as 5h50, deixando aí a tua tarde recheada de muita música boa e de emoção que o sertanejo nos proporciona. Quem também chega junto comigo na parte técnica, seleção musical, é o meu colega, meu amigo Ebenezer, que deixa a todos o seu boa tarde. 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Vamos começando a nossa edição de hoje com Maiara e Maraísa. Boa tarde.

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E agora são 16 horas e 41 minutos, estamos por aqui te fazendo companhia com o Território Sertanejo, nossa edição desta tarde de terça-feira, 2 de junho. Seguimos por aqui até as 5h50, fazendo companhia para você com o melhor da música sertaneja. Por aqui você acompanha os principais lançamentos, por aqui também a gente recorda aí aqueles grandes sucessos da música sertaneja. 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
1: 16:46.
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1: E estamos por aqui levando a você o melhor da música sertaneja, território sertanejo no ar, 16 horas e 48 minutos. Para você que acompanha a gente, seja pelo rádio, site ou aplicativo, um abraço, um ótimo final de tarde para você. Estamos por aqui até às 5h50. 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Lembrando que na virada de hora você acompanha aí as notícias na hora certa. Nós vamos seguindo por aqui com mais música, chegando no programa César e Paulinho. Música.

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2: Céu nublado em Porto Alegre, agora faz 18 graus. A nebulosidade predomina em áreas do leste, litoral e sul do estado nesta tarde. O sol aparece entre nuvens no norte e oeste. 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
4: Com lentidão na RS-040 em Viamão, próximo da parada 56, devido a um acidente entre carro e moto, o fluxo chegou a ser parcialmente bloqueado no sentido Viamão-Litoral. Tem cerca de 1 quilômetro de fila por ali. Em Porto Alegre, Zona Sul, na Venceslau Escobar, no sentido à Zona Sul, perto da Mário Tota, já tem bastante lentidão devido a uma obra emergencial do DEMAI, que deve se estender até o final desta tarde. A EPTC recomenda que os motoristas utilizem a Juca Batista pela Avenida Cavalhada para seguir em direção à Zona Sul. Com o trânsito, Ian Tambará.
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2: As buscas pelo pescador Enio Vieira de Araújo Júnior, desaparecido desde o naufrágio de uma embarcação no início de maio na Lagoa dos Patos, em Pelotas, foram suspensas pelo Corpo de Bombeiros. Um mês após o acidente, a corporação informou que a operação só será retomada caso surjam novas informações que possam auxiliar na localização da vítima. O naufrágio ocorreu na noite de 1º de maio, próximo à Ilha da Feitoria. Ao longo da operação, foram localizados os corpos de Marlon Lopes da Silva, Thales Silva Salles e André Amaro Machado Amorim. As vítimas eram moradoras de São José do Norte e atuavam na pesca. O Irã anunciou hoje que vai fazer um funeral de Estado de 3 dias para o falecido líder supremo Ali Khamenei, morto nos ataques aéreos iniciais dos Estados Unidos e de Israel em 28 de fevereiro, que desencadearam a guerra no Oriente Médio. Khamenei, que esteve à frente do regime iraniano por quase 37 anos, foi morto em casa no centro de Teherã. Ele foi substituído pelo filho, também Ayatollah Mojtaba Khamenei, que ainda não fez aparições públicas. Um funeral inicialmente planejado para 4 de março foi adiado devido à guerra. A data exata da cerimônia pública não foi informada, mas foi indicado que poderá ocorrer em meados de junho. 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Da redação, Maria Regina Eichenberg.
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5: 17 horas e 4 minutos.
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1: Já se passaram 7 minutos das 5 horas da tarde. Nós estamos de volta por aqui com a segunda parte do Território Sertanejo, edição desta terça-feira, 2 de junho. Vamos até às 5h50 te fazendo companhia por aqui com muito sucesso da música sertaneja. Daqui a pouquinho vamos trazendo o nosso clássico de hoje também. O Ebenezer continua na parte técnica, seleção musical. Vamos abrindo a segunda parte do programa com Trio Parada Dura.

0: Falou, sim.
1: Muito obrigado, gente. Valeu, Zé Rodolfo.
2: Valeu, Jorge Matheus.
3: Vamos agora falando de clássico sertanejo, hoje com o sucesso de Gino e Geno. A canção Amor Distante foi lançada na década de 90, período em que a dupla vivia grande destaque no sertanejo. A música é de autoria de Maurício e Maurozinho, compositores conhecidos por letras simples, mas cheias de sentimento. Com uma pegada bem tradicional, a música retrata a dor da distância e da saudade de quem ama alguém que está longe. A interpretação marcante de Gino e Geno ajudou a transformar a canção em um dos sucessos do repertório da dupla. Amor Distante se tornou bastante popular, principalmente nas rádios do interior e entre fãs do sertanejo raiz e romântico. É uma daquelas músicas que permanecem vivas até hoje, sendo lembradas em shows e programas de rádio voltados ao gênero. Um clássico que fala direto ao coração de quem já viveu a saudade de um amor distante. Nós vamos ouvindo este clássico no território sertanejo.
1: Bebê, 8 cachaças de uma vez. Oh! Uhul! Alô, ciganos, um abraço. Os ciganos que são fãs do Gino e Geno, gostam, como diz a gente lá na roça, gosta absurdo do Gino e Geno. Obrigado, um abraço para os ciganos, para todas as famílias ciganas aí. Você que manda. Uhul!

0: Valeu!
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2: 17 horas e 18 minutos.
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0: Santos.
1: Um ótimo final de tarde para você que está aí ligadinho na programação da Rádio Salete, 17 horas mais 22 minutos. Território Sertanejo segue por aqui. 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Vamos ouvindo mais música? Chegando por aqui, Manu Batidão.

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1: 17:32.
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Final de tarde de terça-feira e estamos por aqui te fazendo companhia com o Território Sertanejo até as 5h50. Depois você acompanha a oração da Ave Maria e na sequência o programa Hoje nos Esportes. 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E atenção, porque a Associação Hospitalar Marcelinense está com vaga de emprego para auxiliar de cozinha. 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Tem mais música chegando aqui na programação com Leonardo. Boa tarde.

E estamos chegando ao final do Território Sertanejo desta terça-feira. Quero te agradecer pela tua audiência. Amanhã, 4:30 da tarde, a gente está de volta. Vamos fechando a nossa edição de hoje com o milionário José Rico e, na sequência, Taeme e Thiago. Tchau, tchau.

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1: 17 horas e 50 minutos.
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1: Maria, Mãe do Silêncio e da Humanidade, que vive perdida no mar sem fim do Senhor. Sem ti, tudo ficou parado. O tempo, o espaço, a palavra, a música, o silêncio e a mulher. Tu assumiste tudo. Jamais se viu na face da terra uma figura de tamanha doçura, candura e inefável encanto. Por este motivo, ao cair da tarde, os sinos repicam e as crianças, jovens e adultos de todas as raças reúnem-se e, com um olhar voltado para o infinito, rendem uma homenagem, uma prece a Maria.
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Espírito Santo. Eis aqui a serva do Senhor, faça-se em mim segundo a vossa palavra. E o Verbo se fez carne e habitou entre nós. Ave Maria, cheia de graça, o Senhor é convosco. Bendita sois vós entre as mulheres, e bendito é o fruto do vosso ventre, Jesus. Santa Maria, Mãe de Deus, rogai por nós, pecadores, agora e na hora de nossa morte. Amém. Rogai por nós, Santa Mãe de Deus, para que sejamos dignos das promessas de Cristo. Hoje, terça-feira, fazemos memória da Sagrada Face de Jesus. Pelo mérito do sangue que escorreu no rosto de Jesus na coroação de espinhos, pelo mérito da sua paixão e morte, rezemos hoje a Via Sacra. Nós vos adoramos, Senhor Jesus Cristo, e vos bendizemos, porque pela vossa Santa Cruz remistes o mundo. Primeira estação: Jesus é condenado à morte. Segunda estação: Jesus a caminho do Calvário com a cruz às costas. Terceira estação: Jesus cai a primeira vez. Nós vos adoramos, Senhor Jesus Cristo, e vos bendizemos, porque pela vossa Santa Cruz remistes o mundo. Quarta estação: Jesus encontra-se com sua mãe. Quinta estação: Simão de Cirene ajuda Jesus a levar a cruz. Sexta estação: Verônica enxuga o rosto de Jesus. Nós vos adoramos, Senhor Jesus Cristo, e vos bendizemos, porque pela vossa Santa Cruz.

Décima estação. Jesus é despojado de suas vestes. Décima primeira estação. Jesus é pregado na cruz. Décima segunda estação. Jesus morre na cruz. Nós vos adoramos, Senhor Jesus Cristo, e vos bendizemos, porque pela vossa santa cruz remistes o mundo. Décima terceira estação. Jesus é descido da cruz. Décima quarta estação. Jesus é colocado no sepulcro. Nós vos adoramos, Senhor Jesus Cristo, e vos bendizemos, porque pela vossa santa cruz remistes o mundo. Décima quinta estação. Jesus ressuscitou. Vitória, tu reinarás. Ó cruz, tu nos salvarás. Glória ao Pai, ao Filho e ao Espírito Santo, como era no princípio, agora e sempre. Amém. Ó meu Jesus, perdoai-nos, livrai-nos do fogo do inferno, levai as almas todas para o céu e socorrei principalmente as que mais precisarem da vossa misericórdia. Salve, Rainha, Mãe de Misericórdia, vida, doçura e esperança nossa, salve. A vós bradamos os degredados filhos de Eva, a vós suspiramos, gemendo e chorando neste vale de lágrimas. Eia, pois, advogada nossa, esses vossos olhos misericordiosos a nós volvei, e depois deste desterro, mostrai-nos Jesus, bendito fruto do vosso ventre, ó clemente, ó piedosa, ó doce sempre Virgem Maria. Rogai por nós, Santa Mãe de Deus, para que sejamos dignos das promessas de Cristo. Oração. Deus Pai de infinita misericórdia, ouvi nossas preces, nossas súplicas e atendei-nos pela intercessão de Maria Santíssima, Nossa Senhora das Dores. E abençoe-nos, ó Deus Todo-Poderoso, em nome do Pai, do Filho e do Espírito Santo. Amém. Uma boa tarde a todos.

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2: Guaíba. Rio Grande do Sul certifica 431 municípios por campanhas de vacinação, mas menos de um terço atinge meta total de imunização. Senador Flávio Bolsonaro atribui possíveis tarifas dos Estados Unidos ao governo federal e cita carta encaminhada ao governo americano. Céu nublado na capital agora faz 17 graus. A nebulosidade predomina em áreas do leste, litoral e sul do estado nesta terça-feira. 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
4: Foi liberado na Venceslau Escobar, onde havia afunilamento para a obra emergencial do DEMAI, fluxo voltando a fluir normalmente aos poucos. Na Freeway tem muito congestionamento, sentido capital litoral, para quem passa pela BR-116 até próximo da Casa de Bombas, no sentido litoral em Porto Alegre. Na Borges de Medeiros, teve um acidente entre carro e moto e tem lentidão entre a Dolores Duran e a Avenida Ipiranga. Com trânsito, Iantambará.
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2: O Senado aprovou hoje um projeto de decreto legislativo que dificulta a realização do aborto legal em crianças. O texto suspende uma resolução do Conselho Nacional dos Direitos da Criança e do Adolescente, que determinava que menores de 14 anos podem realizar aborto em qualquer mês da gestação. Como é um projeto de decreto legislativo, a medida já entra em vigor sem necessidade de sanção da presidência. Mais cedo, a proposta passou pela Comissão de Direitos Humanos da Casa. A iniciativa já havia sido aprovada na Câmara no ano passado. O dólar fechou com queda de 0,27%, cotado a R$ 5,00. O Ibovespa, principal índice da Bolsa Brasileira, subiu 1,16% aos 174.197 pontos. A nova tarifa de 25% anunciada pelo governo americano sobre produtos brasileiros ficou no centro das atenções dos investidores nesta terça-feira. A taxa, porém, ainda não entrou em vigor. Ainda no exterior, as negociações entre Estados Unidos e o Irã também seguem no radar do mercado. 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Notícia na hora certa, volta na Rede Gaúcha às 8 horas. Da redação, Maria Regina Eichenberg.
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5: Dia de amistosos de seleções e principalmente vamos dar destaques à Croácia e Bélgica. Hoje o confronto acabou 2-0 para a Bélgica e também outros europeus entraram em campo. Marrocos, adversário do Brasil na Copa do Mundo, venceu Madagascar por 4-0. Geórgia e Romênia também entraram em campo, resultado de empate, 1-1. E País de Gales e Gana também acabaram com o mesmo resultado nos amistosos da tarde de hoje. Ainda teremos Haiti, também adversário do Brasil, contra a Nova Zelândia e o jogo se inicia às 9 horas da noite.
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3: 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Diori Vasconcelos.

0: 6:08, tá com a seleção Colombo, tá com tudo. 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Salton marca o momento, ainda não acabou o game, hein? E eu vou dizer para vocês que eu já entreguei os tacos, hein? Tá muito difícil, seu Maurício.
1: É porque...
0: A vantagem é do Mensik, o João tá sacando, e se o adversário pontuar agora, acabou o sonho.
2: Boa!
1: Ele deve ser o sexto ou sétimo ponto.
0: Nossa,
1: que ele
0: salva.
2: Sexto match point.
0: Incrível.
2: Que ele salva já.
0: Sexto Incrível. Match point. Já vai para 10 minutos o game. 10 minutos de jogo e a gente fez o intervalo, o hora certa... E eles seguem trocando bolas aí.
1: Para você ter uma ideia da dificuldade que ainda aguarda o brasileiro, se ele fizer o game, ele empata o 7.
0: 11.
1: Para fazer os 2 de diferença e aí ganhar o 7. O jogo ele está perdendo de 2 a 0. Quer dizer, não é uma montanha, né? É o Everest inteiro, né?
0: É isso aí. É bastante coisa.
2: Tá.
0: Ah, não.
1: Dentro. Dentro. Apareceu dentro. Apareceu dentro. Apareceu dentro.
0: Que pavor esse lance aí. Meu Deus do céu.
1: Ele tocou e parecia escorregar no momento em que tocava a raquete na bola, né? Agora sim, agora se ele fizer, ele vai dar 7-5.
0: Hora certa, tá, Maurício? 6:10. 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Aí, fechou.
1: 6-6 no terceiro game.
0: Agora tie-break.
1: Terceiro set, aliás.
0: Agora tie-break é trocação pura para ver quem ganha o terceiro set. O João tá vivo. Eu já tinha entregado os tacos, Maurício, mas...
1: Aqui não vai a 8, agora sim, chegou a 7 e acabou. Só que quem saca é o adversário.
0: É, agora é a alternância, né?
2: É 1-2-2-2, né?
0: 1-2-2-2, isso aí. Bom, Eduardo, direto dos Estados Unidos, acompanhando a seleção brasileira que já está em território de Copa. Tudo bem, Gabardo? Boa noite.
3: Tudo bem, Diori. Grande abraço para todos do hoje. Aqui em Morristown, Nova Jersey, 5:11 da tarde. Um dia agradável de sol, toda uma atualizada na temperatura, agora 24 graus. Primeiro dia de seleção brasileira por aqui e depois da chegada pela parte da manhã, já tem treinamento em andamento no CT do New York Red Bulls. Ancelotti já botou todo mundo para trabalhar. E é o que eu vinha falando, o Maurício acompanhou, Diori, hoje durante o dia, né? Aqui um ambiente diferente daquela festa do Oba-Oba. No Brasil, desde a época da convocação, depois do jogo contra o Panamá, o embarque, aqui um ambiente maior de concentração. Hoje o treinamento é fechado, portões fechados durante a parte da tarde. Amanhã sim, portões abertos, o Brasil vai treinar de manhã e de tarde. E o Ancelotti vai começar a testar novas possibilidades, ele já adiantou que deve fazer algumas experiências do time. No jogo de sábado, 7 da noite em Cleveland contra o Egito, no último teste antes da estreia na Copa do Mundo, e será no dia 13, no outro sábado, contra Marrocos, aqui no estado de Nova Jersey, em East Rutherford, no MetLife Stadium. Vamos ouvir o que o Ancelotti falou na chegada da seleção brasileira, aqui nos Estados Unidos, na entrevista obrigatória para a FIFA. Ele falou sobre a reta final de preparação e o que ele espera para a Copa do Mundo.
4: Contente, feliz, motivado, animado, tentarei fazer o melhor.
5: Quais são os próximos passos agora, Amir? Você daqui para o hotel, hoje tem um trabalho à tarde, já no centro de treinamento. Como que o senhor está avaliando esses próximos dias?
4: Hoje trabalhamos, depois preparamos, temos 3 dias para preparar o jogo contra o Egito, para fazer alguns testes e depois preparar o primeiro jogo.
3: E depois preparar o primeiro jogo. Então, alguns testes contra o Egito, que já dá para imaginar, Diori, é que o Brasil terá experiências no time com algumas modificações no último teste, antes da abertura da estreia da Copa do Mundo aqui nos Estados Unidos.
0: Bom, Maurício Saraiva, Carlo Ancelotti, e a projeção da estreia. Ancelotti dando a primeira entrevista em terra de Copa, Maurício.
1: Primeiro que cada cenário que o Eduardo Gabardo entra é mais bonito que o anterior, né? É um negócio bárbaro. Agora ele está no hotel que é da delegação brasileira, do Grupo RBS, que vai ficar perto do campo de treinamento e do hotel da seleção. Bom, o trabalho começou e eu até escrevi em ge.globo.rs, o site irmão de GZH, de Gaúcho Esportes, que é preciso aproveitar a paz provisória que ele tem, né, Jory? Porque o Neymar está em tratamento, então por um tempo ele não é assunto. Está tratando lá a panturrilha dele. Não tem toda a imprensa lá, só parte dela. Então, aproveita essa paz provisória para fazer o que tiver que fazer em segredo, em silêncio, porque da semana que vem em diante, toda a imprensa brasileira já chegou, já vai ter acontecido o jogo contra o Egito no dia 6, e aí tudo fica mais sob os olhos de todo mundo, por mais que o treino seja fechado.
0: Bom, Gabardo, até para quem está nos acompanhando em imagens pelo YouTube de Gaúcho Esportes, se não está, procura lá Gaúcho Esportes no YouTube para acompanhar o Hoje nos Esportes também em imagem. O Eduardo Gabardo está lá com...
1: 4-1 para o gringo.
0: É, 4-1, ficando cada vez mais difícil. Inclusive tem o QR Code na tela para direcionar para o YouTube de Gaúcho Esportes, para quem estiver acompanhando, pode fazer essa inscrição, ativar as notificações e tudo mais. Esse é impressão minha ou ali atrás é uma churrasqueira, Gabardo?
3: Cara, Jory, primeiro, eu não estou lá no treino da seleção porque é fechado, portões fechados. Hoje tentei ficar na frente do hotel, tenho entrado de vários pontos diferentes aqui da região de Nova York, Nova Jersey. Hoje de manhã eu fui no hotel da seleção, o hotel The Ridge, e me tiraram de lá. Eu não teve a possibilidade de ficar lá na frente por uma questão de segurança. Olha, está bloqueado o hotel da seleção. Vai ter horários em que haverá permissão para entrar lá, imprensa, para entrevista, familiares, mas do mais, não pode nem ficar na frente do hotel. O treino de agora de tarde, do CT do New York Red Bulls, é fechado. Não dá para entrar, não dá nem para ficar lá na frente também. Amanhã vai ser aberto. Amanhã eu vou entrar tanto no programa do meio-dia, como aqui no horário da tarde, do CT do New York Red Bulls, onde a seleção estará treinando, o trabalho será aberto. Esse é o hotel que eu estou hospedado, que fica bem aqui ao lado de Morriston, cidade de 50 mil habitantes, onde a seleção está concentrada. Aqui, atrás de mim, tem aquele foguinho ali, né? Quando tá de noite, friozinho, põe uma lenha aqui.
0: Pro marshmallow, Gabardo?
3: Dá para botar um marshmallow na fogueira. Dá para sentar aqui, né? Para se esquentar. E um pouquinho mais pro lado tem uma churrasqueira, mas é daquele padrão americano, né? Mas dá para fazer uma carne. Dá para fazer um churrasco ali.
0: Ah, não, mas...
3: É. Aqui eu acho que nós vamos...
0: Churrasqueira, né? Se tem fogo e tem carne, tá valendo.
3: Tá valendo, sem dúvida. Não, e é boa, o local é bem agradável, dá para sentar, bater um papo, conversar.
0: Tem um gramado bonito ali atrás também, bem arborizado também, né, Gabardo?
3: Dá para o guerreiro descansar, até, né? O que mais tem nessa região aqui é vegetação, uma região muito, muito verde, muito arborizada, muito bonita. É uma área muito residencial. É nessas cidades próximas, todas aí na faixa de 50, 60 mil habitantes dessa região aqui, todas as áreas muito residenciais, casas bonitas, um lugar muito tranquilo. Então esse é o local que a seleção escolheu para se concentrar e treinar. E aqui vai ser a casa da seleção nos próximos 15, 20 dias, né? Porque a seleção fica aqui até o jogo de estreia contra o Marrocos, continua treinando aqui e vai na véspera do jogo da segunda rodada contra o Haiti para a Filadélfia, que fica duas horas e meia de carro. Então é muito perto, né? Então nos próximos 20 dias a seleção vai ficar por aqui.
0: Essa é a base da seleção brasileira, as imediações da seleção brasileira, onde está o Eduardo Gabardo acompanhando de tudo por lá. Qual é a programação da seleção em termos de treinamentos e jogos até a Copa do Mundo, Gabardo?
3: Amanhã dois treinamentos, de manhã e de tarde, lá no CT do New York Red Bulls. Depois na quinta e na sexta-feira deve ter atividades em um turno. É sábado, sexta-feira à tarde, a viagem, né? É para Cleveland, que é próximo, vai dar ali uma hora e meia de voo. Sábado, 7 da noite, o jogo contra o Egito, último teste antes da Copa do Mundo. E aí a semana que vem, toda ela de treinos no CT do New York Red Bulls pro jogo de estreia na Copa do Mundo contra o Marrocos, que é no outro sábado, 7 da noite, no MetLife Stadium. Cai no dia 13 de junho. E aí, Jory, você pode me perguntar o seguinte: puxa vida, mas no Mundial de Clubes do ano passado, os jogos pararam, foram paralisados por causa daquela ameaça de tempestade, de raios, foi uma confusão danada. Será que isso vai acontecer de novo agora na Copa do Mundo, no jogo do Brasil, por exemplo? Né? É uma preocupação que se tem para essa Copa do Mundo, né? Como é que fica a lei dos Estados Unidos que prevê esta paralisação quando tiver possibilidade ou ameaça de temporal, de raios, de relâmpagos? Aí para tudo. Eventos esportivos, as atividades que são realizadas ao ar livre, né? E foi um problemaço no Mundial do ano passado. Muita gente reclamou, técnicos, jogadores, porque as partidas demoravam muito.
1: Isso, na verdade, Eduardo, isso é um completo absurdo, né? Porque só acontece nos Estados Unidos. E aí é o seguinte, eu lembro que a FIFA, quando abarcou o Brasil para a Copa, a FIFA governou o país. E todo mundo que pega a Copa, que bota o caderno de encargos e aceita, sabe que naquele período a soberania em relação ao evento esportivo é da FIFA. Então eu espero que a FIFA faça valer essa soberania que aconteceu em todas as outras Copas e ela diga, olha, na minha Copa do Mundo, se tiver um raio daqui a 20 quilômetros, o jogo não vai parar. E acabou a conversa. Mas não sei se vai ser toda essa macheza, toda essa força da FIFA para os Estados Unidos, não tenho essa certeza.
3: Pois eu tenho a resposta, Maurício. Hoje fiz consultas aqui com o governo dos Estados Unidos e com a própria FIFA. E, bom, enfim, vamos lá. Primeiro, se tiver relâmpago, raio e o alerta emitido pelas autoridades locais, os jogos vão parar de novo. A lei dos Estados Unidos será respeitada, assim como foi em 2025. Mas vai ter uma diferença. A FIFA trabalhou para minimizar o impacto de tudo que aconteceu em 2025, que eu começo a explicar agora. Primeiro, 5 dos estádios da Copa do Mundo são cobertos. Los Angeles, Dallas, Atlanta, Houston e Vancouver. Então, nessas 5 cidades não vai ter problema.
0: Pode cair raio à vontade, não,
1: e
0: não tem problema.
1: E né? Vancouver já é Canadá, não está sujeito a essa lei norte-americana.
3: Né? É. Além disso, cidades que registraram problemas climáticos no Mundial de 2025, como Charlotte, Orlando, Cincinnati, Nashville, não estão na Copa do Mundo de 2026. E para completar, outro ponto importante é que a FIFA marcou, e ela fez um estudo durante todo o último ano, e a FIFA marcou para cidades onde foram registrados os problemas maiores, marcou para o horário da noite as partidas nestas cidades, onde a temperatura, em tese de noite, vai estar mais baixa e tem previsão de um risco bem menor de temporais. Então, por estes 3 motivos, 5 estados cobertos, cidades que registraram problemas em 2025 não estão na Copa do Mundo de 2026, e o fato de ter marcado para a parte da noite os jogos nas cidades onde pode dar um problema maior, por tudo isso a FIFA entende que o impacto que foi visto em 2025 será muito, mas muito inferior durante a Copa do Mundo de 2026.
1: Calma pela outra, então, né?
3: Se tiver temporal, Maurício, se tiver alerta, os jogos vão parar.
1: Tá bom, então. Vamos lá. Fazer o quê,
0: né? É isso, né?
1: É que na descrição do Eduardo ficou uma pela outra. A FIFA toma cuidado de não desafiar a lei norte-americana. Tem um estudo lá que mostra que nesses horários, nessas cidades, o risco é muito menor. Tem 5 estádios que são cobertos. Vamos lá.
0: É isso então, Eduardo Gabardo, um grande abraço.
3: Torcer para São Pedro, né?
0: Hã?
3: Torcer para São Pedro para não ter que ficar esperando 2 horas para o jogo ser retomado.
0: É verdade. Tem que torcer, porque se isso acontecer é realmente uma quebra de clima assim para o jogo que...
1: Fala em quebra de clima, você já deu a derrota aí
0: perdemos, né,
1: do brasileiro?
0: Perdemos, né? Aconteceu.
1: 3-7-0 pro Tcheco e foi um jogo maravilhoso, mas o brasileiro nunca foi assim.
0: Não dá para reclamar.
1: Não dá para reclamar de nada. Primeiro que não. Primeira coisa pro brasileiro não ficar naquela vida assim: esse João Fonseca tremeu, ó. Não, o cara que ganhou dele está na frente do João Fonseca no ranking. Uhum. Tem basicamente a mesma idade, o mesmo arranque, vigor, explosão, e fez um jogo espetacular e ganhou do brasileiro. Então cancela o brasileiro. Não, faça isso. Deixa ele ganhar. Quem é que falou em casca? Foi você, Lucas? Ganhar casca? Deixa ele ganhar casca. Falei, a derrota faz isso.
0: A derrota faz isso.
1: Você ganha casca. Não esqueça que o Rivaldo, antes de ser campeão do mundo em 2002, sendo protagonista, em 96 ele perde a bola que vira o gol de ouro da Nigéria na Olimpíada.
0: Uhum.
1: E o Rivaldo era tido por amarelo.
0: Uhum.
1: Não esqueça que o Vitor passou anos no Grêmio sendo chamado de chama-gol e toma filho do D'Alessandro. Aí ele foi para o Atlético Mineiro. Ele pegou o pênalti que botou o Atlético na final e depois pegou o pênalti na final para o Atlético ser campeão.
0: É.
1: Então não rotule as pessoas definitivamente, pode errar.
0: É isso aí. Bom, Gabardo, um grande abraço e até mais, Gabardo.
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0: Valeu, Eduardo Gabardo, e as informações da seleção brasileira, direto dos Estados Unidos. O Hoje nos Esportes com Colombo, Desco Atacado, Cressol, Panvel, Siga-me e Salton, indo para o intervalo e daqui a pouco a gente volta com mais informações.

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0: 7 de volta com o Hoje nos Esportes, chamando o trânsito mais uma vez. Ian Tâmbara, e as informações, Ian?
1: Jory, com alerta bem importante para motorista que está circulando pela Zona Norte, região metropolitana. A freeway completamente parada agora em Porto Alegre. Temos mais de 7 quilômetros de congestionamento já registrados. Houve um acidente envolvendo 4 veículos no sentido Porto Alegre-Litoral, próximo ao quilômetro 87. Ainda não temos muitos detalhes sobre quais seriam esses veículos. Segundo a Polícia Rodoviária, vítimas em avaliação, apenas informação preliminar. E está gerando um grande congestionamento, trânsito completamente parado. Esse quilômetro 87, mais ou menos próximo ali da Casa de Bombas do Sarandi. Fica a cerca de 2 quilômetros da entrada de Porto Alegre pela Assis Brasil para quem trafega nesse sentido capital litoral. E muito motorista faz esse trajeto exatamente para acessar a Zona Norte via Assis Brasil. Ali é onde ocorre o atendimento para esse acidente. Agora vem uma atualização da CCR, da Via Sul também, da Motiva Via Sul agora, envolvendo 4 veículos, confirma essa informação, um engavetamento no quilômetro 87. Duas faixas foram bloqueadas, por isso houve todo esse congestionamento. Estou recebendo agora aqui as informações da concessionária. 3 vítimas com ferimentos leves, 9 vítimas, 9 outras 9 pessoas que também estavam nesses veículos, mas que não se machucaram. Mas enfim, envolve uma série de pessoas, 4 veículos. Tudo isso para dizer que tem toda essa tranqueira, como eu falei, mais de 7 quilômetros de congestionamento. Quem sai pela Castelo Branco está pegando já ali entre as pontes do Guaíba uma certa lentidão e a partir dali vai parar. Passa pela Arena, passa pela 116 até chegar no ponto onde houve o acidente. E a própria 116 sair da região do aeroporto ali também trava bastante. Desde o entorno do sítio do Laçador ali, a partir da Severo Dúrios, viaduto que dá acesso para o aeroporto, também congestionado como um reflexo dessa tranqueira que está pegando o motorista lá na freeway. Então é um trecho a ser evitado, Zona Norte da capital e a própria freeway por conta desse acidente.
0: Valeu, obrigado. Ian Tâmbara com as informações do trânsito, 6:30 marcando o sinal. Jorge, fala, seu Maurício.
2: Se você, eu tenho certeza que você, embora jovem, não cogita discutir o valor do Pelé como o atleta do século e um jogador absolutamente incomparável por qualquer um que já tenha nascido ou venha a nascer, vamos aqui com essa manchete do GE. Camisa de Pelé na final da Copa de 58 vai a leilão por 30 milhões de reais.
0: Nossa Senhora.
2: A camisa de 58, 30 milhões de reais. Sem mais para o momento, subscrevo-me atenciosamente.
0: 30 milhões de reais.
2: Esse é o tamanho do Pelé.
0: Que coisa, né? Que coisa impressionante o tamanho que tem o rei do futebol, o Pelé. 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Ô Katsurema, nós temos dívidas a pagar aí com a nossa audiência. Deixamos manchete sobre possível saída do Internacional.
3: Possíveis saídas, né? Esse cenário, um panorama mais geral, porque, vamos lá, né, Diori? O Inter precisa fazer 200 milhões de reais em vendas de atletas. É algo que está na previsão orçamentária, então até o final do ano isso precisa acontecer. Claro que a ideia, o sonho da direção seria que tudo acontecesse lá para o final da temporada, sem desfalcar com os principais atletas. E aí cito Bernabé, Carboneiro, Alex, Bruno Gomes, são jogadores do Inter mais valorizados. O Inter afirma, Diori, que até agora não tem nenhuma proposta oficial na mesa. E tem uma explicação, tá? O Inter espera o mercado aquecer a partir da abertura ou das aberturas das principais janelas de transferências. Algumas delas já ocorrem agora na metade do mês de junho e outras no início do mês de julho. E aí o Inter deve receber mais propostas, pode promover algumas saídas. Mais cedo, antes das 6, a gente falou sobre possibilidades de chegadas. E sobre saídas também tem os jogadores de alto custo, baixo desempenho, e aí não necessariamente só propostas, mas um alívio na folha salarial, que Diori já não é uma das maiores do país, já está abaixo num ranking, comparando com as outras equipes. Hoje, a folha salarial do Inter está na casa dos 13 milhões de reais, sem contar os impostos, e o Inter ainda entende que seria o ideal conseguir reduzir isso. Então o Inter vai ao mercado para fazer contratações, vai promover saídas e ainda quer baixar mais essa folha salarial. Um exemplo de um nome que tem sido bastante citado como uma possível saída, o Rocher. Na semana passada, a TIC Sports da Argentina trouxe o interesse do Boca Juniors. Hoje o Olé da Argentina traz uma concorrência, vamos dizer assim, de um outro jogador que o Boca quer. É o goleiro do Vélez Sarsfield, o Álvaro Monteiro. Então é mais um alvo do Boca Juniors, começa a olhar para o mercado de goleiros.
0: É, o Internacional, o Rocher não se justifica, né, Maurício?
2: Não, o Rocher é um goleiro que jogou pouco, seja na quantidade de jogos, seja na qualidade dos jogos. O último Rocher de excelência que os colorados viram é o Rocher da Libertadores de 23. De lá para cá, ele muito mais fica naquela base, ih, rapaz, dava para pegar o goleiro como Rocher, tinha que pegar essa. Goleiro como Rocher, tinha que pegar essa. E quando não foi isso, foi muita lesão. Ele é excelente goleiro, não tem dúvida, mas no Internacional ele não foi a pleno, até hoje não foi.
0: Lucas Arruda, mais destaques do Grêmio aqui.
4: Bom, Diori Vasconcelos, o Grêmio desde a metade do mês de maio estava sem um head scout no seu departamento de análise de mercado. À ocasião, o Hugo Ribeiro pediu desligamento, alegando questões particulares e regressou a Portugal. Tinha um contrato de apenas 90 dias com o clube e depois disso deixou o Grêmio. Pois bem, nesta terça-feira, há poucos instantes, informação do nosso colega repórter Marcos Souza e também do repórter Simon Bianchini, o Grêmio acertou a contratação de um profissional para este cargo. Trata-se do português Carlos Silva, de 35 anos, que estava no Benfica. Tá? Então, o Grêmio tem agora um novo head scout, o profissional chega no próximo dia 10 de junho a Porto Alegre, para começar os trabalhos no CT Luiz Carvalho. Está na tela ali, Diori, a manchete já do nosso site de Gaúcha ZH Grêmio, falando sobre a situação da contratação do Carlos Silva. É, sobre a passagem dele pelo Benfica, na verdade, foram duas. Já estava lendo há poucos instantes matérias do jornal Record de Portugal. A segunda passagem, pelo menos, se dá por conta do entendimento do presidente do Benfica, Rui Costa, de que o Carlos Silva era um ótimo profissional para regressar ao clube, né? Foi responsável por análises na época recente com o Benfica, um dos principais times do país. É, Diori, vai ser responsável pelo departamento de análise de mercado, Head Scout, e vai fazer monitoramento, análise de jogadores e, principalmente, indicar atletas para o departamento de futebol. Esse processo de contratação foi concluído ainda pelo Antônio Dutra Júnior, que ontem esteve conosco no Hoje nos Esportes, depois de anunciar a sua saída do cargo de vice-presidente de futebol. Mas o Dutra Júnior segue como o vice-presidente eleito no Conselho de Gestão. O Grêmio tem um novo head scout, 35 anos, Carlos Silva do Benfica.
0: 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Tem mensagens aqui ainda sobre o Monsalve, Maurício. O Josil Marmani, pá, quase que eu já foi agora, né? O Monsalve é migué, não quer nada com nada. O Cauê, como
2: é que é? Não é que tem expressão que o torcedor se autoriza, porque é torcedor, né? Mas imagina no microfone o jornalista, não, isso é migué, é. cada um, tá? É. Mas pra mim fica só engraçado.
0: O Cauê diz assim: penso que o Grêmio é o problema, e não o Monsalve. O Campas saiu daqui e jogou bem no Rosário Central, e o Cristaldo está bem na Argentina. Será, Maurício?
2: O Campas realmente é algo daquilo, é mais uma das provas de que você não pode ou não deve ser definitivo em relação a um profissional. Aqui, pelas razões do contexto, chegou muito novo, o Grêmio descendo a ladeira, o Campas não funcionou. Lá, ele é tão dono do time que está convocado para jogar uma Copa do Mundo, Diori. Pronto, é autoexplicativo.
0: Bom, e os esportes internacionais, Nicolas Lira. Tudo bem, Nicolas?
5: Tudo
0: boa noite.
5: Tudo bem, Diori. Boa noite. Chegou ao fim, né, a caminhada do João Fonseca em Roland Garros. Agora, há poucos instantes, né, ele acabou eliminado para o tcheco Jakub Mensik nas quartas de final de Roland Garros. Perdeu por 3-7-0, parciais de 6-4, 6-3, 7-6. Nesse, o tiebreak, ele acabou derrotado por 7-3. podem, alguém pode dizer, ah, o João Fonseca não fez um grande jogo, mas a verdade é que o tcheco Jakub Mensik fez uma grande partida, né? Jogou um tênis de muito bom nível para chegar à sua primeira semifinal da carreira, mas fica o saldo positivo, né, Diori? Primeira vez que o brasileiro chega à segunda semana de um Grand Slam, melhor resultado dele em Grand Slam, acho que fica uma boa impressão aí do brasileiro em Roland Garros, expectativa de seguir aí no segundo semestre, né? Ainda tem mais dois grandes lances, vai começar a preparação na gira da grama, né? Agora, né? Para se preparar para o Wimbledon, então fica o saldo positivo aí da participação do brasileiro João Fonseca, eliminado nas quartas de final de Roland Garros, tcheco Jakub Mensik que segue a semifinal. 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
0: Valeu, Nicolas Lira e os esportes internacionais. Última pausa do Hoje nos Esportes e daqui a pouco a gente volta para fechar a conta.

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3: Segue o bloqueio total na ponte sobre o Arroio Dilúvio, na rua Ramiro Barcelos. 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

0: e Pietro Pezzi nas lives Isabela Garbim, Matheus Leal e Matheus Furtado. 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É a parceria do Hoje nos Esportes que vai fechar com Lucas Katsurayama, os destaques do Internacional, Lucas.
1: Que encaminhou a renovação de contrato com Benjamin, mais 4 anos até o final de 2030. O contrato atual vai até o final de 2027. O Inter já se adiantou nisso porque o técnico Paulo Pezzolano gosta bastante desse jogador. É um dos atletas que deve receber mais espaço no segundo semestre. O Inter também afirma ter encaminhado já alguns amistosos para essa parada para a Copa do Mundo. Não revela ainda os times, mas afirma que tem tudo já muito bem alinhavado, até data, só que falta definir o lugar, se vai ser no Beira-Rio ou fora de casa, e aí vai divulgar quando tiver isso definido.
0: Valeu, Lucas. Agora a Ruda e os destaques finais do Grêmio.
2: Bom, o Grêmio anunciou nesta terça-feira, Diori, a contratação do seu novo técnico do time sub-20. Cauê Belmonte será o novo profissional deste cargo. Já trabalhou com os jogadores da base no dia de hoje no CT Hélio Dourado, porque o Grêmio, Diori, não faz boa campanha no Brasileirão da categoria. 16º colocado com 13 pontos, demitiu o ex-técnico Fernando Garcia e Cauê Belmonte é o novo técnico. Aliás, Diori, formação de jogadores, transição para o profissional, foi um dos principais pilares para o respaldo e a manutenção do técnico Luiz Castro para o segundo semestre no clube.
0: Valeu, Arruda. Seu Maurício, teu destaque final.
3: Olha, a ideia de que a Copa está por começar não é só porque faltam poucos dias, é porque de agora em diante tudo o que acontece vira notícia, assim, tipo, mancou porque tropeçou no chão. Mancou, vai para o departamento médico, vai fazer gelo, o que vai fazer? Cada vez que se aproxima a data da Copa começar, e o Brasil só é lá em 13 de junho, qualquer coisa é manchete de hoje. E vai ser assim até o fim de julho.
0: Deixa eu vender o nosso peixe aqui, Maurício, dizendo o seguinte, para a galera que acompanhou pela Rádio Gaúcha, já pega o celular ou já aproveita para se inscrever no canal de Gaúcha Esportes no YouTube. Vai ter muito exclusivo para o YouTube de Gaúcha Esportes durante a Copa e não só durante a Copa, depois da Copa também. Então já te inscreve, já ativa as notificações, já deixa a curtida e já acompanha tudo por lá. Também quero reforçar para a galera seguir, Maurício, o Instagram
3: justo
0: de Gaúcha Esportes, né, que está à disposição com muitos conteúdos, mas também para o pessoal seguir o Instagram da Rádio Gaúcha, que foi aberto na semana passada, no dia D, e já está chegando pertinho dos 15 mil seguidores. Então, quase 15 mil seguidores no Instagram da Gaúcha, nessa primeira semana de atividade da Gaúcha de volta ao Instagram. E quero aproveitar aqui, Maurício, para dizer que eu publiquei lá no meu perfil no Instagram, agora há pouco, um pouco antes do Hoje nos Esportes, um conteúdo ainda sobre a Maratona de Porto Alegre.
3: Boa.
0: Eu peguei alguns relatos de atletas que estavam chegando depois de concluir os 42 quilômetros. E entre tantos relatos, eu quero destacar um aqui que me chamou muito a atenção. Um senhor peruano que mora há muito tempo em Porto Alegre, se eu não estou enganado, o nome dele é Victor. Ele tem 87 anos.
3: Que espetáculo, Jorge.
0: Voando, mano. 87 anos voando.
3: Você tem que trazer esse homem aqui.
0: Ele começou a correr com 75 anos, não, há 12 anos,
3: mano. Não ficou com contato dele?
0: E foi a sexta maratona que ele completou. Eu entrevistei ele. Eu, infelizmente, não tenho contato e não tenho nem o perfil do Instagram. Não sei se ele tem. Se alguém conhece...
3: Bah, vale muito.
0: Se alguém conhece ele...
3: Isso é uma história de vida, né,
0: Jorge? E tem o perfil do Instagram, por favor, vai lá no meu Instagram e marca ele nos comentários, porque é uma história de vida simplesmente maravilhosa.

0: Tá, se...
1: 87 anos, começou a correr aos 75, isso só prova que não tem idade para começar
0: Não, eu
1: mais.
0: quero ouvir a história dele. Claro, você já o entrevistou, mas imagina com o tempo de poder ele contar a vida. 87, ó.
1: É,
0: Bato aí
1: isso é maravilhoso. Então é isso, hoje nos esportes fica por aqui. Um grande abraço a todos, muito obrigado pela audiência e até a próxima.

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1: Nova tarifa do governo Donald Trump impactaria 87% das exportações da indústria gaúcha para os Estados Unidos.
2: Acidente entre 5 veículos provoca mais de 8 quilômetros de congestionamento na freeway em Porto Alegre.
1: Assembleia Legislativa aprova fim da taxa de licenciamento de veículos no Rio Grande do Sul.
0: Correspondente gaúcha, posto sim. Pedro Quintana e Maria Regina Eichenberg.
1: Bom início de noite, agora são 6 horas e 50 minutos.
2: A temperatura é de 17 graus na capital.
1: A nova tarifa anunciada pelo governo Donald Trump afetaria 87% das exportações da indústria gaúcha para os Estados Unidos. O impacto seria maior no Rio Grande do Sul do que na média nacional. De Brasília, o repórter Matheus Chu tem as informações.
3: O levantamento da Federação das Indústrias do Rio Grande do Sul mostra que o impacto no estado é bem maior do que na média nacional. Uma nova tarifa de 25%, como é avaliada pelo governo de Donald Trump, afetaria quase 87% do que é produzido pela indústria gaúcha e enviado aos Estados Unidos, porque a maioria dos itens não está na lista de exceções. No agronegócio, segundo o levantamento da Farsul, cerca de 75% do valor total exportado seria atingido pelas tarifas. O governo Lula reagiu com indignação à possibilidade do novo tarifaço, diz que vai manter o diálogo com a Casa Branca, mas não está disposto a negociar alguns temas, como a gratuidade do sistema de pagamento PIX, que entrou na mira das investigações do governo americano.
2: O governo brasileiro manifestou profunda indignação com o resultado da investigação comercial conduzida pelos Estados Unidos. O processo apurou supostas práticas comerciais desleais do Brasil, o que pode resultar na tarifa de 25% ao país. Em nota, o governo afirmou que a investigação foi contaminada por interesses políticos e eleitorais ligados à família do ex-presidente Jair Bolsonaro. O texto classifica a tarifa proposta como injustificável. O principal argumento levantado é o saldo positivo dos Estados Unidos na relação comercial com o Brasil.
1: Por outro lado, o senador Flávio Bolsonaro divulgou um vídeo em que atribuiu a possibilidade de os Estados Unidos aplicarem novas tarifas contra o Brasil ao que classifica como tom agressivo do presidente Lula contra os norte-americanos. Flávio Bolsonaro também disse que na conversa que teve com o presidente Donald Trump na semana passada, pediu que não aplicasse novas taxas às empresas brasileiras.
2: O dólar fechou com queda de 0,27%. Cotado a R$ 5,00. O Ibovespa, principal índice da Bolsa Brasileira, subiu 1,16% aos 174.197 pontos. A nova tarifa imposta pelo governo norte-americano sobre produtos brasileiros esteve no centro das atenções dos investidores.
1: Temperatura de 17 graus em Porto Alegre, 11 em Caxias do Sul, 14 em Santa Maria, 15 em Pelotas, 16 em Rio Grande e Passo Fundo. Cleucum atualiza a previsão do tempo.
4: Agora à noite, a expectativa é de um comportamento de tempo seco, viu? Durante a madrugada esfria, cai bastante a temperatura em muitas regiões. Tem previsão de formação de cerração, então o pessoal que viaja aí de madrugada tem que prestar muita atenção em vários setores, principalmente próximos de arroios, onde a gente tem mais umidade e a formação de cerração. São sempre os mesmos lugares, então quem viaja já sabe. E fiquem atentos porque à tarde a temperatura fica muito agradável, tanto na quarta quanto na quinta-feira.
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6: com mais de 8 quilômetros de congestionamento na freeway em Porto Alegre por causa de um acidente que envolveu 5 veículos. A ocorrência foi no quilômetro 87, no sentido capital litoral, próximo da casa de bombas do Sarandi. 3 pessoas tiveram ferimentos leves e outras 9 não se feriram. A tranqueira começa já na saída da capital, entre as pontes do Guaíba, e se estende até o ponto do acidente. Tem reflexo também na região do aeroporto, com a Zaida Jarros e a BR-116 trancadas. Na área central, tem lentidão na Avenida Gate, devido a sinaleiras fora de operação entre a Mostardeiro e a Dona Laura. Com trânsito, Yantan Barak.
2: A Assembleia Legislativa aprovou por unanimidade o projeto de lei que acaba com a taxa de licenciamento de veículos no estado. Com a medida proposta pelo deputado Rodrigo Lorenzoni, do PP, os motoristas não serão mais cobrados em R$ 114,00 para a emissão do certificado de registro e licenciamento de veículo, documento que foi digitalizado em 2019. Para que passe a valer, a lei precisa ser sancionada pelo governador Eduardo Leite. Se isso ocorrer, a expectativa é que a extinção da taxa passe a valer a partir do calendário de pagamento do IPVA de 2027.
1: Ainda nesta edição, a operação do Ministério Público investiga suspeita de existência de funcionários fantasmas na Câmara de Vereadores de Guaíba.
2: Tenista João Fonseca perde por 3 sets a 0 e é eliminado nas quartas de final de Roland Garros.
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1: O estado certificou hoje 431 municípios gaúchos por campanhas de vacinação, mas menos de um terço deles atingiu a meta total de imunização. Os dados reúnem cidades que alcançaram as metas de cobertura vacinal para os imunizantes pentavalente, tríplice viral e HPV em 2025. As vacinas fazem parte do calendário básico infantil e adolescente. Do total de municípios certificados, apenas 142 atingiram as metas nos 3 imunizantes e receberam o selo ouro. Outros 173 cumpriram os índices em 2 vacinas e 116 alcançaram a meta em apenas uma. Esse é o menor número de municípios reconhecidos desde a criação da iniciativa em 2023.
2: A primeira caneta emagrecedora à base de semaglutida produzida no Brasil vai custar a partir de R$ 452. O anúncio foi feito hoje pela empresa EMS. O produto deve chegar ao mercado a partir de 15 de junho. A caneta foi a primeira versão nacional aprovada pela Anvisa desde a quebra da patente da Nova Nordisk, fabricante do Ozempic e Wegov. O produto nacional terá quase a metade do preço da concorrente estrangeira. A semaglutida é usada no tratamento da obesidade. Agora, em Porto Alegre, 17 graus, 6 horas e 57 minutos.
1: O tenista brasileiro João Fonseca perdeu nessa tarde a disputa das quartas de final de Roland Garros para o tcheco Jakub Mencik. A partida teve placar de 3 sets a 0. Essa foi a melhor campanha do atleta carioca de apenas 19 anos em um Grand Slam. Mencik, de 20 anos, avança para as semifinais da competição e vai enfrentar na sexta-feira o alemão Alexander Zverev. Em instantes, Senado aprova projeto que dificulta aborto legal em menores de 14 anos.
2: O Ministério Público fez uma operação hoje para investigar a suspeita de existência de funcionários fantasmas na Câmara de Vereadores de Guaíba. Segundo a presidência da Casa, assessores de pelo menos 3 gabinetes foram alvos da ação. Um deles é do gabinete do vereador Miguel Crisel, do MDB, que informou que o investigado foi exonerado no dia 8 de abril e alegou que o afastamento dele em meses anteriores se deu por questões de saúde. 2 são do gabinete de Alex Medeiros, do PP, que afirma que os servidores desempenham as atribuições de forma regular. Outros 2 investigados atuam com o vereador Manuel Eletricista, do PSDB, que não retornou à reportagem da Gaúcha. Imagens de câmeras de segurança e registros de pontos foram apreendidos. Um procedimento administrativo interno também foi instaurado.
1: O Senado aprovou hoje um projeto de decreto legislativo que dificulta a realização do aborto legal em crianças. O texto suspende uma resolução do Conselho Nacional dos Direitos da Criança e do Adolescente, que determinava que menores de 14 anos podem realizar aborto em qualquer mês da gestação. Como é um projeto de decreto legislativo, a medida já entra em vigor sem necessidade de sanção da presidência. Mais cedo, a proposta passou pela Comissão de Direitos Humanos da Casa. A iniciativa já havia sido aprovada na Câmara no ano passado.
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2: A próxima edição será amanhã, às 8 horas. Boa noite.
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8: Olá, boa noite.
9: Boa noite para você que nos acompanha em todo o país.
8: Terça-feira, 2 de junho de 2026.
9: Vamos ao destaque do dia. Brasil reage a tarifas americanas.
8: Governo recebe com indignação proposta dos Estados Unidos em fazer nova taxação a produtos brasileiros.
9: E afirma que não há justificativa para medidas unilaterais contra o nosso país ou contra patrimônios nacionais como o PIX.
8: Presidente Lula condena taxações e diz que PIX é de graça, público e do Brasil.
10: Não é possível. O país não aceita ser tratado como se fosse uma republiqueta de banana.
9: E ainda, saúde.
8: Inaugurado o novo hospital universitário em Catalão, Goiás, que vai beneficiar mais de 1,5 milhão de pessoas.
9: Unidade terá atuação de destaque nas áreas de clínica médica e cirúrgica, pediatria, atendimento a queimados e oncologia. Gabriela Noronha.
11: O Hospital Universitário de Catalão vai ampliar a formação de médicos. Com mais especialistas, a expectativa é reduzir o tempo de espera por consultas, exames e cirurgias na região.
8: E vamos falar também sobre o Desenrola Pequenos Negócios.
9: Quem tem dívida pode negociar e ficar no azul. Sobre o tema, vamos conversar com Paulo Pereira, ministro do Empreendedorismo, da Microempresa e da Empresa de Pequeno Porte.
8: Hoje, na apresentação da Voz do Brasil, Luciana Vasconcelos e Luciano Seixas.
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8: O governo do Brasil reagiu à possibilidade de imposição pelos Estados Unidos de uma nova taxa de 25% a produtos brasileiros.
9: Um documento rebateu ponto a ponto as alegações norte-americanas, comprovando que na relação comercial entre os dois países, os Estados Unidos levam vantagem financeira.
8: Outro ponto defendido foi o sistema de pagamentos PIX, que o Brasil considera como inegociável.
12: Após uma reunião para discutir a intenção dos Estados Unidos de aplicar uma nova tarifa a produtos brasileiros, o vice-presidente Geraldo Alckmin lamentou a recomendação do escritório do representante de comércio dos Estados Unidos. Alckmin afirmou que as autoridades brasileiras forneceram farta documentação, comprovando que a política comercial brasileira não discrimina nem prejudica o comércio dos Estados Unidos, tampouco viola normas internacionais vigentes.
13: O governo brasileiro recebe com indignação e entende ser extremamente injusta a recomendação, a proposta do USTR ao presidente Trump. E o presidente Lula vai trabalhar no sentido de que isso não se converta.
12: O governo brasileiro rebateu as alegações dos Estados Unidos para impor nova tarifa de 25% ao Brasil. Entre as justificativas, o país norte-americano alega restrição às grandes empresas de tecnologia, combate ao desmatamento e problema com propriedade intelectual. Em nota, o Brasil esclarece que não há qualquer restrição contra as grandes empresas de tecnologia dos Estados Unidos, que o governo brasileiro apresentou proposta para enfrentamento ao crime organizado e de combate à corrupção ao Departamento de Estado, e que o PIX não traz prejuízo às instituições financeiras norte-americanas. O ministro da Fazenda, Dario Durigan, afirmou, inclusive, que o sistema brasileiro de pagamentos é inegociável.
14: PIX, como esse símbolo maior da nossa soberania financeira, financeira será protegido, será resguardado pelo governo do presidente Lula e não está em nenhum momento em questão para debate.
12: Em evento realizado em Goiás, o presidente Lula mostrou um cartaz com a frase "O Pix é do Brasil" e reafirmou a importância do sistema de pagamento para o brasileiro.
10: O Pix é do Brasil, porque o Pix é de graça e é público e ninguém paga nada. É só clicar o Pix que está resolvido o nosso problema. O país não aceita ser tratado como se fosse uma republiqueta de banana.
12: O presidente Lula também condenou a recomendação de nova taxação a produtos brasileiros e diz que conversou com o presidente Donald Trump sobre as questões comerciais na visita que fez aos Estados Unidos.
10: Eu fiz 3 horas de reunião com o Trump. Eu entreguei 4 documentos para eles. Eu entreguei um documento sobre a questão do comércio, provando para ele que eles são superavitários, não são deficitários, provando para ele que os principais produtos americanos pagam 0 de imposto aqui no Brasil, tudo isso dito para ele.
12: O ministro do Desenvolvimento, Indústria, Comércio e Serviços, Márcio Elias, afirmou que não são todos os produtos que entrariam nessa nova taxação e explicou como pode afetar o Brasil.
15: Os setores mais atingidos seriam de máquinas, de equipamentos, o que tem valor agregado e traz muito prejuízo para emprego, para renda, para as indústrias, o setor de plástico, os produtos de madeira, os papel, cartão, calçados, ferro fundido e peixes e crustáceos. Essas são as áreas mais expostas se essa proposta se convertesse em tarifas, coisa que a gente acredita que não vai ocorrer.
12: O prazo legal para que os Estados Unidos imponham a nova tarifa ao Brasil é 15 de julho. Até lá, o governo do Brasil espera reverter a recomendação. Reportagem Graziele Bezerra.
9: E o governo brasileiro informou que está cumprindo a meta de zerar o desmatamento até 2030, após a alegação contrária dos Estados Unidos.
8: Segundo o governo, a área queimada no país recuou cerca de 40% em 2025, frente à média do período 2017-2024.
9: Além disso, dados divulgados pelo MAP Biomas indicam que, em 2025, o desmatamento no Brasil atingiu seu menor nível em 7 anos.
8: Pela primeira vez desde 2019, o desmatamento ficou abaixo de 1 milhão de hectares em um ano.
9: O estudo constatou também queda de 20% no desmatamento em todos os biomas. Desmatamento em todos os biomas no ano passado em relação a 2024.
8: O secretário extraordinário de controle dos desmatamentos e ordenamento ambiental do meio ambiente, André Lima, comentou que os resultados, controle do desmatamento e o reforço de fiscalização.
16: A gente vem conseguindo um trabalho incrível aí de todo o governo federal, fruto da implementação desses planos de prevenção e controle dos desmatamentos em todos os biomas, principalmente de algumas medidas estruturantes que elas vão começar a alcançar mais resultado a partir de agora, de forma mais expressiva a partir agora de 2026. O Brasil dando uma contribuição relevante em magnitude global, né, com impactos globais, não só locais, e mostrando também para os demais países que é possível, sim, almejar essa meta do desmatamento zero até 2030.
9: Mudanças na escala dos trabalhadores, que vão exigir adaptação dos pequenos empresários.
8: Programa Desenrola Pequenos Negócios, que pode ajudar os empreendedores e empresários endividados a acertarem as contas.
9: Temas que estão no radar do Ministério do Empreendedorismo, da microempresa e da empresa de pequeno porte. E nós hoje vamos conversar com o ministro Paulo Pereira sobre eles. Boa noite, ministro.
17: Boa noite, Luciana. Boa noite, Lucianos. Lucianos aqui. É uma alegria estar na Voz do Brasil.
9: Ministro, vamos começar falando sobre a escala 6x1 e os impactos que esse novo modelo de trabalho sobre os pequenos negócios vai ter. A escala 6x1 ainda vai ser apreciada pelos senadores, né? Mas a gente vai falar agora um pouquinho desse impacto no comércio. O que está sendo esperado?
17: Ó, Luciana, em primeiro lugar, a gente acha importante dizer que a gente acha que o grande impacto da redução da escala 6x1 é positivo para a economia, né? Em primeiro lugar, porque as pessoas vão ter mais tempo. E tendo mais tempo, elas vão consumir mais, vão mais ao cinema, vão mais aos restaurantes, vão estudar mais, as pessoas vão ter mais tempo para se formar, o que movimenta os negócios de educação e, ao mesmo tempo, aumenta a produtividade do trabalhador, que vai estar melhor formado e tudo mais. Vão ter mais tempo para cuidar da saúde, para cuidar da família. Então, de um modo geral, a gente imagina e espera um impacto positivo em vários negócios que vão crescer pelo aumento dessa demanda dos trabalhadores que terão mais tempo. Além disso, Luciana e Luciana, é importante dizer que nós vamos ter melhorias no ambiente do trabalho, trabalhadores mais assíduos, que vão ter mais tempo para cuidar da sua saúde, portanto vão estar menos licenciados por problemas de saúde. Só para você ter ideia, no ano passado, em 25, foram mais de 500 mil trabalhadores e trabalhadoras afastados por problemas de saúde, né? Rotatividade menor, uhum. E gente mais descansada, que se educa mais, vai ter maior produtividade. Então, a gente acha que o impacto é positivo. Agora, evidente, o presidente Lula está de olho para encontrar aqueles negócios, especialmente os pequenos e os médios, que possam ter algum impacto, vamos dizer, mais pesado, e aí nós estamos preparando medidas para ajudar esses empresários a passarem por essa mudança.
8: Ministro, a gente tem aqui uma pergunta de uma empresária de Brasília. Ela quer saber se o Ministério vai ajudar os empresários nessa transição. Vamos ouvi-la.
18: Meu nome é Carolina Celidônio, sou empresária, moro em Brasília. Ministro, boa noite. A pergunta é como o Ministério vai ajudar o microempresário na transição da escala 6x1 para a escala 5x2?
17: Olha, Carolina, a gente está olhando isso de perto e aí tem uma série de medidas. Então, em primeiro lugar, reforçar as medidas que já estão em curso, não é, Carolina? Assim, desenrola dois, vocês acabaram de mencionar. É a primeira vez na história do Brasil que um governo federal entra em campo para reduzir as dívidas da sociedade, as dívidas das empresas, as dívidas das famílias, não é? Estamos indo para a segunda edição agora. Esse governo fez as maiores linhas para pequenos negócios, a primeira vez que tem uma linha específica para negócios que faturam até R$360 mil, pequenas empresas, o Procred 360, o Pronamp, então ampliação do ambiente de crédito. Fora isso, nós estamos pensando em algumas ações específicas para as microempresas. Aí duas coisas importantes. Em primeiro lugar, estamos pensando o que a gente pode fazer para melhorar o ambiente do MEI. Né? A possibilidade de aumentar o teto, permitir que, né, microempresários que faturem um pouco mais possam continuar no MEI, eventualmente a possibilidade de contratar mais. Nós estamos estudando uma série de soluções para o empreendedor e para a empreendedora micro individual que tem essa atividade tão importante para o país. São 18 milhões de brasileiros aqui. E fora eventuais ponderações, processos de transição que também vão ser estudados no tempo certo. Então agora é focar na aprovação do Senado e o governo continuar na preparação das medidas para que esse público possa sair bem, sair de forma positiva dessa mudança.
9: Ministro, o senhor falou do Desenrola, o Desenrola 2.0, que tem um braço aí voltado para os pequenos negócios, né? Como é que os micro, pequenos e médios empresários podem renegociar as dívidas?
17: Olha, primeiro vamos olhar o que é o Desenrola, porque é uma ideia super bacana que o presidente Lula trouxe, né? Você não me perguntou disso, mas um comentário rápido. O Desenrola tem uma parte importante para as pessoas físicas. Como um pedaço importante dos empreendedores brasileiros são empreendedores informais, esse Desenrola afeta também os empreendedores. Lá, Luciana, os empreendedores, as famílias, têm descontos de 30% a 90% das suas dívidas. Juros pequenininho, de 1,99%, e prazos alongados para pagar. Como é que eu desenrola pessoas jurídicas? Como é que vai funcionar o desenrola para as empresas? Aliás, como é que funciona? A gente fechou agora o ciclo de um mês do desenrola. Uhum. Primeiro lugar, o presidente Lula dá uma linha de crédito para que o sujeito, o empresário, saia de uma dívida cara e possa ir para uma dívida barata. Então, a pessoa pegou lá os juros do cartão de crédito, o cheque especial, o empréstimo pessoal. Uma dívida de R$10 mil em um ano pode ter virado 45, 46, 50 mil reais. Multiplica até 5 vezes a dívida em um ano. No desenrola, essa pessoa pega um crédito barato com juros de Selic mais 5, ou seja, no máximo 20% ao ano, que é bem baixo para o Brasil, quer dizer, os R$10 mil lá viram 11, 12. Até 2 anos de carência, ou seja, a pessoa pega o crédito, fica 2 anos para começar a pagar e depois que ela começa a pagar, ela tem até 8 anos para pagar. Então, é de mãe para filho aqui o modelo do desenrola para permitir que esses negócios que se endividaram muito no passado possam recuperar o seu fôlego para investir e gerar emprego. Ó, com 1 mês de programa, Luciana, a gente já tem mais de 10 bilhões emprestados para essas pequenas e médias negócios, e negócios no Pronamp e no Procred. São 60 mil operações de Pronamp, que são as empresas um pouquinho maiores, mais de 18 mil operações do Procred. Então, até aqui o programa, nós estamos trabalhando, estamos focados, mas até aqui o programa é um sucesso.
8: Ministro, a gente tem mais uma pergunta aqui de um ouvinte sobre esse tema. Vamos ouvir.
19: Meu nome é Carla Carnevale Gomes, sou proprietária de uma padaria em Eldorado do Sul, Rio Grande do Sul. E eu tenho uma dúvida, quem está com o nome sujo ou com o CNPJ negativado vai conseguir acessar o Desenrola com facilidade?
17: Olha, Carla, na verdade o Desenrola é pensado especialmente para essa pessoa. Se você está com esse problema, conhece algum empresário que está com esse problema, estimule a pessoa a buscar o desenrola. Porque a ideia é exatamente essa, que a pessoa tem um crédito barato. Ô Luciano, por que que esse crédito é barato? Olha, vejam que interessante o modelo criado pelo governo do presidente Lula. Porque o governo garante a dívida. Por que que a dívida, por que que o empréstimo é tão caro para um pequeno empresário? Porque ele não tem bem, ele não tem dinheiro no banco. Minha avó dizia assim, só consegue empréstimo quem não precisa, né? A pessoa que precisa não tem como garantir o débito. Por que que esse empréstimo é barato? Porque o governo garante o débito. Diz, ó, banco, pode emprestar lá para a dona Carla, dona da padaria, que se ela não pagar, eu pago. E isso permite que o modelo tenha juros menores. Então, esse programa, o desenrola, é focado sim para aqueles que estão com nome sujo, que estão negativados, que estão com dívidas bancárias. Basta que o empresário ou empresária procure o seu banco e diga que quer entrar no desenrola, entenda os termos e avance nessa contratação que se dá diretamente no banco que é detentor da dívida.
9: E já tem um balanço, o senhor falou 10 bilhões de reais pelo Pronampe e pelo Procred que emprestam esse dinheiro para as pessoas, né? E tem um balanço de mais?
17: É isso, acho que... É, nós disponibilizamos um recurso grande, né, de garantia. O recurso pode chegar a 10 bilhões de reais da parte do governo, que vai permitir empréstimos de até 60 bilhões de reais, é bastante dinheiro. E os dados que a gente tem hoje, aliás, os dados estão fresquinhos aqui, a gente acabou de levantar. São dessa ordem, quer dizer, são mais de 10 bilhões emprestados já. É, no Pronampe, o Pronampe é aquela empresa um pouquinho maior, que pode faturar até 4,8 milhões de reais por ano, uma empresa grande já. No Pronampe são 60 mil operações já, mais de 60 mil operações. E no Procred, que essa é uma linha que a gente tem especial carinho, porque foi criada pelo presidente Lula para as empresas menores, que faturam até 360 mil reais por ano, 30 mil reais por mês. No Procred a gente tem mais de 18 mil empresas que já buscaram essa linha de apoio, para que, como eu disse, possam limpar seus nomes e voltar a investir, gerar emprego e fazer o Brasil crescer.
8: Ministro, agora a gente recebeu também perguntas de microempreendedores individuais. O Ideraldo, do Acre, quer saber sobre o teto de faturamento do MEI. Vamos ouvir.
20: Senhor ministro, meu nome é Ideraldo Gomes. Moro na cidade de Chapuri, estado do Acre. Atualmente eu sou MEI e eu queria lhe perguntar se há perspectiva do teto subir, que hoje é de 81 mil, se há perspectiva do teto subir mais.
17: Bom, o Eduardo está bem informado e está acompanhando os debates nacionais importantes aí. Primeiro assim, Eduardo, primeiro só fazer um comentário rápido sobre o MEI. O MEI é uma criação do presidente Lula, né? O que que faz o MEI? É uma revolução social no Brasil, porque são 18 milhões de brasileiros que estavam na renda informal, que, portanto, não tinham um comprovante lá para poder alugar uma casa, não tinham um comprovante para tomar um empréstimo. Se fosse lá a senhora que faz a tapioca de manhã, se acidentasse, ela não tinha auxílio-doença. Se fosse a manicure e engravidasse, ela não tinha auxílio-maternidade. Então, o que fez o presidente Lula? Criou um microempreendedor individual, botando todo o sistema de previdência à disposição dessas pessoas. Então, todos os direitos previdenciários que um seletista tem, eles passaram a ter também, formalizando a renda e gerando um CNPJ. Portanto, é uma revolução criada pelo presidente Lula lá no segundo mandato dele. Qual que é o pleito da categoria hoje, Luciano? É que há muitos anos esse teto tem um limite de quem pode ser MEI. Como é um modelo muito facilitado, a pessoa... Um empreendedor no Brasil há 10 anos, antes do MEI, tinha que pagar 15 tributos para empreender. Agora ele paga R$ 80 por mês, uma vez só, uma única guia. Como é muito facilitado, tem um limite. Só pode entrar no MEI quem fatura até 81 mil. Mas faz mais de 10 anos que esse limite não é atualizado. Os governos passados esqueceram o MEI, negligenciaram o MEI. Então o presidente Lula determinou que o governo ache uma solução. Essa solução tem que ser feita com cuidado, porque tem impacto fiscal e o compromisso do presidente Lula com a saúde fiscal do Brasil é total. Mas nós estamos em fase final de análise, quero dizer lá para o nosso amigo do Acre, que nos próximos dias a gente deve ter uma proposta para melhorar, facilitar e permitir que esses MEIs cresçam ainda mais em faturamento.
9: Então a gente vai estar esperando, ministro. A gente começou aqui com Paulo Pereira, que é ministro do empreendedorismo, da microempresa, da empresa de pequeno porte. Muito obrigado aqui pela sua participação na Voz do Brasil.
17: Obrigado, ó, foi rápido, valeu demais. Quero voltar outras vezes, é um prazer estar com vocês.
8: Atendimento para a população e formação de médicos especialistas.
9: Foi inaugurado hoje o Hospital Universitário de Catalão, em Goiás, que vai atender mais de 1,5 milhão de pessoas da região.
8: O presidente Lula esteve na inauguração e também visitou o Hospital Universitário de Rio Verde, que tem sido referência em inovações tecnológicas no SUS.
3: O novo Hospital Universitário da Universidade Federal de Catalão vai atender 56 municípios da região centro-sudeste de Goiás, beneficiando mais de 1 milhão e 500 mil pessoas. A estrutura tem capacidade para 166 leitos de internação, incluindo UTI adulto e neonatal, e conta ainda com salas cirúrgicas, obstétricas, de endoscopia, consultórios ambulatoriais e parque de diagnóstico por imagem completo. Para iniciar as atividades, o Hospital Universitário recebeu 67 milhões de reais do governo federal. E para o custeio da unidade, o Ministério da Educação vai garantir um repasse anual de 261 milhões. Seria para
10: fazer um hospital. É estabelecer, consegue fazer as coisas, então é preciso juntar prefeito, governo do estado, presidente da república e Deus para que a gente atenda aos interesses do povo desse país.
3: Além de garantir atendimento a quem precisa, o Hospital Universitário de Catalão vai ampliar a formação de médicos. Com mais especialistas, a expectativa é reduzir o tempo de espera por consultas, exames e cirurgias na região. A medida integra o programa Agora Tem Especialistas do Ministério da Saúde. O ministro da pasta, Alexandre Padilha, comentou os resultados do programa pelo país.
21: O Agora Tem Especialista, que criou uma tabela de financiamento que é 3 vezes maior do que a antiga tabela SUS, que permitiu que hospitais privados pudessem abrir as portas para atender os pacientes do SUS, que faz investimentos como esse que nós estamos fazendo aqui. Nesse um ano, 2025, nós batemos o recorde de cirurgias eletivas pelo SUS, 14 milhões e 900 mil cirurgias pelo SUS.
3: Também nesta terça-feira, o presidente Lula visitou o Hospital Municipal Universitário de Rio Verde. A unidade se tornou referência em inovação na rede pública de saúde e realizou este ano a primeira cirurgia robótica pelo Sistema Único de Saúde da região. Reportagem Gabriela Noronha.
9: E pela manhã, o presidente Lula esteve em Catalão para inaugurar a nova sede do Instituto Federal Goiano.
8: O novo local ampliou a capacidade de atendimento e substituiu o imóvel anterior, que era alugado.
22: Foi com base na qualidade de ensino que o estudante Heitor Martinez de Andrade escolheu o Instituto Federal de Catalão para fazer o curso de técnico em informática integrado ao ensino médio. Agora, com as instalações novinhas, ele conta que está ainda mais animado.
23: A gente não tinha várias coisas básicas. Era um lugar muito remoto, aqui já é um lugar bem mais próximo do centro urbano. Está tudo no prédio novo, contribui muito para a gente se dedicar para a aprendizagem.
22: A nova sede do Instituto Federal Goiano recebeu 6 milhões e meio de reais em investimentos do novo PAC, que financia mais de 70% do valor total da obra. A unidade de Catalão já conta com mais de 2.800 matrículas. A previsão é que outras 800 vagas sejam oferecidas com a contratação de mais servidores e a abertura de novos cursos até o ano que vem. A nova estrutura também fortalece projetos de pesquisa desenvolvidos pelo campus. Um deles busca criar rotas tecnológicas para o processamento de minerais críticos e terras raras extraídos do complexo mineral de Catalão. O ministro da Educação, Leonardo Barchini, falou sobre o potencial dos institutos federais.
24: Que educação pública gratuita de qualidade quer dizer soberania, quer dizer que nós vamos preservar as nossas terras raras, os nossos minerais críticos, o meio ambiente.
22: Em todo o estado de Goiás, há 14 campi do Instituto Federal, que oferecem 236 cursos e contam com mais de 30 mil alunos matriculados. No Brasil, os IFES possuem 36 sedes próprias, com investimento de mais de 430 milhões de reais por meio do novo PAC. O presidente Lula ressaltou a importância da educação na transformação do país.
10: Não tem saída se a gente não investir na educação. O que a gente vai investir hoje é retorno financeiro amanhã, é retorno cultural.
22: Durante a cerimônia, o Ministério da Educação lançou um edital que vai financiar a participação de estudantes em competições científicas nacionais e internacionais. A iniciativa busca ampliar oportunidades para jovens pesquisadores e incentivar a produção científica em todo o país. De Catalão, em Goiás, Luana Karen.
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9: A China reconheceu todo o território brasileiro livre da febre aftosa sem vacinação.
8: A decisão foi anunciada durante a visita do ministro das Relações Exteriores, Mauro Vieira, a Pequim.
9: O Brasil não registra há 20 anos casos de febre aftosa, uma doença viral.

0: altamente contagiosa que afeta animais bovinos, suínos, caprinos e ovinos.
1: E essas foram as notícias do Governo do Brasil.
0: Uma realização da Secretaria de Comunicação Social da Presidência da República.
1: Com produção da empresa Brasil de Comunicação.
0: Fique agora com as notícias do Poder Judiciário e do Congresso Nacional. Uma boa noite.
1: Boa noite para você e até amanhã.
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3: Você vai ouvir agora notícias do Poder Judiciário.
4: STF determina que a União elabore plano de retirada do garimpo ilegal do território Cinta Larga.
5: Para o STJ, ação coletiva é inadequada para discutir reajustes em locação de veículos para motoristas de aplicativo.
4: Justiça condena a empresa a indenizar técnico de segurança do trabalho que foi agredido por um colega durante o expediente.
5: Boa noite, eu sou Marcelo Della Libera.
4: E eu, Marcela Luiza.
5: A União tem 30 dias para apresentar um plano para a retirada do garimpo ilegal no território indígena Cinta Larga, em Rondônia e Mato Grosso.
4: A decisão é do ministro Flávio Dino, relator do caso no Supremo Tribunal Federal. Ele levou em conta a persistência das atividades ilegais na região.
5: De acordo com a decisão, o documento deverá prever a atuação dos órgãos federais e estaduais competentes.
4: Após ser solicitado ao relator e aprovado, o plano deverá ser executado no prazo máximo de 60 dias corridos.
5: A ação coletiva é via inadequada para discutir suposto abuso em reajuste na locação de veículos para motoristas de aplicativo.
4: Essa conclusão é do STJ, Fátima Uchoa.
6: O Sindicato dos Motoristas de Aplicativo do Estado ajuizou ação coletiva contra uma empresa que atua na locação de veículos para a categoria, pedindo o reconhecimento do caráter abusivo dos reajustes e que a empresa fosse proibida de aplicar novos aumentos e de cancelar os contratos, além de ter de indenizar por dano moral coletivo. O processo foi extinto sem resolução do mérito, o que foi mantido pela terceira turma do STJ. Segundo a relatora ministra Nancy Andrighi, a ação coletiva não é cabível, pois é preciso analisar individualmente as condições de cada contrato, o que afasta a existência de um mesmo fato gerador capaz de atingir várias pessoas de maneira semelhante.
5: Um técnico de segurança do trabalho que foi agredido por um colega durante o expediente deverá ser indenizado em R$30 mil.
4: Para o TST, a empresa tem obrigação de manter um ambiente de trabalho saudável. Larissa Batista.
7: De acordo com o boletim de ocorrência, a agressão ocorreu porque o técnico de segurança do trabalho havia identificado que um dos trabalhadores estava com o uniforme rasgado e sem itens obrigatórios de segurança. As instâncias anteriores condenaram a construtora ao pagamento de R$30 mil e converteu o pedido de demissão em rescisão indireta. No TST, a condenação foi mantida, uma vez que a empresa responde por atos praticados pelos empregados durante o expediente e tem o dever de garantir um ambiente seguro, prevenindo situações de violência e preservando a integridade física e psicológica dos trabalhadores. A decisão foi unânime e ainda cabe recurso.
5: Justiça condena município de Santana, no Amapá, a recuperar muro de arrimo na área portuária.
4: A decisão atende um pedido do MPF. Vanessa Pereira.
8: Segundo laudos da Defesa Civil, o muro entrou em colapso e oferece riscos humanos, patrimoniais e ambientais. Na sentença, a Justiça determinou que a Prefeitura de Santana realize a reforma da estrutura e garanta a segurança do muro de arrimo. Além disso, o município deve apresentar em até 2 meses laudo técnico e plano de recuperação que indiquem de forma precisa o estado atual da estrutura e as reformas e os reparos necessários. Após essa etapa, as obras devem começar e terminar em até 4 meses, sob pena de multa diária de R$10 mil.
5: A Justiça Federal determinou que a União adote as medidas necessárias para regularizar a situação migratória de 16 indígenas da Argentina que estão residindo em Itapiranga, Santa Catarina.
4: O pedido foi feito pela Defensoria Pública da União, que alegou que o grupo não tem nenhum documento de identidade.
5: Segundo a decisão, a Polícia Federal deve admitir a autodeclaração do grupo como elemento inicial de identificação.
4: Também deverá ser realizado, no prazo de 60 dias, o atendimento individualizado dos interessados com o objetivo de viabilizar a presença dos indígenas e a coleta dos elementos necessários para a identificação do grupo.
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5: Boa noite.
4: Uma boa noite e até amanhã.
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0: Eu sou Paula Groba.
9: E eu sou Humberto Pinheiro.
0: E estes são os destaques de hoje do Jornal do Senado, que começa agora.
9: Senado derruba a resolução do CONANDA sobre atendimento a menores de 14 anos vítimas de violência sexual.
0: Fim da escala 6x1, Davi Alcolumbre afirma que proposta sobre redução de jornada de trabalho passará por comissões antes do plenário.
9: Projeto apresentado no Senado muda regras para a criação de CPIs e análise de denúncias contra ministros do Supremo.
0: Boa noite.
9: Boa noite.
0: As regras para o atendimento de crianças e adolescentes vítimas de violência sexual podem mudar. O Senado aprovou a revogação, ou seja, o cancelamento de uma resolução do CONANDA, o Conselho Ligado ao Ministério dos Direitos Humanos e Cidadania, que orientava órgãos públicos e profissionais da rede de proteção sobre como acolher essas vítimas.
9: A norma também tratava dos procedimentos em casos de gravidez decorrente de estupro e do acesso ao aborto previsto em lei. O texto segue agora para promulgação. Mais informações com Rodrigo Rezende.
10: A resolução do Conselho Nacional dos Direitos da Criança e do Adolescente, o CONANDA, traz diretrizes para atendimento de crianças e adolescentes vítimas de violência sexual. O texto também trata da garantia da interrupção legal da gravidez quando esta for decorrente de estupro. A resolução diz que a interrupção legal da gestação é um direito humano de crianças e adolescentes vítimas de violência sexual e que a ausência dos pais ou responsáveis legais não impede o pleno exercício do direito à informação de crianças e adolescentes, sendo obrigatório que todas as informações e esclarecimentos sobre a interrupção da gestação sejam fornecidas de forma clara e acessível. A relatora da proposta, que susta a resolução, senadora Damaris Alves, do Republicanos do Distrito Federal, argumenta que partes do texto deveriam ter sido elaboradas pelo Congresso e não pelo CONANDA, e por isso ele deve ser cancelado.
11: Fazer uma outra resolução sem extrapolar as questões constitucionais que o CONANDA extrapolou. É isso que nós estamos questionando aqui.
10: Ainda de acordo com a resolução, o acesso à interrupção legal da gestação no caso de crianças e adolescentes vítimas de estupro não dependeria da feitura de boletim de ocorrência relativo à situação de violência sexual e de decisão judicial autorizativa do procedimento.
0: E uma substância tóxica ainda presente em tintas e materiais de revestimento poderá ter o uso ainda mais restrito no Brasil. O Senado aprovou um projeto que reduz para 90 partes por milhão o limite de chumbo permitido nesses produtos, reforçando a proteção da saúde de trabalhadores e consumidores. O texto alinha o Brasil aos padrões internacionais de proteção à saúde.
9: A exceção vale para tintas de uso industrial e marítimo, como as utilizadas para prevenir corrosão e ferrugem. A proposta estabelece penalidades a quem descumprir as regras, como notificação, produto apreendido ou multa com valor equivalente ao da mercadoria apreendida. O texto segue agora para a sanção presidencial.
0: A proposta que reduz a jornada de trabalho e garante 2 dias de descanso semanal, também conhecida como fim da escala 6x1, passará por debates no Senado antes da votação. O presidente da Casa, Davi Alcolumbre, afirmou que o texto aprovado pela Câmara dos Deputados será analisado pelas comissões temáticas antes de chegar ao plenário. Segundo ele, por afetar diretamente trabalhadores, empresas e a economia do país, a medida exige um debate amplo e aprofundado com todos os setores envolvidos.
9: Ao anunciar uma reunião com líderes partidários para discutir o tema na próxima semana, Alcolumbre destacou que cabe ao Senado aperfeiçoar propostas de grande impacto social e econômico, e não apenas confirmar decisões já tomadas pela Câmara.
12: Essa proposta vai ter que tramitar nas comissões. Não é razoável que a Câmara dos Deputados passe 5 meses debatendo um assunto muito relevante para o Brasil e o Senado Federal seja obrigado a carimbar um texto aprovado na Câmara. Seria muito razoável se o Senado pudesse melhorar um texto com essa importância. Se os senadores pudessem debater um assunto dessa envergadura com calma, sem assodamento, sem pressa.
13: E antes de se posicionar sobre a tarifa extra de 25% proposta pelos Estados Unidos para produtos brasileiros, o Senado deve ouvir o setor produtivo.
9: O presidente da Comissão de Relações Exteriores, senador Nelson Tradi, defendeu a análise de dados concretos sobre os impactos da medida. Segundo ele, o momento exige cautela. Repórter Raíssa Abreu.
14: A proposta de uma nova tarifa, que ainda precisa ser aprovada pelos Estados Unidos, veio dias depois do anúncio de que o governo Trump havia classificado o primeiro comando da capital, o PCC, e o Comando Vermelho como organizações terroristas. O senador Nelsinho Tradi, do PSD de Mato Grosso do Sul, que é presidente da Comissão de Relações Exteriores, não descarta o envio de uma missão diplomática, institucional e apartidária aos Estados Unidos.
15: Não é uma pauta de governo ou de oposição, é uma pauta de Estado. Quanto menos contaminação política eleitoral tiver nesse momento, melhor vai ser para o país.
14: A proposta dos Estados Unidos sobre novas tarifas ainda depende de consulta pública e de uma audiência prevista para julho. O tema faz parte de investigação que concluiu que algumas práticas brasileiras, como o uso do PIX, seriam prejudiciais ao comércio estadunidense.
13: Quem vende um imóvel no Brasil pode pagar menos imposto no futuro. Um projeto em análise no Senado autoriza a atualização anual do valor de imóveis declarados no imposto de renda pela inflação oficial do país.
9: Com isso, o contribuinte reduziria a diferença entre o valor de compra e o de venda do bem, diminuindo a cobrança do imposto sobre o ganho de capital. A reportagem é de Alexandre Campos.
10: De acordo com a proposta do senador Flávio Arnes, do PSB do Paraná, o ajuste no valor do imóvel poderá ser feito com os índices anuais do IPCA a partir de 1º de janeiro de 1996. Com o exemplo de um imóvel que na aquisição em 2002 custou R$100 mil e foi vendido em 2026 por R$600 mil, Flávio Arnes explicou que pela regra atual, sobre o ganho de capital de R$500 mil, será aplicada a alíquota de 15%, o que representa um imposto de R$75 mil.
16: Qual que é a nossa proposta de mudança? Valor de compra em 2002, R$100 mil. Valor de venda em 2026, R$600 mil, pela correção inflacionária do valor do imóvel desde sua aquisição, R$400 mil. O ganho de capital será de R$200 mil. O imposto será 15% sobre R$200 mil, ou seja, R$30 mil é uma redução de R$45 mil.
10: Outros dois projetos apresentados recentemente permitem a dedução de gastos com a aquisição de aparelhos auditivos, lentes de contato corretivas e óculos de grau, inclusive a armação, da base de cálculo do imposto de renda.
13: Outro projeto apresentado no Senado propõe mudanças em decisões que hoje ficam concentradas nas mãos do presidente da Casa. A proposta estabelece prazos e prevê a participação de órgãos colegiados na análise de pedidos de criação de comissões parlamentares de inquérito, as CPIs, e de denúncias por crime de responsabilidade contra ministros do Supremo Tribunal Federal.
9: Atualmente, cabe ao presidente do Senado decidir sozinho sobre essas questões. A reportagem é de Marcela Diniz.
17: De acordo com o projeto, o presidente do Senado terá 5 dias para verificar se o pedido de criação de CPI atende os requisitos constitucionais e regimentais. Se estiver tudo ok, o documento deverá ser lido na sessão seguinte ao término do prazo e, a partir daí, a CPI deverá ser instalada em até 10 dias. Caso o presidente não se manifeste, caberá ao primeiro vice-presidente do Senado fazê-lo e, na falta do vice, a mesa do Senado votará o pedido dentro de 5 dias. O autor do projeto, senador Isalci Lucas, do PL do Distrito Federal, Federal critica a concentração de poderes na figura do presidente do Senado e argumenta que a definição de prazos é necessária para que as CPIs cumpram seu papel de ser instrumento das minorias para a investigação de irregularidades.
18: Nenhum direito constitucional pode depender da boa vontade de uma única pessoa. Quando a Constituição garante um instrumento de fiscalização, esse instrumento precisa funcionar.
17: No caso de denúncia contra ministro do Supremo Tribunal Federal, o projeto dá 15 dias de prazo de análise para o presidente do Senado. A rejeição só se dará por voto da maioria absoluta da mesa diretora.
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9: Com edição de Paula Groba, trabalhos técnicos de Eliseu Caires, o Jornal do Senado fica por aqui. Acompanhe agora as notícias da Câmara dos Deputados. Boa noite.
13: Boa noite e até amanhã.
3: Jornal Câmara dos Deputados. Atuação na Defensoria pode dar desconto no FIES a estudantes de direito.
20: Avança nas comissões a criação de carteira de identificação oncológica.
3: Projeto determina fornecimento de alimentação ao empregado doméstico.
20: Boa noite. Projeto em discussão na Câmara torna obrigatório o fornecimento de alimentação aos empregados domésticos. Confira os detalhes com o repórter Luiz Cláudio Canuto.
21: A Comissão de Trabalho da Câmara aprovou projeto que obriga o fornecimento de alimentação ou vale-refeição para empregados domésticos. O texto estabelece a responsabilidade do Poder Executivo em regulamentar as condições e os valores dos benefícios. A proposta da deputada Denise Pessoa, do PT do Rio Grande do Sul, muda a lei que regulamenta o trabalho doméstico. A relatora, deputada Érica Hilton, do PSOL de São Paulo, foi favorável à proposta.
22: Para que a trabalhadora ou o trabalhador doméstico possa adquirir a sua própria alimentação, possa se alimentar. Hoje nós não temos nenhuma legislação, nem a CLT prevê esse tipo de alimentação em natura ou via ticket ou algum fornecimento de vale refeição. E isso escancara um Brasil profundo de desigualdade, um Brasil profundo que estabeleceu os parâmetros e as relações do trabalho doméstico ancorado numa relação praticamente escravocrata do que é esse trabalhador dentro da sua casa. Como é que essa trabalhadora, como eu coloquei no meu voto, muitas vezes fazendo a alimentação daquela família, quando se trata, né, de estar na casa de família, não tem a garantia de poder se alimentar com aquele alimento.
21: Érica Hilton lembrou que desde 2006, uma lei passou a proibir ao empregador doméstico descontar do salário alimentação, roupas, higiene e moradia, além de despesas de transporte, hospedagem e alimentação em caso de acompanhamento em viagem. O projeto ainda vai ser analisado pela Comissão de Constituição e Justiça. Para virar lei, a medida precisa ser aprovada pela Câmara e pelo Senado. Da Rádio Câmara de Brasília, Luiz Cláudio Canuto.
3: Economia.
23: O Wellington Prado, do PSD, condena o reajuste da tarifa de energia elétrica autorizado para Minas Gerais e afirma que a população está sendo penalizada com aumentos acima da inflação. Segundo ele, consumidores, comerciantes, indústrias e produtores rurais serão afetados pela medida.
20: O Wellington Prado questiona ainda a qualidade dos serviços prestados pela empresa responsável, citando interrupções frequentes no fornecimento de energia. O parlamentar defende mais fiscalização do setor e anuncia iniciativas para contestar o reajuste e cobrar melhorias no atendimento.
3: Trabalho.
23: Luiz Lima, do Novo do Rio de Janeiro, critica o fim da escala 6x1 e questiona os possíveis efeitos da medida sobre a informalidade, os custos das empresas e a geração de empregos. Para o deputado, a mudança foi aprovada sem debate aprofundado sobre seus impactos econômicos.
20: Luiz Lima também compara indicadores econômicos do Brasil com os de outros países, destacando diferenças de salários e carga tributária. O parlamentar manifesta preocupação com a perda de competitividade da economia brasileira e com a transferência de empresas para países vizinhos.
23: Durante viagem ao Maranhão, Rubens Pereira Júnior, do PT, declara que recebeu congratulações por votar pela redução da jornada de trabalho. O deputado reforça que o projeto é mais uma medida do governo que tem como foco o segmento mais vulnerável da população.
20: Rubens Pereira Júnior também relata visitas a lideranças políticas dos municípios de Brejo, Buriti,

0: deputado Bongás, do PT do Rio Grande do Sul.
1: O projeto exige, a partir do momento em que foi, por parte da patronal, dito que está sob justa causa esse trabalhador com estabilidade demitido, no máximo em até 10 dias, ele precisa abrir o inquérito. Aberto o inquérito, passa então a ter a defesa e, em confirmando a justa causa, aí efetivamente está consolidado, ele vai ser afastado. Mas, se o trabalhador conseguir provar que a justa causa estava incorreta, a empresa vai ser obrigada a mantê-lo no emprego e a pagar o seu salário.
0: Atualmente, a CLT já prevê a apuração de falta grave para a demissão por justa causa, mas não determina a obrigatoriedade do inquérito. Já a proposta da Câmara diz que o empregador deverá apresentar reclamação por escrito contra o trabalhador à vara ou ao juízo de direito dentro de 10 dias. A demissão só será efetivada após decisão definitiva da Justiça. Bongás explica o quadro atual que ele espera ver superado após a transformação dessa mudança em lei.
1: Trabalhador que tem estabilidade no emprego não pode ser demitido, e nem mais distante. Mas num caso de demissão de justa causa, o que que acontece hoje? Tradicionalmente, o empregador demite e não abre um inquérito para que possa justificar e para que o trabalhador possa se defender. E aí essa pessoa passa a não receber salário, fica meio no anonimato. Se é um dirigente sindical que tem estabilidade no emprego, vai ao sindicato, mas ele não pode estar na empresa, não recebe salário, o sindicato tem que administrar essa situação. Então é algo totalmente injusto.
0: A proposta que protege gestantes e trabalhadores com estabilidade sindical em caso de demissão por justa causa está em análise agora na Comissão de Constituição e Justiça. Se for aprovado na CCJ, poderá seguir diretamente para análise do Senado, sem necessidade de votação no plenário da Câmara. Da Rádio Câmara de Brasília, José Carlos Oliveira.
2: Desenvolvimento Regional.
3: Ranieri Paulino, do Republicanos, cobra do governo da Paraíba a interiorização do atendimento às pessoas com deficiência, evitando que tenham que viajar longas distâncias até a capital para tratamentos básicos e especializados.
4: Ranieri Paulino defende também um projeto de sua autoria para federalizar a rodovia de ligação entre Café do Vento, Sapé Guarabira, facilitando o fluxo regional. Ele convoca os deputados do estado a incluir a região do Brejo Paraibano no orçamento federal, garantindo mais recursos para a população.
3: Átila Lins, do PSD, considera que a agenda do governo federal produziu avanços para o Amazonas. O deputado cita a entrega de moradias do Minha Casa Minha Vida em Manaus e as ações voltadas à recuperação da BR-319, corredor que integra o Amazonas ao restante do país.
4: Átila Lins também destaca investimentos em infraestrutura, como a construção do porto da Manaus Moderna e a retomada do programa Luz para Todos. Para ele, as iniciativas abrem perspectivas positivas para o desenvolvimento do interior do estado.
2: Transportes.
3: Charles Fernandes, do PSD da Bahia, critica a decisão da Azul de reduzir a capacidade dos voos regionais que atendem Guanambi. O deputado afirma que a companhia trocou uma aeronave maior por outra de 9 lugares, apesar de a antiga operação registrar cerca de 70% de ocupação.
4: Charles Fernandes aponta que a Azul adotou medida semelhante para voos em Vitória da Conquista. Ele cobra providências do governo federal contra a concentração do mercado aéreo, alegando que a situação encarece passagens e compromete investimentos no interior da Bahia.
2: Agricultura.
3: Padre João, do PT de Minas Gerais, critica o uso de agrotóxicos e pede que o Congresso incentive os bioinsumos e a produção orgânica. Segundo ele, substâncias proibidas seguem presentes na produção agrícola brasileira, ameaçando exportações e impactando a saúde pública.
4: Padre João afirma que a União Europeia e a China já teriam rejeitado produtos brasileiros por apresentarem resíduos de agrotóxicos. O parlamentar reforça ainda que o uso dessas substâncias provoca o desequilíbrio ambiental e pode contaminar lençóis freáticos.
2: Educação.
3: Formados em direito que atuarem na Defensoria Pública podem ter desconto no FIES. A repórter Júlia Lopes explica como será o abatimento.
5: Pessoas formadas em direito poderão ter desconto de 1%, incluído juros, no saldo devedor do FIES, o Fundo de Financiamento ao Estudante do Ensino Superior. O projeto aprovado na Comissão de Educação da Câmara dos Deputados se aplica àqueles que prestarem serviços à Defensoria Pública. A proposta inclui esse grupo na Lei do FIES, que atualmente prevê o abatimento desse valor no saldo devedor para professores efetivados da rede pública de educação básica,

0: graduados em licenciatura e com jornada mínima de 20 horas semanais. Médicos de família das Forças Armadas que atuam em regiões com carência de profissionais e também profissionais da saúde que trabalharam no Sistema Único de Saúde durante a pandemia da Covid-19. No texto, a prestação de serviços pelos graduados em direito deverá ser feita de forma não remunerada, com jornada mínima de 8 horas semanais. Para o relator, deputado Tiago De Joaldo, de Sergipe, o projeto insere essas pessoas no mercado de trabalho e no futuro pode beneficiar outros cursos de graduação.
1: A gente fez um acréscimo ali no final do dispositivo de que isso vai depender da disponibilidade orçamentária do governo, então não é todo mundo que vai ter o acesso automático ao desconto, então vai ter essa regulamentação que o governo vai emitir para isso. Acho que abre inclusive portas para que outros cursos extremamente importantes como a área de medicina, a área de engenharia agronômica, engenharia civil, né, a gente possa estar colocando essa mão de obra também em setores públicos à disposição da sociedade.
0: O FIES é um auxílio financeiro aos estudantes para a realização de cursos de graduação em instituições privadas de ensino superior. Nos últimos 10 anos, o fundo beneficiou mais de 1 milhão de estudantes. Para isso, o Ministério da Educação, por meio do Fundo Nacional de Desenvolvimento da Educação, destinou um orçamento de quase 120 bilhões de reais desde 2015. O deputado Rafael Prudente, do MDB do Distrito Federal, autor da proposta, destacou que o desconto no saldo devedor do FIES, além de diminuir a dívida dos estudantes de direito, também contribuirá com a população que precisa de atendimento jurídico gratuito. A proposta segue agora em análise na Comissão de Finanças e Tributação. Da Rádio Câmara de Brasília, Júlia Lopes.
2: Eleições. Hildo Rocha, do MDB do Maranhão, critica o preconceito que, segundo ele, existe contra candidatos que possuem familiares na política. O deputado acredita que isso não deve ser utilizado como critério para desqualificar uma candidatura.
3: Hildo Rocha defende que a escolha de governantes deve considerar atributos como honestidade, capacidade de diálogo e experiência na administração pública. Ele afirma que esses critérios são mais relevantes do que a origem familiar dos candidatos.
2: Direitos Humanos. Luiz Couto, do PT da Paraíba, apresenta projeto para criar o Protocolo Nacional de Atendimento à Mulher, com foco na assistência humanizada às vítimas de violência e a garantia de atendimento ininterrupto em delegacias especializadas.
3: O congressista lembra a encíclica papal que trata da dignidade humana na era digital para defender o acolhimento contra a violência, tema de seu projeto. Para Luiz Couto, seu mandato, bem como o próprio parlamento, tem como função promover o bem comum e a justiça social.
2: Esporte. Marcos Braz, do PSDB do Rio de Janeiro, defende a aprovação de projeto que fortalece protocolos de proteção às mulheres em eventos esportivos e em grandes espetáculos. Ele reforça a importância da proposta com a proximidade da Copa do Mundo Feminina de Futebol no ano que vem no Brasil.
3: Marcos Braz pontua que o esporte deve ser tratado como investimento social, pela capacidade de reduzir a violência, afastar jovens das drogas e abrir oportunidades. Ele cita a experiência das Vilas Olímpicas do Rio de Janeiro como exemplo de ação integrada entre educação, saúde e segurança pública.
2: Saúde. Projeto que institui a carteira de identificação do paciente oncológico avança na Câmara. A repórter Maria Neves tem mais informações.
4: A Comissão de Constituição e Justiça analisa projeto que institui a carteira de identificação do paciente oncológico. Última etapa de avaliação do texto na Câmara dos Deputados. Na Comissão de Finanças e Tributação, a relatora, a deputada Daiane Bittencourt, do União do Ceará, argumentou que não cabia ao colegiado analisar a proposta, uma vez que ela não cria novas despesas para os cofres públicos. De acordo com o autor, deputado Anderson Pinto, do Pará, o documento vai facilitar o acesso de pessoas com câncer a serviços de saúde e outros benefícios, com garantia de atendimento prioritário e humanizado.
5: O objetivo principal é que essas pessoas tenham a possibilidade de uma identificação, né? Ter acesso, né? Em relação a buscar algum tipo de recurso para apoio e acompanhamento psicológico, assistencial, em uma situação de emergência, alguma situação de emergência também tem um atendimento prioritário, e com a identificação fica muito melhor. Você imagina imagina um paciente oncológico, de repente, uma crise dentro de um metrô, dentro de um transporte público, de um ônibus, de um trem, e as pessoas não saberem. Com essa carta de identificação, automaticamente, ele pode, as pessoas identificarem o que poderia ser feito naquele momento de uma emergência.
4: Anderson Pinto argumenta ainda que medidas de apoio a pacientes oncológicos se tornam cada vez mais necessárias devido ao aumento do número de casos da doença. Ele ressalta que a estimativa do Instituto Nacional do Câncer para o Brasil é de 600 mil novos diagnósticos em 2025. A proposta aprovada determina que caberá aos estados e municípios expedir a carteira. Para isso, o interessado deverá apresentar o requerimento e relatório médico com o código de classificação da doença. Dentre as informações que devem constar na carteira de identificação do paciente oncológico, além do nome e endereço, estão o número do documento de identidade, do CPF e do Cartão Nacional de Saúde. O texto prevê ainda que a identificação do paciente com câncer terá validade de 3 anos e deverá ser renovada no final desse prazo para a atualização dos dados. Em caso de doença incurável, a validade será indeterminada. Da Rádio Câmara de Brasília, Maria Neves.
2: Relações Exteriores.
3: Ayrton Faleiro, do PT do Pará, acusa lideranças da oposição de buscarem, junto aos Estados Unidos, apoio para retomar tarifas contra produtos brasileiros. O legislador afirma que a disputa eleitoral não pode servir de justificativa para medidas que prejudiquem a economia nacional.
2: Ayrton Faleiro defende a união do setor produtivo, dos trabalhadores e das instituições em torno da soberania brasileira. Ele avalia que o Executivo Federal deve enfrentar a pressão externa com diplomacia, firmeza e ampliação das relações comerciais do país.
3: Jorge Sola, do PT da Bahia, acusa integrantes da família Bolsonaro de atuar contra interesses nacionais. Na visão dele, defender medidas que prejudicam a economia brasileira e a soberania do país é característica de traidor da pátria.
2: Na visão de Jorge Sola, essas movimentações visam pavimentar o caminho para a entrega de riquezas naturais do país, como minerais críticos e terras raras. O deputado convoca os parlamentares a se unirem na defesa da independência econômica do Brasil. Segurança Pública.
3: Silvio Antônio, do PL do Maranhão, é favorável à equiparação ao terrorismo feita pelos Estados Unidos em relação ao PCC e o Comando Vermelho. Segundo o deputado, a medida pode ampliar a cooperação internacional no enfrentamento ao crime organizado.
2: Silvio Antônio também afirma que a insegurança é uma das principais preocupações da população brasileira e cobra ações mais efetivas no combate às facções criminosas. O parlamentar relaciona episódios recentes de violência ao avanço do tráfico e à atuação de crime organizado.
3: Sargento Portugal do Podemos questiona os critérios da Polícia Militar do Rio de Janeiro para a promoção por ato de bravura. O parlamentar cita o caso de uma equipe que apreendeu 7 fuzis e teve o pedido negado, enquanto um ex-ajudante de ordens do ex-presidente da República recebeu parecer favorável após participar de uma ocorrência sem apreensões.
2: Na visão de Sargento Portugal, as honrarias da instituição não podem ser banalizadas ou influenciadas por proximidade política. O deputado cobra do comando da PM uma revisão técnica dos critérios de concessão e critica o uso eleitoreiro da segurança pública por gestores.
3: Justiça. Heloísa Helena, da Rede do Rio de Janeiro, defende a instalação de uma CPMI para investigar irregularidades no Banco Master. A deputada afirma que a apuração pelo Congresso é necessária para impedir que o rombo na instituição seja tratado como algo natural.
2: Heloísa Helena alerta para o risco de a população pobre pagar a conta das perdas atribuídas ao Banco Master com a redução de recursos para serviços públicos. Ela aponta possível impacto nos orçamentos estaduais e municipais de áreas como saúde, educação, saneamento e emprego.
3: Rodrigo Hollenberg, do PSB do Distrito Federal, sustenta que o suposto esquema de fraude bilionária envolvendo BRB e Banco Master foi articulado pelo então governador do Distrito Federal, Ibanez Rocha. A afirmação é baseada em revelações atribuídas ao ex-presidente do Banco Regional de Brasília, Paulo Henrique Costa.
2: Rodrigo Hollenberg condena o empréstimo de 6 bilhões e meio de reais feito pela atual gestão para cobrir a perda de mais de 12 bilhões de reais provocada ao BRB. Ele pede que a Polícia Federal recupere o dinheiro desviado, evitando mais sacrifícios da população que já sofre sem serviços básicos.
3: Termina agora o Jornal Câmara dos Deputados, produzido pela Rádio Câmara. O programa teve trabalhos técnicos de Everson Urani e apresentação de José Carlos Andrade e Márcio Aquilissardi. Boa noite.
2: Uma ótima noite para você. A Voz do Brasil volta amanhã. 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Boa noite.
6: Ele enfrentou o PCC e o Comando Vermelho.
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8: 20 horas em ponto.
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1: 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Chutando Balas, esse programa maravilhoso da família brasileira!
0: Tudo bem, Badim?
1: Tudo bem, graças a Deus! Que fala, minha gente! Fala, colonada, que nem nós falamos por aí nos vídeos e na internet, no Facebook, no Instagram e no YouTube!
0: Fala, Albino!
2: Olá, tudo bem? Olá, gente boa!
0: Fala, Chico Loco!
3: Deus santo, olá, companheirado, pessoal que tá acompanhando o programa ali, no Chutando Balde. E vamos começar falando quem quer seguir nós, né, tio? Já vamos começar falando. Quem quer seguir tu, Badim, como é que faz?
1: Vai em qualquer lugar no YouTube, no Facebook, no Instagram, digita Badim.
3: Badim.
1: Isso aí.
3: B-A-D-I-N.
1: D-I-N.
0: E o Albino?
2: Arroba humorista albino, qualquer um dessas também.
3: E o 2D não precisa, ninguém vai seguir igual, então.
0: Ninguém vai atrás do Desidério Guampa.
3: Quem quer seguir é Desidério Guampa, né? E eu quem quer seguir é Chico Loco, humorista Chico Loco. Chico com X de Xuxa. X de Xuxa.
0: Ah, legal.
3: Toma ali pro programa de novo.
0: Tamo aí, e o programa de hoje reserva fortes emoções.
1: Opa, tá bom? Hoje o bicho vai pegar.
0: E Desidério, tudo bem?
4: Eu tô mais ou menos.
0: Mais ou menos.
5: Tá louco de bom. A coisa nunca teve do jeito que tá.
0: Ô, Desidério, o que aconteceu?
3: Vou gravar um presente desse
1: vídeo. Pra quem não sabe, o nosso amigo Firmino foi...
3: Firmino!
1: Firmino, que não é
3: o
1: mais
3: artista.
1: Fã.
3: É.
4: Nós podíamos chamar ele Firmino Gago, daí ele não vai ficar bravo, né?
1: O que acontece?
0: Ele quer gravar um CD.
1: Ele quer sair desse ramo da previsão do tempo que ele tá, né? Que
3: é muito difícil.
1: É muito difícil.
3: Uhum.
1: Então, o que acontece aí? Ele tá. Vai começar agora a gravar os clipes aí, né? Vai estar na página dele, o humorista Chico Loco lá.
0: Uhum.
1: Que é como esse material aí das músicas, né? E essa música aqui, que tu vai. Essa gauchês que nós cantamos agora, mais ou menos como é que ficaria a versão dela, né? Com a voz do Firmino aí.
3: Mas igual que você cantar agora.
1: Mas tá mais ou menos, tá louco de bom.
4: A coisa nunca teve. Ele não sabe a música.
3: Eu vou gravar com a minha. Eu não sou mais.
0: Vai ter no fundo da grota?
3: Não.
0: Não. Vamos lá pro programa, gente. Quem vai falar o tema de hoje?
3: O Desidério não falou nada.
0: Falou.
4: Tá, eu falei.
3: Falou que tá mais ou menos só.
4: Então, já tá bom.
3: Tá bom.
0: É que estando mais ou menos, tá louco de bom.
4: É.
0: Fala, Badim, qual será o tema de hoje do programa Chutando Balde, meu querido?
1: O tema de hoje é um negócio que é assim, ó. Quem tá fora quer entrar e quem tá dentro quer sair.
4: Piscina.
0: Piscina.
1: O tema de hoje é piscina!
4: Aê! Piscina! Eu comprei uma de 500 litros pra pôr lá em casa. Aquelas de plástico.
0: Nossa!
1: Só pra se incomodar.
3: Então, teu irmão não vai entrar na água, então.
1: Ou não bota quer. Só os pés.
4: Não,
1: o tema
4: não
1: de hoje. O tema de hoje vem. O tema de hoje é um negócio que vem antes da morte.
4: Ah. Antes da morte?
2: Doença.
3: Não dá
2: pra.
1: O tema de hoje vem antes da morte.
0: Ah, deixa eu ver.
1: Não namoro!
0: Sei. Namoro!
1: A morte é o casamento, entendeu?
3: Ou
1: apagado!
0: O tema de hoje então é namoro!
4: Namoro de sítio!
1: Me namoram!
5: Porque seus olhos sempre me namoram!
1: Mas choram sem saber porquê. Tá, vai. E aquela outra que é de namoro. Eu te amo. Eu te quero.
3: Pegou no Paraguai, um abraço.
1: Vida minha. Quero ir.
3: Pessoal, tô fazendo curso de detalhe das línguas, né?
1: Um abraço pro Matias que casou e ficou bravo que ninguém foi. Abraço pro nosso amigo Matias Alpizola. Segue lá no Instagram, Matias Alpizola, manda uma mensagem assim, ó. Casou e não convidou. Vai no Instagram dele. Casou e não comigo. Convidou.
3: Já que o tema é namoro, eu vou gravar um CD.
0: Ah, só de música
3: romântica em várias línguas, né?
0: Vai ter rock sets?
3: Não.
0: Não.
4: Ah, mas então.
3: Vai ter a casinha.
4: Scorpions.
1: Esse é do Titanic?
3: segue lá, vai ter um clipezinho lá, Badim.
0: Que legal, hein? Bom, e se o tema é namoro, não pode faltar cantada, porque antes do namoro tem a cantada.
1: É, tem a preparação, né?
4: Tem aquele preparo, aquela coisa uma vez, que só o Badim sabe fazer.
1: Falar em namoro, uma vez eu cheguei com uma guria, eu falei, tu quer ir numa festa? Ela me disse, oh, tu tá me chamando pra sair? Eu falei, não, eu tô vendendo ingresso.
3: Essa vai pegar, menino. Mais.
1: Cantada. Vai. Essa aqui, ó, quando tu, antes de tu começar um namoro, como o Matheus falou, tem que ter a cantada.
0: Tem que ter a cantada.
1: E o que que é? Tu chega pra gata e diz assim, gata, é melhor você beber água, porque eu tô te secando faz tempo.
0: Aê!
1: Já chega com pressão, não deu certo.
0: Eu achei que apavorou, mas vai que não deu certo.
1: Não deu certo, vai nessa aqui, ó. Tu diz, eu vi que você gosta de surpresa. Queria te contar que nós estamos namorando.
0: Aê!
1: Essa aí não deu certo, ó. Essa aqui, eu quando eu comecei a namorar com a Paty Lúcia, eu usei essa aqui, ó.
0: Okay.
1: Que eu falei pra ela, tu já ficou com tanta gente feia, o que custa eu ser mais um? Aí não deu certo. Aí tu usa essa aqui, ó. É a finaleira, né? Ou essa aqui é tudo ou nada. Tu chega e diz, oi gata, tu gosta de café?
0: Olha.
1: Ela diz, sim, por quê? Aí tu fala, porque café que eu tô, nós vamos namorar.
0: Aê!
3: Boa.
0: Ai, Deus!
1: DJ! Para, pa, pa, pa.
3: Você já pegou gripe?
6: Ai, sim, por quê?
3: Porque não parece.
6: Ai, por quê?
3: Porque tu tem uma saúde.
0: Ai.
3: E o chefe chega pra ela e fala assim, ó. Chega pra ela e diz assim, ó. Olha, cara, eu tava a noite inteira ali toiando no baile aqui, ó. E agora que eu não tinha coragem de vir falar contigo, agora que me deu coragem, eu fiquei tudo encabulado quando cheguei perto. Ela já encabulado porque quando tá com a moça, eu me encabulo tudo. Vai dar certo.
0: Vai dar certo.
1: Ó, o pessoal tem uma coisa que acontece muito nos namoros, que
3: maconha.
1: É as brigas.
3: Quem tem maconha?
1: Que é briga. E assim, ó, de vez em quando, né? Nem sempre que a tua namorada ela tá de mau humor, ela tá chateada contigo.
0: Não.
1: Pode ser com outro namorado dela também, entendeu?
4: Eu sigo a entender as coisas.
2: Eu digo que tu tem que namorar alguém que insista em você, como o Brasil insiste no Hexa.
0: Brasil!
1: Namora alguém que tenha a mesma fé que a Marina Silva vai ser presidente.
2: E o Pia, né? Ele era muito ciumento. Foi com a namoradinha dele até o ginecologista. E depois de uns minutos lá no consultório, que tinha fama de tarado, né, o médico. O namorado, Mike, depressa perguntou pra ela, viu, meu bem, ele perguntou sobre sua vida sexual. E ela, sim, perguntou. Ele falou da sua linda boca carnuda, sim, ele falou. Ele falou dos seus seios fartos, sim, ele disse.
0: Ô, louco.
2: Ele falou dos seus esvoaçantes cabelos liços.
0: Ô, louco.
3: Ô, louco, meu.
2: Sim, sim, ele falou. E do bundão. Ele falou. Não, de ti ele nem lembrou.
1: Deixa eu contar uma pra vocês. Tinha o meu primo Gentile, ele tem uma filha de 18 anos.
0: O Gentile?
1: É, Gentile.
0: Gentile,
1: pai do Cleiton. E aí o que acontece? A guria, ela arrumou um namoradinho, né, 18 anos, namoradinho e tal. E o velho Gentile é ciumento, que Deus o livre. E ele... os dois estavam no quarto lá. E o velho foi e encostou na porta pra ficar escutando o que tava acontecendo lá.
0: Claro, foi espertão.
1: E de lá a pouco ele escutou a guria, eles estavam naqueles pega-pega, o velho escutando, e ficou um tempo ali escutando. E de lá a pouco ele escutou a filha dizer, só casando.
0: Boa!
1: Aí, beleza, né? Oi, o velho gentil é todo orgulhoso que a filha tem bons costumes, moral, princípios. Ele ficou mais tranquilo e tal. E de lá a pouco ela de novo. Só casando. Aí beleza. Ele disse, essa é a minha filha, é essa a educação que eu criei ela. Aí ele disse, eu tenho sorte de ter uma filha disciplinada com esse mundo perdido que nós temos hoje em dia. Aí de lá a pouco ele escutou só um grito. Só casando! E beleza! E ele saiu faceiro de lá. Sentou no sofá, abriu uma cerveja, sem camisa, calçãozinho de pegar porco, controle da escarregata na mão, e ali assistindo a TV, de lá a pouco saíram os dois do quarto, ela tudo descabelada, uma mordida no pescoço, se ajeitando o sutiã por baixo, por cima da blusinha. Ela disse, pai, eu nem sabia que o senhor tava em casa. Ela disse, já vou aproveitar aqui pra, né, pra te apresentar, esse aqui é o meu namorado, ó. O nome dele é Zando.
3: Só casando, aí Zando.
4: Bobadinho! Sabe quando eu namorava?
1: Nossa, claro que nós sabemos, que foi antes da Bíblia.
4: Eu fui me confessar, aí cheguei pro padre e falei, padre, eu pequei. Ele falou, qual foi teu pecado, meu filho? Eu falei, peguei no peitinho da minha namorada. Daí ele falou pra mim, meu Deus, filho, você pegou por cima ou por baixo da blusa? Eu falei, por cima. Ele falou, mas tu é muito burro mesmo. Ué? O pecado é o mesmo, homem do céu.
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1: 20 horas e 15 minutos.
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1: Sabe que quando eu namorava, com a minha virgindinha, nós estávamos dentro do carro, aquele negócio, aquele namoro desenfreado, beijo, e beijo pra cá, e beijo pra lá, e não sei o quê. Daí um pouco eu já não aguentava mais, eu falei, amorzinho,
2: oi,
1: não quer ir pro banco de trás?
2: Oh.
1: Aí ela falou pra mim, pro banco de trás? Não! Aí continuamos ali, beijo, e beijo, e beijo. E eu já tava pegando fogo. Falei pra ela, amorzinho, não quer mesmo ir pro banco de trás? Ela falou, não, não quero. Aí eu já tava desnorteado da vida, sabe? Continuando no beijo, esfrega, esfrega e tal. Aí eu já tava desesperadíssimo. Falei, amor, tem certeza que não quer ir pro banco de trás? Ela falou, mas que coisa, já te disse que não, claro que não, eu não quero ir pro banco de trás. Eu falei, por que não, amor? Ela falou, porque eu prefiro ficar aqui pertinho de você.
3: Eu tenho uma perguntinha. Tu sabe o que o pai do Thor tem?
1: Torcicolo.
3: Não. É.
4: Torresmo.
3: Não.
4: Mamão.
3: É uma tonaria.
5: Qual o nome do cachorro, doutor?
3: Toby.
0: Toby?
6: É Toby?
3: Não, Toby. Não é Toby. Toby.
0: É isso mesmo, Alvino?
5: Não Toby. Sei.
1: É. Sabe como é que é o namoro de rico e o namoro de pobre?
3: Vai chegar do Toby.
1: O rico namorando.
4: Ah.
1: Oi, amor. Oi, vida. Vamos sair para jantar? Claro, amor. Vai vir me buscar de quê? De Land Rover.
4: Oh.
1: É claro, amor. Ai, eu te amo. De namoro de pobre, né?
4: Ah.
1: Ei, safada. Fala, miséria. Onde é que você tá, cabrita? Tô tomando sol na laje. Bora dar uns rolê na quebrada hoje? Depende, vai me buscar de quê? Voar pé, né? Não aprendi a voar.
4: Boa. Viu?
6: Ah.
4: Albino... Eu lembrei de falar. Quantos anos tu tem, Albino?
5: É, olhando pra mim, quanto tu acha que eu tenho?
4: Olha, 30? Minha vaca caiu com a piada, que esse vagabundo. Não tinha que falar o.
5: Ai, eu não sei também, eu só ouvi.
4: Então, eu, todas as vezes que me apaixonei na vida, todas as vezes que eu gosto de alguém, ou a pessoa gosta do ex. Ou ela já fica com alguém, ou ela namora, ou ela me dá vácuo e não me responde, ou ela me ignora, ou não tem interesse, ou ela esquece de responder.
3: Ou
4: sempre
3: é morto na recolha. Essa ali é o albino daí.
5: Tu sabe que eu demorei pra namorar, sabe?
1: É?
5: Porque eu era muito tímido. E eu falei pro pai, disse, ó, pia, pra ti se endireitar, tu vai ter que arrumar uma mulher. Porque homem só se endireita depois que acha uma mulher.
4: É.
5: E aí eu disse, mas como é que faz? Daí eu disse, olha, mas sei lá, tô... vamos ter de ver. Daí ele disse, não, mas tu vai ter que arrumar uma mulher. Eu falei,
4: olha.
5: Mas pai, como é que a gente faz? Ele falou, não sei, eu na tua idade me virei. Tu se vira.
4: Tá certo.
5: Aí tá. Chegou um dia, peguei e levei a mulher. Coisa pra trás. É, pra trás do pé de butiar, né?
4: Ah, levou, é?
5: É, butiar, galera. Uhum. E acabou rolando. Ele falou, tá, mas o que que ela disse? Eu falei, foi animal a coisa.
4: Foi Albino.
6: Literalmente animal a coisa.
0: Ô, Albino, quando o pessoal quer seguir o Albino lá no Facebook, no Instagram.
7: No Instagram. É tribo de índio mesmo.
0: No YouTube, como faz?
5: Procura por @humoristaalbino e me segue lá, né? Por favor.
0: Perfeito, perfeito. Eu quero convidar aqui pra frente a Dona Filomena!
1: Tá, as velhas, elas demoram pra vir, Matias.
8: Não, eu tô aqui, que eu espero a trilha sempre pra começar.
0: Ah, a senhora só entra... Tá bom.
8: Sim.
1: Um pouco enjoada essa velha.
0: Não, tá.
1: Tem trilha até pra fazer amor com ela.
0: Horóscopo sincero.
8: Eu começo hoje fazendo horóscopo, lembrando que não sou eu que invento, o judico me conta.
0: Perfeito.
8: Como o tema é namoro, hoje eu vou fazer o signo de virgem, né?
0: Atenção, virginiano, virginiana.
8: Virginilda também é a mulher do...
0: Isso.
1: Tua amiga, inclusive, né?
8: Virginiano é muito organizado. E não só no sentido da casa impecável e limpa, mas sim na organização mental e por isso eles se tornam muito chatos.
0: Ah.
8: Tem algum virginiano ali ou não?
4: Não.
6: Não.
8: Não é virgem, Matias?
0: Não, não.
8: Tá. A capacidade de concentração dessa pessoa é impressionante. E se você resolver mentir pra eles, espero que seja muito bom, porque eles vão descobrir a verdade detalhe por detalhe pela expressão de seu rosto. Se você estiver na cama com algum deles e tiver com mau hálito, chulé, um cheiro forte debaixo do braço, ele vai falar na sua cara pra você ir tomar um banho.
0: Ah, é?
8: Eles têm facilidade em ter aquele toque. Sabe o que é toque, Cris?
0: Sim.
8: Na cabeça? Sim. Sim, e os números da sorte pra você jogar no bicho, bingo,
0: atenção, hein?
8: Essas coisas raras, o 124, 608 e o 045.
0: Perfeito.
1: Que beleza.
0: Tá aí o recado pro Virginiano e Virginiana.
4: Viu? Primeira vez que eu andei de avião na vida, uma mulher de meia idade, assim,
0: Aham.
4: Se levantou no meio do avião voando.
0: Ô, louco.
4: Se levantou no meio do voo lá e começou a gritar. Pelo amor de Deus, tem algum médico aqui? Tem um cara sério, todo bem vestido, boa pinta, chegou perto lá e disse, claro, eu sou médico, qual é que é o teu problema? Ela disse, tu não quer namorar com a minha filha?
7: Eu tenho, posso contar uma história?
0: Pode, Bula.
7: Não é uma piada, é uma história verídica.
4: Venérea.
7: Que aconteceu comigo quando eu era pequenininho lá.
4: Eu podia inventar uma expressão, né? Fato venéreo.
1: Sim.
7: Pode ser. Ó, agora tem o trio. Então vou contar uma historinha. Eu tinha uns 14 anos de idade. Meu falecido pai. E eu tive uma conversa. Disse, pai, eu arrumei uma namoradinha no colégio. E eu nunca fiz amor com ninguém. Me falaram que ela é liseirinha e tal. E eu não queria bancar o inexperiente. Eu gostaria de já saber como é que se namora, né?
1: Claro.
7: Ele disse pra mim, olha meu filho, eu vou te dar 1.000 cruzeiros aqui, você vai, sabe lá onde mora sua avó? Tu passa na frente e dá mais uns 800 metros, tem uma casa com a luz vermelha. Você vai lá e diz que tu quer aprender como é que se faz amor.
0: Oh.
7: Me deu aqueles 1.000 cruzeiros, peguei minha bicicleta.
1: Legal.
7: E fui quando eu tava passando na frente da casa da minha avó, que é a mãe do meu pai, no caso. Ela gritou, meu netinho, onde é que tu vai? Vem com a avó tomar um chimarrão. Daí eu fui lá por educado, já matava ansioso, né? Daí eu disse, olha, avó, vou tomar só um aqui porque eu tô indo...
1: Na
7: lá,
1: casa de fazer
7: na
1: gente.
7: Na casa, na zona, né? Vamos falar a palavra correta aí, não é palavrão, é...
4: Não é zona, é centro de entretenimento masculino remunerado.
7: Isso.
0: Caso de facilidade.
7: Daí eu disse, eu tô indo ali porque eu arrumei a namoradinha, eu quero aprender a nicar, vó. Mas tu tem dinheiro, meu netinho, a avó era safada.
4: Não, tu não vai
7: era...
4: falar isso.
7: Ela...
4: Não.
7: Tu tem dinheiro?
4: Não, nós acabamos de fazer
7: daí
4: um vídeo
7: assim,
4: com um cara que vai botar o programa na rádio padre e tu vai me falar isso.
7: Viu? É uma historinha que aconteceu comigo mesmo, eu vou ter que contar. E aí, ela pediu, tu tem dinheiro, meu netinho? Eu disse, tenho, 1.000 cruzeiros. E ela disse, então daqui pra avó que a avó te ensina. Cheguei em casa e disse, pai, mas eu tava com o peito estufado. Pai, aprendi a fazer amor. Ah, é? Tu foi lá na casa da luz? Não, não. A avó me atacou e a avó me ensinou. E ele olhou pra mim e disse assim, o que, meu filho? Tu... A minha mãe... E eu disse pra ele, mas daí tu também a minha, né? O pessoal de casa não vai entender, mas...
1: É melhor assim! É melhor assim!
0: Boa, Chico!
1: Você sabe
7: não
1: que...
7: Não é boa, nem não é boa. Boa se der pra falar.
1: Olha só o namoro de hoje em dia, Matias.
0: O quê?
1: Você pode pegar na coxa...
0: Pode.
1: Na barriguinha...
0: Pode.
1: No bombonzinho,
0: pode.
1: Tudo!
0: Pode!
1: Só não pode pegar o celular, porque daí
4: e
1: é falta de respeito.
4: Não pode pegar na mão, tá vendo?
5: E aí um dia, pra ver a reação do namorado, a mulher escreveu num papel, fui embora e não volto mais.
4: Duvido que a mulher ia embora e escrever isso, né? A minha, ela só vai.
5: Só vai, nem avisa. Escondida, ela tava escondida embaixo da cama, né? A mulher esperou o namorado chegar. Ele entrou no quarto, viu o papel, escreveu alguma coisa no papel, pôs-se a cantar, todo satisfeito. Alguns minutos depois, pegou o celular, ligou pra alguém e disse, amor, tô indo agora. A louca foi embora. Estou a caminho, te amo muito. Logo ele pegou o carro e saiu. A louca, de raiva, a mulher saiu debaixo da cama, leu o que ele escreveu, disse... Estava escrito, consigo ver seus pés. Fui buscar pão.
4: Boa! Albino! Gostei, Albino! Viu, quando eu comecei a ficar com a Paty Lúcia, que antes de nós namorar, que é namoro é o tema do programa de hoje, né?
7: Sim.
4: É, eu convidei ela pra ir no cinema. Nunca tinha ido no cinema.
0: Cineminha é bom, hein?
4: Nunca tinha ido. Primeira vez. Ah. Tive que deixar o Fuca lá pra pagar as entradas.
0: Nossa!
4: Aí... escurinho, né? Escuro aquele negócio, né? Como é que pode? O cara não vê nada.
0: Pois é.
4: Aí aquele clima gostoso e tudo mais. Aí chegamos lá, começou o filme. Daí é normal, né? Os casais se abraçarem, se beijarem. Se...
0: é romantismo.
4: É romantismo. Tá? Aí eu peguei a mão dela e botei em cima da minha perna. Aí fui vindo com a mão dela assim, sabe? Fui vindo e passando a mão dela assim. E ela disse: que coisa dura que é essa aqui. Eu falei, isso aí não é nada disso que tu tá pensando. Falei, isso aqui é o meu pacote de frigels.
0: Frigels.
4: Ela disse, que pena, eu ia te pedir uma, pelo jeito já tá no finalzinho.
7: Sabe como é que eu comecei a namorar?
4: Ah, eu sozinho, com o joelho.
7: Com a mão. Não, eu cheguei pra menina que eu gostava na escolinha e disse assim pra ela... o que eu sinto por ti é motorista.
0: Olha.
7: E ela olhou e disse, como assim motorista? É que não é passageiro.
4: Oh!
0: Oh! Forte isso aí, hein? Forte isso aí.
2: Você sabe, Matias, que eu sempre...
0: Vai, fala.
2: Eu sempre fui um cara meio romântico.
0: Sim.
2: E eu, quando comecei a namorar, um dia eu levei minha namorada pra fazer um piquenique. Sabe? Peguei, mas eu estendi uma toalha no gramado, assim, uma toalha bonita com a xadrezinha.
0: Sim.
2: Daí nós tava ali pra namorar e tal, daí começou a dar aquele vento e começava a levantar a toalha.
0: Uhum.
2: Daí eu tinha levado umas cervejinhas, umas Brahma. Peguei e coloquei uma Brahma a cada cantinho da toalha. Que daí eu não vou mais. Daí ficamos ali, começando aquela massa e beijo e tal. E daí eu peguei, eu gosto de fazer uns negócios diferentes, já vendei ela. Coloquei uma venda e tal ali. E quando ela estava quase no rala e rola...
0: Gato cega.
2: Ela falou assim, Desiderio, você trouxe a camisinha? Eu falei, meu Deus, eu esqueci no carro. Falei, mas fica aqui que eu já volto.
0: Use camisinha, hein?
2: Saí correndo, fui lá no carro buscar as camisinhas. Nesse intervalo de tempo, passava por ali um beldo. E ele viu a minha namoradinha vendada, deitadinha, com as perninhas abertas ali naquela toalha. Não pensou duas vezes. Matias, eu só lembro que quando eu cheguei, eu escutei a última frase dele. Ele falou assim, duvido a escola fazer uma promoção boa que nem essa.
4: Intervalo comercial, de volta já com o programa...
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11: Salete FM e a hora certa.
12: 20:29.
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4: Terceiro bloco do Chutando Bosta de hoje.
5: Último bloco, né? Ai, meu Deus!
4: O que tá acontecendo?
6: Dona Maria, deixa eu namorar a tua filha. Um abraço aí pro Lucas Luco, que tá ouvindo nosso programa aí.
4: Grande Lucas
6: Luco. Um abraço pro Daniel e Eduardo Costa, que acabaram de me mandar uma mensagem aqui dizendo: ô, Badinho, estamos aqui escutando o programa Chutando Bala, daí um abraço pra ti.
4: Bacana.
6: Um abraço aí, eles falaram inclusive que eles seguem o Desidério Guampa. Falaram: ó, acabei de seguir o Chico Louco aqui, tô seguindo o humorista Albino. Tu, Badinho, já segui aí no YouTube, Facebook, Instagram, todo mundo aí.
4: Que legal. Não,
6: mandei um abraço pra ele lá, tá escutando o Eduardo Costa aí.
4: Um abraço pra vocês,
7: o
4: my Arthur friends.
7: A Lana, né? Mas eu tava, Rodolfo também.
6: Eu tava num churrasco com o Gustavo Lima, foi ontem que eu fui na casa dele lá. Gustavinho. E porque daí até eu fui lá, que eu fui levar meu avião pra arrumar, né? Eu fui levar meu avião pra arrumar, e eu falei: ah, vou dar um pulo na casa do Gustavo lá, que ele sempre recebe bem, já pensa em viagem de boa.
4: É.
6: Ele é que nem nós.
7: Eu fui... Ele é gordo assim? É.
4: Não, isso sim, eu fui
6: pensa
4: lá.
6: Pensa num piagem de boa, esse Gustavo Lima aí, piá.
4: Que beleza,
6: assim, ó, hein? Mas Chico, gente que nem nós, homem.
4: É.
6: Eu fui lá, entra aí, quem finge que é de casa, vem a mãe dele, pega umas bolachas, ela disse.
4: Eu fui lá esses dias e ele não tava.
6: Ah, não tava?
4: Tava só a Andressa Suíta,
6: sim.
4: Mas era a mesma coisa que ele tá lá.
6: Não, mas gente é boa.
4: Simples também.
6: Gente simples.
4: Simples. Simples, simples.
6: Não, mas gente. Eu fui tomar água, me deram num copo de extrato de tomate na casa deles. Sim, por Deus, puxou a.
4: Água da torneira, inclusive.
6: Abriu a geladeira, puxou um litro de Dolly. Com água dentro, me serviu um copo de extrato de tomate.
4: Não,
6: aí bom. Veio os piazinhos lá, os dois filhinhos dele, né? Reventando, puro ruim os piazinhos. O piazinho, o maiorzinho, ele tirava o tatu e comia o piazinho.
4: Não, sim.
6: Não, é gente que nem nós.
4: E ele tá gatinhando o piazinho agora com a calça toda furada no joelho.
6: Mentira. Sim, ela conseguiu vaga no colégio.
4: No pena, colégio.
6: Ela conseguiu vaga no colégio estadual ali perto da casa dele.
7: O tema agora é Gustavo Lima.
4: Mas você viu o que ele fez pra conseguir a vaga lá?
6: Tem que
4: foi de madrugou lá, o coitado dentro do colégio.
7: Deu. Poder banar com o Gustavo Lima.
6: Porque... É que o mesmo dia que ele foi fazer a matrícula, ela ficou no postinho de saúde com o mais novo, entendeu?
4: Tá com dor de dente, tá nascendo o dente com o pezinho.
7: Pode, Gustavo Lindo.
4: Vai, meu, fala.
7: Não, é de análise música que eu dei aqui, de avisar os ouvintes que eu vou gravar o CD.
6: Mais um?
4: De novo?
7: É, o pessoal pediu, né? Bancar do meu time de voz.
6: Teu time, né, voz?
7: O pessoal da São Dias já acha que eu tinha que gravar um CD de... De ópera também, né?
4: Ópera! Como é que seria?
7: Mas aí tem que ser outra língua, não sei se vocês vão entender, eu posso cantar, mas que.
6: Dá uma palhinha, dá uma palhinha!
7: E

0: aqui.
1: Não.
0: Chega, hein? Olha aí, ó. Aqui, ó. Tô arrepiado, rapaz.
2: Nossa, que voz, Chico.
3: Que voz. Que voz.
2: Viu? Ah. Eu tava falando de namoro. O problema... Tem muita gente que namora à distância, né?
0: Ah, é?
2: É uma realidade pra muitas pessoas.
1: Eu,
2: é
1: no caso, namoro à distância.
2: Tem um problema, assim, da barriga. O problema de namorar à distância é que às vezes um quer sair e o outro não pode, né?
0: Não. O problema do namoro à distância é que nem a orelha de boi.
1: É.
0: Perto do chifre, longe do rabo.
2: Não, tu sabe por que inventaram o namoro à distância?
0: Por quê?
2: É pra vender passagem de ônibus. Isso foi inventado só pra isso. Não, eu admiro gente que namora alguém do outro estado, por exemplo.
0: Eu também.
2: Eu acho difícil namorar alguém quando o leiteiro não passa na porta deles pra pegar a carona. Imagina de outro estado, cara.
0: Nossa mãe.
2: Não.
4: Você sabe que eu recentemente fiz aí 30 anos de casado.
2: Opa, parabéns, Gisele.
4: Obrigado. Coitado. E daí eu quis dar uma... convidei a minha esposa. Falei, vamos nos lugares que a gente foi.
2: Como é que
4: foi,
2: é a tua esposa?
4: É Virginilda. Falei, Virginilda, vamos lá viajar pros lugares que a gente foi na nossa lua de mel, né?
2: Opa, que coisa
4: vamos
2: bonita.
4: Revisitar.
2: Parabéns, Gisele.
4: Vamos reviver o que vivemos há 30 anos atrás. Aí nós saímos e andamos por todos os lugares, visitamos fazendas, visitamos tudo que a gente tinha feito. Daí nós estávamos passando num lugar, ela me contou, falou, Desidério, lembra o que nós fizemos aqui? Eu falei, mas claro que sim, nós fizemos amor aqui, perto desse potreiro. Ela falou, então vamos repetir. Eu falei, então vamos.
2: Ai, ai, ai.
4: Se molhamos. Fizemos aquele amor bonito, amor gostoso. Aí quando nós estávamos saindo, eu falei, Virginilda, eu tenho que confessar uma coisa. Na primeira vez que fizemos amor aqui, tu não mexeu que nem mexeu hoje.
2: Ô, louco!
4: Hoje tu mexeu demais.
1: É, né?
4: Daí ela olhou pra mim e falou, é que eles deram, na primeira vez eu estava aqui, aquela cerca ali não era eletrificada.
2: Boa!
0: Chega pra cá, Firmino Fanho! Digo...
2: Homem do tempo.
0: Firmino, o homem do tempo.
2: É muita falta de respeito.
1: O homem do tempo e o futuro popstar.
0: Popstar.
1: Isso. Vou gravar o CD aí, pessoal.
0: Já tô aguardando, hein?
1: Tá. Deve ser um caso com grana?
0: Viu, não tem que gravar CD, tem que gravar um pendrive agora.
1: Pendrive.
2: Eu
1: não tô mais me dedicando muito à prisão do tempo, né?
0: Não tá, eu percebi.
1: Não, é, porque essa veia artística que eu tenho aí, pessoal...
2: Tu o quê?
1: Veia artística.
2: Essa é a tripa, é uma veia.
1: Eu tava dando uma olhadinha aqui agora, eu vi que o seu tá escuro, né, Matias?
0: Claro.
1: O céu tá bem escuro.
0: O céu tá bem escuro hoje.
1: O céu tá escuro. Tem previsão de muita chuva pra região sul.
0: Ah, olha.
1: Do país. Muita chuva, né?
0: Muita chuva.
1: Chuva cerca de 800 milímetros.
0: Como?
1: 800 milímetros.
2: Preparar, cara.
1: Em 24 horas.
0: Tá louco. Não, tá errado. Hoje não tem.
1: Não, tá errado. Não, né?
0: Não, tá.
1: É previsão, né?
0: Vai estourar uma barata.
1: Mas pode dizer que tem sol também, né?
5: E da Dona Clotilde.
0: Daqui a pouquinho tem simpatia da Dona Clotilde, hein?
2: Não tá perdendo toda essa cabeça e não consegue mesmo.
1: Então assim, o norte, nordeste segue, né? Aquele carolão, aquele monastro, aquele cheiro de asa, lá no mercado, lá na bodega, não aguenta o cheiro de asa quando o calor. Esse é o lado ruim do verão, né?
0: Claro.
1: O fedor de asa. E de estúdio hoje não tem, alguém não tomou banho. Né? Alguém não tomou banho.
2: Tá feia a coisa?
1: É, não sei onde asa. É, acho que é o Matias. Não, e o que eu queria dizer pra você também aqui, ó.
0: Ah.
1: Eu queria, né, fazer uma perguntinha. Passa um programa, eu vou trazer uma previsão um pouquinho melhor, tá?
2: Tá. Não, tranquilo, fica frio. Vai na tua.
1: Eu também do meu som aí, bom. Legal, entendeu?
2: Parabéns,
1: O rapaz bati essa. Já que o tema é namoro, né? O rapaz terminou com a garota e depois voltou com ela. Qual o nome do filme?
0: O rapaz... desculpa
2: eu repetir, mas só... Posso falar?
1: Pode.
2: O ex-terminador do futuro.
1: Não, é o ex-terminador. Só.
2: Ah.
4: Mas do futuro também, se ele terminou.
1: Por que só pode ser usado e consumido depois de quebrado?
0: Eu não entendi.
1: O que só pode ser usado?
0: O que só pode ser usado?
1: Ou consumido?
0: Ou consumido?
1: Depois de quebrado.
0: Depois de quebrado?
1: Sim.
2: O gelo?
1: Não.
0: O ovo?
1: Sim.
0: Ah, sim. Oh, não sei.
1: Sim.
0: Desculpa, obrigado.
1: Epa, ainda fechou. Filha do ar. Vamos para aí. que distribui cana de açúcar para a sua população.
2: Cazaquistão?
1: Não. Canadá. Ah! Você vai que nem a língua. E é mesmo tempo que, né? Vou ganhar aí um CD.
6: Tchau.
2: Valeu, valeu, Firmino. Foi, ó.
6: Quem tá chegando por aqui também é a dona Clotilde. Está no ar.
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6: Tem simpatia para o namoro também? Tudo bem, dona Clotilde?
7: Pega uma bombinha. Tudo bem? Eu acho que é pro relacionamento dar certo. Numa sexta-feira de lua minguante, abre a sua Bíblia no Salmo 23. Colocando-a sobre uma mesa diante de uma janela aberta.
6: Certo.
7: Pegue uma lesma gosmenta.
6: Nossa.
7: E jogue sal grosso em cima.
6: Ô, louco.
7: Junte um pouco de gordura de galinha preta. Mais carvão, serragem e galinhos secos de alecrim para produzir fumaça. Pingue algumas gotas de óleo de amêndoa para facilitar a combustão. Depois ateia fogo no alecrim.
6: Certo.
7: Depois tu lê três vezes com muita fé o Salmo 23.
6: O Salmo 23?
7: Sim, e se a fumaça estiver saindo pela janela, abana e faça com que isso aconteça.
6: Oh, boa. Boa.
8: A senhora já fez?
6: Simples, bem simples.
2: Algo...
7: Tem um detalhe importantíssimo. Tem que jogar o que sobrar num terreno baldio ou uma encruzilhada.
6: Nossa.
2: Tu já fez essa aí?
1: Não.
2: E como é que tu passa uma informação pra alguém sem ter essa credibilidade num programa que é em nível mundial? Quantos trilhões de pessoas tem nos ouvindo?
1: Falta de escrúpulo.
2: Não, isso aí. Obrigado, dona Clotilde.
6: Obrigado,
2: Clotilde. Até o próximo, tu não vem que tu não aguenta o tirão lá.
6: Cara, vem no inverno, né?
2: Namoro, uma época quando eu namorava com a Judite ainda, eu tava na virada de ano, sabe? Teve um ano que eu consegui me passar.
6: Réveillon.
2: Pras praias. Mas tava nas praias lá. Aí tava pra estourar os foguetones. Aí ela me olhou e ela disse: Badim, se o mundo fosse acabar em 10 minutos, o que que tu ia querer fazer? Eu falei: ah, eu ia querer dar uma brustolada na polenta contigo.
6: Ô, louco!
2: Ela disse: tá, mas o resto do tempo tu ia fazer o quê?
6: Tá feio, hein, Badinho? Falar nesses foguetão, esses foguetes de final de ano e coisa. Nós nunca temos dinheiro pra comprar essas coisas lá em casa.
2: Por quê?
6: Mas o que, que nós fizemos, capiazada?
2: Pobre, né?
6: Todos os refrigerantes que nós tomamos, esses doles, essas coisas lá que a gente toma no final de semana.
2: Sim.
6: Nós guardamos os frasquinhos.
2: É mesmo?
6: Sim. Daí eu tenho um amigo meu lá que tem uma loja de material e construção. Ele sempre me dá uns dois ou três pacotinhos de calvície. E nós fizemos. Nós fizemos estourão no final de ano.
2: Claro. Ou com bombrilho, amaram uma cordinha no bombrilho e bota fogo e rodeia.
8: Sim, crianças que estão escutando esse programa. Isso em casa.
6: Já sai correndo que nem louco, aqueles bombrilzinhos, ó.
2: Mas meu Deus do céu.
6: Vocês iam me tacar no fogo na Resteva da Roça.
8: Mas nós pegava, sabe, os gatos, pegava gasolina.
6: Não. Vamos pro intervalo comercial, voltamos já com o programa.
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12: 20 horas e 43 minutos.
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0: essa noite lá em casa.
1: Ô, louco!
0: Ela falou, eu acho ótimo, meu amor.
1: Ela gostou, sim, né?
0: Ficarei muito feliz se você trouxer seus amigos pra jantar aqui. Ah. Eu falei, desculpe, acabei ligando o número errado.
2: Mas eu fui da minha surpresa pra minha namorada.
1: Tu tem namorada?
2: É, eu tenho.
1: Mas tu conquistou ela por causa das tuas palavras, cara.
2: Sim, por causa da música, meio artista. Eu sou assim, ó.
1: Ela é surda.
2: Eu fui fazer uma homenagem pra ela de aniversário, só que eu acho que ela é vidente.
1: Vidente?
2: Sim.
1: Por quê?
2: Porque eu liguei pra ela 5 horas da manhã, né? No dia de aniversário e disse assim: parabéns a você, nessa data
1: linda. Olha que linda!
2: Você linda! E aí eu disse: adivinha quem tá falando? E ela disse: cara, menino! Quebrou todo o clima!
1: Não, como que ela foi adivinhar?
2: Eu não liguei pra casa, né? Porque eu achei que ela não tinha mina, porque o celular aparece. Ninguém deu rendição.
1: Tinha mina, então.
2: Mas comi igual.
0: Mas o Firmino negócio dessa surpresa, Matias.
1: Por quê?
0: Eu tava ali, ele chegou até a sujar todo o meu óculos.
1: Ah.
0: Ele tava ali sentado, ele chegou bem mansinho, pé por pé por trás, chegou e carcou a mão na minha cara, na frente dos óculos e falou:
2: adivinha quem é? Ele me ouve,
1: né? Acertou também?
0: Bom, eu vou falar uma coisa pra vocês. Um tempo atrás aí, que eu andei meio separado da minha esposa, eu tive um namorico. Comecei a namorar com uma menininha aí de 21 aninhos, Matias. Uma loirinha de tirar o sapé, simplesmente maravilhosa!
3: É sério, Desidério?
0: É sério! Ela turbinadinha, Matias, uma delícia, sabe? Aí tudo que ela pedia, eu fazia pra ela.
1: Ah,
0: tudo.
1: É?
0: Roupinha, celular, enfeite e o maior presente de todos.
1: O qual?
0: Dei um carro pra ela.
1: Meu Deus!
0: Sim. Aí, esses dias.
3: Uno. Maré.
0: Não, esses dias levei ela pra jantar fora, fomos num restaurante chique, jantamos, saímos lá, pegamos uma baladinha.
1: Nossa.
0: Peguei um camarote.
4: Mas tá chique, tá dando bem esse negócio da rádio,
0: sim,
4: né?
0: Ah. Aí levei ela pra um motelzinho, sabe, banheira, três ambientes, coisa maravilhosa. Fizemos um amorzinho, se beijamos, se tocamos juros de amor. Aí ela chegou pra mim e ela falou pra mim assim: Desidério, me responde uma coisa, né? Falei, fale, meu chuchuzinho, o que é? Ela falou, você não acha que eu tô sendo muito cara pra você? Eu olhei pra ela e falei, minha querida, na minha idade, ou é cara ou é coroa.
4: Ou agora que tu falou,
0: é sério.
3: Tu tem namorado, Pedro Simia?
4: Eu não tenho namorado ainda.
3: Tu é muito tímido, tem que participar mais do programa.
0: Na verdade, o que você tá fazendo aí? O que você tá fazendo hoje? Que você ficou aqui na porta o tempo inteiro, xaropeando?
3: Vamos convidar ele pra participar do programa.
4: Ô, Desidério, eu vou pojar na casa do primo Badim.
0: Tu é primo do Badim?
4: Inclusive, tu vai demorar muito, Badim.
1: Vai mais uns 10 minutos aí.
4: É que a mãe é tua tia, né? Ela tá lá no carro, tá quase queimando, tá trancada lá dentro, 40 graus.
0: Mas por que não abre o vidro?
4: É que você sabe como que ela é, eu não gosto de mexer na coisa dos outros.
1: Deixa eu falar agora, tu falou de motel. Quando eu comecei a namorar com a Judite, nós fomos num motel porque nós já tínhamos a nossa primeira noite de amor, né?
0: Oh.
1: E a Judite também, ela era virgem, sabe?
0: Ah, era?
1: Sim, cê daí tá, nós fomos num motel, nós estava lá e tal. Aí eu cheguei ali meio tímido, tentei mexer nos botões, eu nunca tinha ido no motel também.
0: Nunca?
1: Tentei mexer nos botões, ligar a luz e ar-condicionado e rádio, e ela pegou e foi pro banheiro.
4: Ah. E não saía mais de lá.
0: Ô, louco!
4: Não saía. Ah. Não saía lá de dentro. Eu peguei e comecei a bater na porta. Mas forte! E batia na porta, ela, eu não vou sair, eu tô com medo. Eu falei, vamos sair dali, vem aqui. Ela disse, eu não vou sair, eu tô com medo.
0: Ah.
4: E eu, mais forte.
0: Nossa.
4: Aí ela disse, eu não vou sair daqui que eu tô com medo.
0: Meu.
4: Eu falei, medo tu vai ficar a hora que tu vê com o que eu tô batendo na porta aqui.
3: Viu, Sandro, eu levei a Genoveva uma noite, fomos sair, comemorar um ano de namoro, quando já era namoradinho. E naquela época a febre era um restaurante mexicano, tava abrindo ali.
0: Que maravilha.
3: Né? Pensei, vou comemorar a noite de amor, levei ela naquele restaurante mexicano. Fomos no restaurante, jantemos, terminamos de jantar e já tivemos que ir embora.
0: Por quê?
3: Porque o único amor que teve foi o hemorroide, que me atacou naquela comida que tem lá, que dá aquelas pimentadas.
5: Agora, falando em namoro, sabe? Que no início do namoro, a mulher, às vezes, tem bastante... O homem também, né? Insegurança.
0: Bastante.
5: E um dia, a mulher, acho que começou assim, querido, tu achas que...

0: tu ia me amar se eu fosse feia? Eu falei, claro que eu amaria.
1: Tu já é?
0: E eu disse, ela disse, e se eu fosse gorda? Eu falei, sim, eu amaria.
2: Saiu bem, saiu bem.
0: E se eu fosse cega? Claro que eu amaria. E se fosse surda? Sim, eu amaria. Agora, com certeza, te amaria muito mais se você fosse muda.
3: Nossa!
4: Boa!
3: Boa! Oh, eu posso aproveitar esse momento do programa e fazer um versinho?
4: Claro!
3: Posso?
4: Você sabe fazer versinho, Desdera?
3: Sim! Matias, eu posso até copiar a trilha sonora do Badinho quando ele faz as cantadas?
4: Pode, deixa eu pegar aqui.
3: Posso, Badinho, usá-lo?
5: Sim, daí começa. Fala, colonada!
3: Fala, colonada!
4: É só falar assim que entra na trilha, ó.
3: Eu queria amá-la. Amá-la como ninguém. Mas eu não posso amá-la, pois amá-la eu esqueci no trem.
6: Oi, tem que fazer a filosofia de patente.
3: Já tem até a trilha e tudo pra você.
5: Só faltava o papel higiênico.
3: Preparei até o campo.
2: Vinheta, por favor.
7: E agora com vocês, filosofias de patente. Com ele, Badinho Colono.
0: Nossa, que vozerão.
3: Que voz.
0: Filosofia de patente de hoje, sobre o tema namoro, que é o programa que foi de hoje. Namorar é pra ser amorzinho, demonstrar, dizer eu te amo e se declarar. Se fosse pra passar raiva, eu ia dobrar uns lençol de elástico.
5: Boa,
0: gente. Eu tenho uma piada bem rápida aqui.
3: Pega fogo.
0: O sujeito chamou a filha pra conversa séria e disse: minha filha, lamento dizer, mas não gostei muito do teu namorado. Ele não é um rapaz simpático e educado. E me pareceu que ele não é muito inteligente, não. Impressão sua, pai. Carlos é muito mais inteligente do que tu pensa. Faz apenas 9 semanas que estamos saindo e ele já me curou daquele sangramento que eu tinha todo mês.
6: Ô, Badinho!
0: Deixa eu falar um negócio. Esse dia atrás
6: vai, vai demorar, Badinho?
0: Já vou, inferno!
6: Ô, Badinho, antes de contar, eu posso falar um negócio aqui, não?
0: Não poderia, mas vai. Temos que pagar mais um aqui. Nós temos 5 pra pagar, agora vem um encosto.
6: Viu? Hoje eu acordei com o pé direito.
0: É?
6: É.
0: Dentro do pinico.
6: Não, o pé direito da mulher falou, acorda, vagabundo. Não morre, Badinho, a mãe tá passando calor, meu caro.
0: Ô, fala aí, mãe, tempo atrás da minha mãe chegou, ela pediu, ela disse, Badinho, eu queria conhecer a tua namorada. Eu falei, eu também, mãe.
3: Ô, aquele ô, meu netinho, ele chegou pra mim e falou...
0: Como é que é o nome do netinho?
3: O Valdino. Ele chegou pra mim e falou, vô, é verdade que na África os maridos só conhecem as mulheres depois que casa? Falei, aqui também, assim?
0: Aqui também.
3: Não, vou contar agora a história pra vocês, que é verdade, aconteceu.
5: Verídico.
3: Com o nosso amigo.
5: É sério, Desiderio?
3: É sério. Eu tenho um amigo, nós temos um amigo que ele é muito magro.
5: Pente
3: mas ele é magro, magro, magro. Ele é magro demais.
5: Tipo mesmo.
3: Daí ele começou a namorar e tal, e ele falou que nunca fez amor com a namorada. Nossa. Antes do casamento, porque ele tinha vergonha, porque era muito magro.
2: Magro?
3: Daí chegou...
0: Magro daqueles que tem que tomar banho com as pernas abertas pra não descer pelo ralo.
3: É, mais ou menos assim.
2: Nossa!
3: Daí, aquele, assim, magro, de tão magro, ele pesava uns 39 quilos sujo. Aí eu cheguei pra ele e falei assim, ó, chegou a hora dele casar. Aí não tinha mais escapatória, ele ia ter que fazer amor com a esposa.
2: Tá certo.
3: Mal sabe ele que depois que casa que ele não faz amor. Mas tudo bem. Daí eu cheguei pra ele e falei, escuta aqui, faz o seguinte. Tu vai pra quebrar o gelo, tu leva ela pra noite de núpcias, fala pra ela ficar na cama, você apaga a luz, vai no banheiro e vem de lá e você joga em cima dela e ela nem vai se ligar na tua magreza. Né? Ele falou, então beleza. Pera um pouco, diz que ele chegou no quarto... Falou, amorzinho, deita aí na cama, me espere que eu já venho. Vou no banheiro fazer uma surpresa pra você. Desligou a luz, foi, tirou a roupa. Ficou peladão, chegou e você jogou em cima dela. Ela falou, meu Deus, amor, corre, caiu o crucifixo.
0: Vem pra cá, Cid Bobeira.
7: Momento de reflexão com o mais gostoso do programa.
0: Batim.
7: Cid Bobeira.
0: Mentira.
7: Já que o tema é namoro, perigo na zona de conforto. Um corvo está sentado numa árvore o dia inteiro sem fazer nada. Um pequeno coelho que vê aquele corvo pergunta: eu posso sentar com você e não fazer nada o dia inteiro? O corvo olha para baixo, olha para o coelho e diz: claro, por que não? O coelho senta no chão, embaixo da árvore, e relaxa. De repente, uma raposa aparece e come o coelho. Moral da história: para ficar sem fazer nada, você deve estar sentado bem no alto.
3: Boa!
1: Tudo a ver com o tema do programa,
3: tudo a ver.
1: Vocês entenderam, né? Que é o cara, seja
8: já patrão. Já
6: tem. Ô, Disney,
1: seja patrão.
6: Fala pro Badim fazer rápido. Ô, Badim, a mãe tá com dúvida lá. Ela trouxe conserva de pepino pra você. Ela trouxe compota de peixe, homem. Mas ela trouxe dois tipos de bolacha. Aquela chimpre ou você prefere a pintada?
8: A pintada.
6: A pintada, tá bom.
8: Ó, oh, nós vamos ficando por aqui.
1: Pra seguir nós.
8: Pra seguir nós, tu vai lá. Pra seguir o Badim é só tu ir em qualquer uma das redes sociais.
9: Facebook, YouTube, Orkut, Instagram.
8: Digitar Badim. Desidério Guamba também, humorista Chico Louco com um X e o meu querido amigo humorista Albino em todas as redes sociais. Segue nós,
9: só aí.
8: Muito obrigado e fiquem com Deus. Tchau, tchau.
3: Obrigado.
8: Programa
3: Chutando Balde.
8: Fica por aqui.

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1: 20 horas e 57 minutos.
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0: Okay. Agora faltando 2 minutos para as 21 horas da noite, né? 20 horas 58 minutinhos, eu tô chegando. Terça-feira, dia 2 de junho de 2026. Tô chegando pra trazer muita música, muita companhia, como a gente já tá acostumado, né? Em todas as noites nostálgicas aqui da 100.3, 14 graus é a temperatura. Na nossa Praça Padre Barros está no ar o nosso Blackout.
1: Comunicando, Ebenezer.
0: É isso aí, muita música, muita companhia pra vocês até as 22 horas. Fica à vontade aqui nos comandos da 100.13 e participa aqui no 981-17-9296, que é o WhatsApp da Salete. 549-8117-9296. Pode mandar o seu WhatsApp e pedir o seu flashback, sua música nostálgica favorita. E vamos começando a programação, né? Ó, o tempinho, hoje é curtinho, apenas uma hora, então tá chegando aí Modern Talking na abertura do nosso Blackout.